0: preservação do Estado Democrático de Direito e defendeu o fortalecimento da cooperação entre as cortes constitucionais para compartilhar experiências e consolidar referências democráticas capazes de enfrentar tendências autoritárias observadas em diversos países.
1: O TSE divulgou nesta segunda-feira os dados do eleitorado brasileiro.
2: As estatísticas indicam que mais idosos e mais indígenas estão aptos a votar. Jenny Costa.
3: Mais de 158 milhões de brasileiras e brasileiros estão aptos a votar no dia 4 de outubro, primeiro turno das eleições. São Paulo, maior colégio eleitoral do país, reúne mais de 34 milhões de eleitoras e eleitores, representando 21,48% do total. Em seguida, aparecem Minas Gerais e Rio de Janeiro. O eleitorado no exterior aumentou, são quase 929 mil. A maioria do eleitorado tem entre 40 e 44 anos, com mais de 15 milhões de pessoas. Os dados também revelam avanços no preenchimento da autodeclaração de raça e cor, tornando o cadastro eleitoral mais diverso e reduzindo significativamente o número de registros sem essa informação.
1: CNPJ ativo não basta para provar que a empresa continua em operação, segundo o TST.
2: Integrante da Comissão Interna de Prevenção de Acidentes e de Assédio pretende usar o dado para assegurar estabilidade. Larissa Batista.
4: O trabalhador alegou que a empresa continuava funcionando, já que o CNPJ da instituição sediada em Piracicaba, São Paulo, permanecia ativo. Mas o TST entendeu que isso, por si só, não comprova que a unidade ainda esteja em operação. Como o contrato de prestação de serviços foi encerrado e a CIPA deixou de existir naquele local, a corte decidiu que o auxiliar de produção não tinha direito à estabilidade no emprego e manteve a demissão. A decisão foi unânime.
1: Após a Lei 14.752 de 2023, judiciário não pode multar advogados por abandono de causa.
2: Com esse entendimento, o STJ afastou a multa aplicada a advogados que faltaram à sessão do Tribunal do Júri. Fátima Uchoa.
5: Os advogados pediram o cancelamento do júri e justificaram a ausência alegando que a promotora responsável teria publicado nas redes sociais um vídeo sobre o crime, o que comprometeria a imparcialidade do julgamento. Mas a Justiça do Rio Grande do Sul aplicou uma multa de 10 salários mínimos. Na sexta turma do STJ, o ministro relator Sebastião Reis Júnior observou que os advogados poderiam ter questionado a suposta nulidade em juízo pelos meios processuais adequados. No entanto, nessa situação já estava em vigor a lei que revogou a aplicação da multa por abandono de causa. E segundo o ministro, após essa mudança legislativa, eventual falta deve ser apurada exclusivamente pela Ordem dos Advogados do Brasil.
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1: A você, uma boa noite.
2: E até amanhã.
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1: Eu sou Humberto Pinheiro e estes são os destaques de hoje do Jornal do Senado, que começa agora. A autonomia do Banco Central e novas regras para a saúde avançam na CCJ. Jovens que saem de abrigos podem ganhar cotas no ensino federal. Eleitores com deficiência ou mobilidade reduzida terão direito a transporte gratuito. Boa noite. A Comissão de Constituição e Justiça aprovou neste primeiro semestre a proposta de emenda à Constituição, que busca assegurar um orçamento próprio e autonomia operacional ao Banco Central. A CCJ ainda votou outras duas mudanças na Constituição para assegurar jornada de 36 horas semanais para enfermagem e aposentadoria diferenciada para agentes comunitários de saúde e combate às endemias. Repórter Bruno Lourenço.
2: Uma das propostas de emenda à Constituição aprovadas na Comissão de Constituição e Justiça transforma o Banco Central de autarquia para entidade pública de natureza especial, com autonomia técnica, administrativa, orçamentária e financeira. O relator, senador Plínio Valério, do PSDB

0: do Amazonas defendeu a medida.
1: Essa autonomia, ela fortalece não só o sistema financeiro brasileiro, traz segurança, traz muita segurança para todos nós.
0: Já a PEC, que assegura o direito à aposentadoria diferenciada de agentes comunitários de saúde, de combate às endemias e de agentes indígenas de saúde e de saneamento, passou pela CCJ e pelo plenário. A proposta teve como relator o senador Irajá, do PSD do Tocantins, que destacou o papel desses profissionais na ponta da saúde.
2: Um reconhecimento de um trabalho histórico, dedicado por toda uma vida a essas pessoas que são brasileiros e brasileiras, que são, como eu costumo dizer, o SUS do Brasil de carne e osso.
0: Outra proposta de emenda à Constituição aprovada na CCJ vincula o piso salarial da enfermagem a uma jornada máxima de trabalho de 36 horas semanais.
3: O Senado aprovou e enviou para sanção presidencial um projeto que cria regras para as parcerias entre escolas e pontos e pontões de cultura. A proposta pretende ampliar o acesso de estudantes a atividades culturais e fortalecer a integração entre educação e cultura. A iniciativa estabelece requisitos para a celebração dessas parcerias e busca incentivar ações culturais no ambiente escolar. Os detalhes na reportagem de Márcio Maturana.
4: Pontos e pontões de cultura são associações sem fins lucrativos com atividades culturais dentro das comunidades. Hoje, essas associações já podem fazer parcerias com redes de ensino superior, técnico e básico, mas o projeto define critérios para isso. O texto aprovado no plenário do Senado foi o relatório que o senador Humberto Costa, do PT de Pernambuco, apresentou na Comissão de Educação. Ele resumiu os pontos principais da proposta.
5: Esta proposição inova ao estabelecer duas balizas essenciais que a legislação vigente não contempla. A exigência de que a parceria seja consonante com a proposta pedagógica de cada escola, preservando assim a autonomia escolar, e a prioridade para pontos e pontões de cultura situados nas proximidades da comunidade escolar, de modo a fortalecer os vínculos territoriais e culturais já existentes.
4: Quando entrar em vigor, a lei vai mudar a Política Nacional de Cultura Viva, que busca ampliar o acesso da população aos direitos culturais.
3: Foi apresentada no Senado uma proposta de emenda à Constituição que busca garantir a continuidade dos programas estaduais, distritais e municipais de incentivo à cultura e ao esporte. A medida preserva mecanismos de apoio mesmo após a implementação da reforma tributária. A proposta permite que estados, o Distrito Federal e os municípios continuem concedendo incentivos fiscais a esses setores por meio de créditos do Imposto sobre Bens e Serviços, o IBS. A reportagem é de Douglas Castilho.
6: Foi apresentada no Senado Federal a proposta de emenda à Constituição que assegura a sobrevivência dos programas locais de incentivo fiscal voltados à cultura e à prática desportiva. A medida altera as regras da reforma tributária para permitir que estados, o Distrito Federal e os municípios continuem a estimular esses setores por meio de créditos compensatórios do Imposto sobre Bens e Serviços, o IBS. Sem essa alteração, o novo modelo de unificação tributária sobre o consumo extinguiria gradualmente esses mecanismos regionais de incentivo indireto até o ano de 2032. Pelo projeto, o Comitê Gestor do IBS vai definir as regras técnicas para a concessão e o registro desses créditos. Já os estados, o Distrito Federal e os municípios terão de aprovar leis próprias para criar seus próprios programas. O autor da iniciativa, senador Carlos Portinho, do PL do Rio de Janeiro, ressaltou que as leis locais sustentam uma ampla cadeia produtiva e criam milhares de empregos que, segundo ele, vão além dos holofotes.
7: A gente muitas vezes pensa só no artista ou no jogador de futebol, mas na verdade é todo um ecossistema que tem. É o produtor cultural, é o pessoal que trabalha para os eventos, né, as empresas de eventos. São muitos empregos que geram esse fomento. Com a reforma tributária ficou ameaçado e a gente já se antecipou a esse problema, assim podendo incentivar e fomentar essas duas indústrias que eu chamo é a indústria do entretenimento. A gente tem que ver cultura e esporte como uma grande indústria do Brasil.
6: A proposta também determina que o valor desses incentivos serão pagos pelo Estado, pelo Distrito Federal ou pelo município que criar o programa. Além disso, os benefícios terão de seguir regras rígidas de avaliação, transparência e controle social. A PEC, que conta com a assinatura de outros 26 senadores, será analisada pela Comissão de Constituição e Justiça.
3: Nas eleições deste ano, eleitores com deficiência ou mobilidade reduzida terão direito a transporte individual gratuito, oferecido pela Justiça Eleitoral. O programa Seu Voto Importa, do Tribunal Superior Eleitoral, tem como objetivo promover a inclusão e reduzir as dificuldades de deslocamento para que o cidadão vote. Para garantir o atendimento no dia da votação, o interessado deverá solicitar o transporte gratuito até 14 de setembro. O pedido poderá ser feito pelo próprio eleitor ou por seus representantes legais, de forma presencial, diretamente no cartório eleitoral da zona correspondente ou por canais remotos e eletrônicos. Também será necessária a apresentação de autodeclaração ou de documento que comprove a deficiência ou a dificuldade de locomoção. O primeiro turno das eleições será realizado em 4 de outubro. O senador Paulo Paim, do PT do Rio Grande do Sul, manifestou apoio à proposta de emenda à Constituição que altera a forma de contribuição previdenciária das empresas. O texto da PEC propõe substituir a contribuição incidente sobre a folha de salários por uma base de cálculo sobre o faturamento bruto das empresas.
8: Essa mudança é necessária por diversos motivos. Empresas com grande faturamento, mas que empregam pouca mão de obra, como o setor financeiro, passaria a contribuir mais.
3: Jovens que deixaram abrigos e casas lares ao completar 18 anos podem ganhar cotas no ensino superior e nas escolas técnicas federais. A proposta foi aprovada pela Comissão de Direitos Humanos do Senado. O projeto busca ampliar as oportunidades de educação para quem cresceu em acolhimento institucional e agora segue para análise da Comissão de Educação. A reportagem é de Rodrigo Rezende.
9: Crianças e adolescentes que aguardam uma definição sobre processos de adoção ou por outro motivo estão impossibilitados do convívio familiar, podem viver no chamado acolhimento institucional, em locais como abrigos ou casas-lares. Um projeto aprovado na Comissão de Direitos Humanos, de autoria do senador Jorge Cajuru, do PSB de Goiás, quer garantir aos jovens que vivem ou viveram nessa situação até os 18 anos, ou seja, não foram adotados e alcançaram a maioridade, uma cota nos processos seletivos para o acesso ao ensino superior e às escolas técnicas federais. O relator do projeto, o senador astronauta Marcos Pontes, do PL de São Paulo, afirma que a ideia colabora com a diversidade no meio acadêmico.
10: A proposição realiza a importante missão de conferir oportunidades a pessoas oriundas de acolhimento institucional. Lembrando que acolhimento institucional é diferente de instituições como a Fundação Casa com menores infratores. É outro tipo de público.
9: Marcos Pontes incluiu no projeto uma previsão de avaliação a cada 10 anos dessa política de cotas. A proposta segue para análise da Comissão de Educação do Senado.
3: Com trabalhos técnicos de João Lira, o Jornal do Senado fica por aqui. Acompanhe agora as notícias da Câmara dos Deputados. Boa noite e até amanhã.
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12: Câmara aprova projetos que garantem direitos de pessoas com deficiência.
13: Avança a proposta que reforça a política de prevenção ao câncer de pulmão.
14: Projeto de lei aumenta a pena para tráfico de drogas com uso de aeronaves.
15: Policiais em serviço poderão usar o transporte público de forma gratuita.
16: Boa noite. A Comissão de Viação e Transportes da Câmara aprovou a gratuidade no transporte público para policiais em serviço. A repórter Sofia Peçanha tem mais detalhes.
17: A Comissão de Viação e Transportes aprovou o projeto que estabelece a gratuidade no transporte público coletivo para policiais civis e militares em exercício. Pelo texto, o benefício será válido para ônibus urbanos e intermunicipais, metrô, trens suburbanos e metropolitanos, barcas e catamarãs. Para ter acesso ao benefício, o policial precisa estar em serviço, uniformizado e apresentar a identificação funcional válida. O relator da proposta na comissão, o deputado Zé Trovão, do PL de Santa Catarina, destacou que a presença de policiais nos veículos pode contribuir para aumentar a segurança dos passageiros.
18: Olha, primeiro que quando você coloca um policial num transporte público, você cria segurança para quem está lá dentro.
17: A proposta também estabelece que a gratuidade só poderá ser utilizada quando houver assentos disponíveis sem prejudicar quem pagou a passagem. Ou seja, os passageiros pagantes continuam tendo prioridade no uso dos lugares. Além disso, as empresas e concessionárias dos coletivos deverão informar o direito por meio de avisos visíveis ao público. Caso não cumpram a regra, podem sofrer penalidades previstas na legislação. O projeto também foi aprovado pela Comissão de Segurança Pública e Combate ao Crime Organizado. O relator, o deputado Coronel Meira, do PL de Pernambuco, argumentou que os policiais enfrentam jornadas prolongadas e, muitas vezes, precisam de condições diferenciadas para o deslocamento após o serviço. Em concordância na Comissão de Viação e Transportes, o deputado Zé Trovão ressaltou o impacto econômico da medida para esses profissionais.
18: Então, a gente criou uma norma que, se ele entender por bem de usar aquele transporte, ele vai, além de ajudar a sociedade, ele vai poder economizar no combustível para ter um pouquinho mais de salário no final do mês.
17: Hoje, a gratuidade para policiais já existe em algumas regiões, como no Distrito Federal, mas depende de normas locais e não é padronizada em todo o país. A proposta, apresentada pelo deputado Capitão Augusto do PL de São Paulo, busca criar regras nacionais que reconheçam a importância dos profissionais da segurança pública e facilitem o deslocamento durante o exercício da função. O projeto que garante gratuidade no transporte público para policiais segue para análise na Comissão de Finanças e Tributação. Da Rádio Câmara de Brasília, Sofia Peçanha.
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20: Segurança Pública.
21: A proposta que aumenta a punição para tráfico de drogas com uso de aeronaves avançou na Câmara. A repórter Maria Neves tem os detalhes.
22: A Comissão de Constituição e Justiça da Câmara dos Deputados aprovou o projeto que aumenta as penas para o tráfico de drogas praticado com o uso de aeronaves. Pela proposta, quem usar aviões ou helicópteros para o tráfico ficará sujeito à pena de 10 a 20 anos de reclusão, além de multa. O valor da multa depende da situação econômica do réu e é calculada em dias multa, podendo variar de 2 mil a 4 mil dias multa. Cada dia multa corresponde a um valor em salários mínimos e hoje varia entre 50 e 8 mil. R$ 1.105. O texto aprovado foi a versão apresentada pelo relator na Comissão de Segurança Pública, deputado Sargento Faur, do Paraná, ao projeto do deputado Cobalcini, do MDB de Santa Catarina. Sargento Faur ressalta que a legislação atual já prevê aumento de penas para algumas circunstâncias do tráfico, mas não diferencia de modo específico o uso de aeronaves. Para ele, a gravidade e potencial lesivo do uso desse tipo de transporte justificam a criação de um tipo qualificado autônomo.
23: O emprego de aeronaves nesse tipo de crime permite que os criminosos escapem das barreiras terrestres e fluviais, aproveitando-se da vastidão territorial e das fragilidades do espaço aéreo, o que compromete a eficácia das ações de segurança. Tal realidade impõe ao Estado a necessidade de intensificar os mecanismos de controle e adotar sanções penais mais duras, a fim de desestimular essa modalidade de crime.
22: O texto aprovado também prevê aumento de pena para quem utiliza aeronave para transportar maquinário, aparelho ou qualquer outro objeto destinado à produção de drogas. A pena prevista, nesse caso, é de 6 a 15 anos de reclusão e multa, de 2 mil a 3 mil dias multa. A proposta que aumenta penas para crimes relacionados ao tráfico de drogas com uso de aeronaves ainda terá de ser votado pelo plenário da Câmara. Se aprovado, seguirá para análise do Senado. Da Rádio Câmara de Brasília, Maria Neves.
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16: Educação. Sidney Leite, do PSD do Amazonas, comemora a aprovação da medida provisória que reajusta o piso salarial dos professores em R$ 5.130,38. O congressista também destaca a garantia de aumento real anual acima da inflação em todo o país.
0: Eu destaco que essa é uma luta e uma empreitada de todos nós, no sentido de garantir dignidade, reconhecimento, mas acima de tudo, valorização dessa que é uma profissão tão importante. Essa é, sem dúvida nenhuma, uma conquista histórica para esses trabalhadores que fazem a diferença no presente e no futuro. Eu sou daqueles que acredita na educação pública gratuita e de qualidade. E vindo do Estado, com as dimensões do Estado do Amazonas, que é o maior Estado da Federação, com realidades extremas, essa é, sem dúvida nenhuma, uma vitória importante desses trabalhadores que muitas vezes não têm esse reconhecimento por parte do governo do Estado.
21: Sidney Leite reforça que caberá ao Ministério da Educação divulgar anualmente a tabela de reajustes. Para ele, a conquista representa o reconhecimento da educação pública como pilar de desenvolvimento e como instrumento essencial no combate à desigualdade educacional no país.
16: Saúde. A Comissão de Saúde aprovou o projeto que reforça a política de prevenção ao câncer de pulmão. A repórter Júlia Lopes traz mais informações sobre o texto.
1: A Comissão de Saúde da Câmara dos Deputados aprovou uma proposta que estabelece novas diretrizes para a política de rastreamento e diagnóstico precoce de câncer de pulmão no Sistema Único de Saúde, o SUS. O objetivo é melhorar a sobrevida dos pacientes e reduzir a mortalidade causada pela doença. Atualmente, a Política Nacional de Prevenção e Controle do Câncer já abrange ações de prevenção, tratamento, pesquisa e monitoramento do câncer. No entanto, o projeto busca detalhar essas diretrizes especificamente para o câncer de pulmão, com a criação de protocolos de rastreamento integrados à atenção primária e o reforço no combate ao tabagismo. Entre as medidas previstas estão a busca ativa de pacientes no âmbito da atenção primária à saúde, com a atuação de agentes comunitários e de combate a endemias, para identificar grupos de alto risco e encaminhá-los para exames de rastreamento. A deputada Flávia Moraes, autora da proposta, afirmou que a medida, além de ampliar o diagnóstico precoce e contribuir para a redução da mortalidade, também fortalece a estrutura de atendimento no SUS, com profissionais especializados e ampliação do acesso a exames.
2: Vai permitir a qualificação, a formação de profissionais, a disponibilização do espirômetro, dos exames, dos equipamentos para a realização desses exames e, com certeza, com o diagnóstico precoce, é possível iniciar mais cedo o tratamento da doença, ter um resultado mais efetivo. Isso representa menos sofrimento para o paciente, menos custo para o SUS.
1: Segundo a deputada, hoje apenas 15% dos casos de câncer de pulmão são diagnosticados em estágio inicial, quando há maior chance de cura. Ela destaca ainda que o rastreamento precoce por meio de tomografia pode reduzir a mortalidade pela doença em até 20%. O projeto que define novas diretrizes para a política de rastreamento e diagnóstico precoce de câncer de pulmão no âmbito do SUS deve seguir agora para a Comissão de Finanças e Tributação. Da Rádio Câmara de Brasília, Júlia Lopes.
21: Dr. Flávio, do PL do Rio de Janeiro, apresentou o projeto que cria políticas públicas voltadas ao atendimento de adultos com transtorno do espectro autista. A proposta prevê a criação de núcleos especializados para acompanhamento, inclusão social e inserção no mercado de trabalho.
4: O que a gente propõe no projeto é que sejam construídos núcleos de atendimento ao autista adulto, que são esses núcleos? Para exemplificar, quando você tem os CAPS, que faz tratamento de dependência química ou de psiquiatria, tem um acompanhamento. Então a gente quer construir esses núcleos para que se tenha políticas públicas voltadas para o autista adulto, para que ele seja inserido no mercado de trabalho, tratamento neurodivergente, ele possa ter lá o preceptor, estudar línguas, idiomas, de acordo com o seu grau de autismo.
16: O projeto de Dr. Flávio prevê que os centros sejam financiados pelo governo federal e que também possam receber recursos de emendas parlamentares para implantação nos municípios. Ele reitera que o projeto amplia o suporte às famílias de pessoas autistas com mais de 18 anos de idade.
20: Direitos Humanos.
21: Os deputados aprovaram projetos que buscam garantir os direitos das pessoas com deficiência e de quem cuida delas. Quem traz mais detalhes sobre as propostas é a repórter Paula Bittar.
5: A Comissão de Constituição e Justiça da Câmara aprovou 3 projetos que buscam garantir direitos a pessoas com deficiência. Um deles assegura prioridade aos cuidadores de pessoas com deficiência em programas federais de capacitação, formação e qualificação. Outro reforça a prioridade no atendimento para esses cuidadores. A proposta determina que o atendimento prioritário, que é estendido aos acompanhantes, deve estar claro e explícito nos informativos de identificação e sinalização do serviço. O terceiro projeto aprovado proíbe a discriminação contra pessoas com transtorno do espectro autista. O texto estabelece que a pessoa autista não será submetida a tratamento desumano ou degradante, não será privada de sua liberdade ou do convívio familiar, nem sofrerá discriminação. Relator das 3 propostas na CCJ, o deputado Alex Manente, do Cidadania de São Paulo, destacou a necessidade de atualizar a legislação para garantir a inclusão.
6: Todo esse conjunto de projetos que nós temos aprovado e avançado na Câmara dos Deputados para poder fazer com que a inclusão seja algo real e que a legislação esteja de acordo com essa necessidade de inclusão que temos no nosso país. Então, são avanços importantes para poder, primeiro, combater a discriminação e depois avançar no cuidado e no tratamento de direitos para as pessoas que acompanham e familiares que dedicam a vida especialmente para essas pessoas.
5: As 3 propostas que buscam garantir direitos a pessoas com deficiência podem seguir para análise do Senado, a menos que haja recurso para votação antes pelo plenário da Câmara. Da Rádio Câmara de Brasília, Paula Bittar.
16: Chico Alencar, do PSOL do Rio de Janeiro, apoia a proposta que cria o Dia Nacional da Museologia Social, a ser celebrado em 8 de maio. O parlamentar explica que a iniciativa reconhece museus comunitários que preservam a memória e a identidade de territórios populares.
7: Esse tipo de museu social, evidentemente, todo museu é social, todo museu é histórico, todo museu tem uma importância fundamental em qualquer país do mundo. Mas a museologia social é aquela que resgata a história de comunidades em geral esquecidas e trata de valorizar o povo morador que construiu essas comunidades, que as inaugurou muitas vezes, que enfrentou violências, remoções, como grande protagonista.
21: Chico Alencar destaca ainda o Museu da Maré, no Rio de Janeiro, como referência da museologia social no Brasil. O deputado afirma que esses espaços ajudam comunidades a resgatar raízes, ancestralidades e lutas por direitos e melhores condições de vida.
20: Trabalho.
16: Enfermeiros devem emitir nota fiscal após prestar serviços autônomos. A repórter Sofia Peçanha tem mais detalhes sobre a proposta.
17: A Comissão de Saúde aprovou o projeto que obriga a emissão de notas fiscais eletrônicas por profissionais de enfermagem que atuam de forma autônoma. A proposta é de autoria da deputada enfermeira Rejane, do PSDB do Rio de Janeiro, e tem como objetivo incentivar a formalização e a valorização da categoria. O texto prevê que a obrigatoriedade vale para todos os profissionais registrados nos conselhos regionais de enfermagem que trabalham por conta própria, especialmente na prestação de serviços fora de hospitais e vínculos formais. Entre as atividades que passam a exigir a emissão de nota fiscal estão atendimentos domiciliares, acompanhamento de pacientes, orientações de saúde e ações de prevenção. transmissão de doenças. Durante a análise, o parecer da deputada enfermeira Ana Paula do Podemos do Ceará foi lido pela deputada Heloísa Helena, do Rede do Rio de Janeiro, que também é enfermeira, destacando a importância da medida para acompanhar as mudanças no mercado de trabalho da enfermagem.
3: Acrescenta a atuação de enfermeiros e técnicos de enfermagem como empreendedores em áreas como curativos, acompanhamento de doenças crônicas e degenerativas e pré-natal, exige um marco regulatório que assegure a transparência na prestação dos serviços e contribua para a inclusão econômica desses profissionais.
17: O projeto também prevê que estados e municípios adaptem seus sistemas para facilitar a emissão das notas fiscais, reduzindo a burocracia. O descumprimento das normas acarretará a aplicação de sanções administrativas aos profissionais ou aos estabelecimentos. Durante a discussão, o deputado Dr. Zacarias Calil, de Goiás, afirmou que a medida pode ampliar oportunidades para os profissionais e trazer mais segurança para quem contrata os serviços.
8: Facilita também contratos com clínicas, hospitais e empresas que exigem comprovação fiscal. Pacientes e empresas também veem o profissional como mais sério e organizado. Diferencia o enfermeiro no mercado de trabalho, mostrando profissionalismo.
17: O projeto que regulamenta a emissão de notas fiscais por profissionais de enfermagem segue agora para análise da Comissão de Finanças e Tributação. Da Rádio Câmara de Brasília, Sofia Peçanha.
21: Bebeto, do PP do Rio de Janeiro, avalia que a redução da jornada de trabalho vai melhorar a qualidade de vida dos brasileiros. O parlamentar menciona que os trabalhadores da Baixada Fluminense, por exemplo, enfrentam engarrafamentos que tornam o descanso ainda mais necessário.
9: Olha, vai ser um benefício muito grande, porque o cara que acorda 4 horas da manhã, 5 horas da manhã para trabalhar na capital e retorna 10, 11 horas da noite, imagina quanto esse cara não sofre só no deslocamento. Estou dizendo o horário que trabalha não, só no deslocamento. Vai ser um prêmio para aquele que precisa se deslocar, enfrentar engarrafamento e, além de tudo, a convivência familiar, que é super importante nesse tempo, nessa redução dessa escala, nessa jornada de trabalho.
16: Bebeto também exalta o trabalho da Comissão de Viação e Transportes em favor da mobilidade urbana do Rio de Janeiro. Ele considera que associar melhorias no transporte com a redução da carga horária é fundamental para garantir dignidade à classe trabalhadora.
21: Termina agora o Jornal Câmara dos Deputados, produzido pela Rádio Câmara, com trabalhos técnicos de Everson Urani e a apresentação de José Carlos Andrade e Luciana Vieira. Uma boa noite para você.
16: Uma ótima noite. Você fica agora com as notícias do Tribunal de Contas da União.
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2: 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A maioria dos exames de sangue exige que o paciente esteja em jejum por um período de 10 a 12 horas. Em casos específicos, como crianças e idosos, é necessário consultar o laboratório. No dia do seu exame, pode sim beber água, desde que seja de forma moderada. Sempre que possível, informe ao laboratório os medicamentos que está usando. 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
4: De 1 horas e 43 minutos.

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0: sabe como surgiu o pão? O nascimento do pão está ligado ao surgimento da própria agricultura, há mais de 12 mil anos, quando plantas com grãos começaram a ser cultivadas. A cevada foi o primeiro cereal plantado pelo homem, e por isso, muitos consideram que era a matéria-prima dos primeiros pães. Mas foram os egípcios, em 1800 a.C., que descobriram como fazer um pão macio e saboroso.
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0: 22h31.
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4: Você sabia que o moca é um dos mais saborosos tipos de café? É feito a partir de um tipo raro de grão. Ocorre quando apenas uma semente forma-se dentro do fruto do café. E o único grão concentra todo o nutriente da polpa do fruto, por não ter de reparti-lo com outro grão. Assim, fica com sabor mais concentrado e seu formato regular permite uma torrefação mais uniforme. Os mocas são conhecidos ainda como frutos machos ou caracóis.
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0: 22:57.
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8: Sabe como surgiu o pão? O nascimento do pão está ligado ao surgimento da própria agricultura, há mais de 12 mil anos, quando plantas com grãos começaram a ser cultivadas. A cevada foi o primeiro cereal plantado pelo homem, e por isso, muitos consideram que era a matéria-prima dos primeiros pães. Mas foram os egípcios, em 1800 a.C., que descobriram como fazer um pão macio e saboroso.
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0: 23:27.
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4: Você sabia que o Moca é um dos mais saborosos tipos de café? É feito a partir de um tipo raro de grão. Ocorre quando apenas uma semente forma-se dentro do fruto do café. E o único grão concentra todo o nutriente da polpa do fruto, por não ter de reparti-lo com outro grão. Assim, fica com sabor mais concentrado e seu formato regular permite uma torrefação mais uniforme. Os mocas são conhecidos ainda como frutos machos ou caracóis.
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0: dia a todo mundo, terça-feira, 21 de julho de 2026. Está no ar a partir de agora o nosso Rio FM Show, sempre junto com Forte 3 Solar, Lavanderia Express, funcionando 24 horas por dia. 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Nós seguimos juntinhos até o meio-dia e hoje nós teremos um bate-papo incrível com um grupo de AA, exatamente, que está comemorando aniversário. E eu tenho certeza que as famílias e a sociedade agradecem e ficamos todos felizes, tá? Por esse grupo estar ativo aqui na cidade de Penedo. É festa de aniversário do grupo e eu vou estar recebendo alguns membros. Então, obrigada a todos, né, que fazem parte dessas lindas histórias de superação. E aqui, além de parabenizar esse grupo do AA, eu parabenizo todos os aniversariantes do dia.
1: Parabéns pra você.
0: Parabéns. O que, que a gente vai ouvir hoje, hein? A gente vai ouvir música bonita, a gente vai ouvir coisas boas, a gente quer você aqui ouvindo a gente e quer você assim super ligado, se sentindo forte e feliz, porque vai curtir um musicão. Olha, tá chegando aqui a Sandy e o pai dela, o Chororó, fizeram uma regravação belíssima e a gente vai curtir Seu Disfarce.

0: clima bom, de festa, de farra, homenagem ao Luiz Dantas, filho do Piseiro, e a Japa passaram por aqui. Eu volto já. Bom dia!
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0: que vamos! 9 horas e 36 minutos! Hoje melhor que ontem, né? Graças a Deus, a gente se cuida pra isso. E o Senhor abençoa nossas guerras, né? Pra gente ter vitória. 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Destacando os nossos ouvintes queridos e amigos, muito bom dia para todo mundo que está na sintonia com a gente. Nesse bloco tem Roberta Miranda de primeira mão. Tchê, tchê, tchê! Neia, um abraço pra vocês. Pros filhos lindos, Isaac e Matheus, são gêmeos. Tem os outros gêmeos também, o Tony e o Geraldo. É pra vocês o sucesso de Roberta Miranda. E ela tá chegando aqui com o Natan. Um poporri bem legal mesmo, que eu ofereço pra todos vocês que estão em sintonia com a gente. Tchê, tchê, tchê, na limpeza pública, ao som da Grande Rio FM. Muito obrigado. Grande Maurício Barbosa, ao som da gente, povoado Perucaba, Dona Petrúcia no centro da cidade, Dona Maria José.
1: Tá falando que Magé do Sabuçu passou a música aí, desejo vida, para aparecer pro meu marido, pros meus filhos, minha nora e meu pai, meus irmãos de sangue, meus irmãos de igreja, para todos meus irmãos da igreja e para todos vocês aí, para todos que estão escutando o rádio, para mim também. Em nome do Senhor Jesus, muito obrigado, é um bom dia, fique com Deus, Deus abençoe.
0: Chegando por
1: até
0: aqui,
1: amanhã,
0: até...
1: mais tarde, no começo, se Deus quiser.
0: Chegando por aqui, o novo sucesso de Padre Marcelo Rossi com Isa e o His Me Up também vai para Geni, mamãe da Valquíria, para Solange, Vânia, Nacélia, Lúcia, Cássia, Rita Andrade, Ceissa Melo e para mim também. Beijo, beijo, beijo. Olha o Jefferson aí, gente.
2: Bom dia, Sandra.
0: Bom dia, querido.
2: Bom dia, família.
0: Opa, tudo na paz, Sandra, graças a Deus.
2: Eu gostaria de uma música de saudoso, cara velha, qualquer uma. Gostaria de agradecer a minha família, meus amigos, meus conhecidos, meus parentes, meus vizinhos, a minha mãe, as minhas irmãs, todos aqueles aqueles do bairro Santo Antônio, meu sobrinho, minhas sobrinhas, a minha filha Laiane, minha princesa Laiane. Já tem 11 anos, graças a Deus.
0: Ok, querido, graças a Deus.
2: 11 anos. Aqui é o Jefferson.
0: Coisa linda, né?
2: Fique na paz e muito obrigado.
0: Beijo, menino.
2: Na escuta, toque, por favor. Bom dia, bom dia, bom dia, Sandra.
0: Vou tocar um caravéia pra você, sim. Deixa
2: eu correr, muita saúde, muitos anos de vida pra ele. Eu do enfermo Venedo, cidade sem ruizinhas.
0: Valeu!
3: Bom dia, Sandra Maurício.
0: Bom dia.
3: Na banda Facinho, pra nós ouvir, tem um bom dia pra você, dia de terça-feira abençoado.
0: Bora, vamos lá de sucesso. Minha amiga Nacélia também tá com a gente. Olha, Maria Senhoria, um abraço forte. Fátima Belo.
4: Bom dia, Sandrinha, tudo bem? Fátima Belo do Rai, bom dia.
0: Tudo bem.
4: E você, tá bem, minha amiga? Nacélia, dê um bom dia. Meus quatro netinhos. A minha amiga Mirabel. Minha amiga aí, a Gilva.
0: Sim.
4: Tá toda a turma aqui da rádio, viu? Amém. Nosso Senhor abençoe seu dia, Sandrinha.
0: Amém. Os nossos dias, querida. Ela que gosta de música romântica, tem Zezo com Simone Mendes. Quem mais tá aqui?
5: Bom dia, Sandrinha.
0: Bom dia, querida.
5: Cidade do Povo. Gostaria que você passasse louvor. Filho, eu estou indo lá em direção do teu problema. Que o Espírito Santo passe na frente, que envie teus anjos, arcanjo, sobre a minha casa, sobre os meus filhos, a minha família, sobre a sua vida, Sandrinha, sobre a vida do Alves Correia, sobre a vida da Gilvânia, da Cooperativa 2, que o Espírito Santo abençoe ela, sobre a vida de todos que trabalham aqui comigo. O Espírito Santo sempre esteja com a gente. Obrigada.
0: Amém, amém, amém. Um abração para você, tá? É, Sandra Maurício, sou o Alisson da Vila Matias. Vai ter louvor aqui pra vocês, tá bom? Pra todos que pediram louvor. Solange diz aqui, estou na escuta. Que Deus abençoe nosso dia. Estou ouvindo todas, limpando a casa e te ouvindo a alegria do dia. Solange, Cidade do Povo, você é show, mulher.
6: Valeu!
0: Oi,
6: bom dia,
0: senhoria.
6: Sandra Maurício.
0: Bom dia. Bom dia,
6: aqui
0: minha querida.
6: Mãe do Branco.
0: Mãe do Branquinho.
6: Tô ligando pra você pra pedir uma música. De Zezé de Camargo. Não vou mais chorar. Oferecer pra mim mesmo, pra você, pra todos que estão me ouvindo.
7: Maria Senhoria, um abraço forte, Fátima Belo.
0: Não vou mais chorar. É, não vou mais deixar, não. Não vou mais. Eu acho já. Bora. Robertinho Miranda, 94.

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0: Musicão, olha aí, atendendo a pedido, a galera lá do Bairro Vermelho, tá aí o sucesso de Mano Walter, Cirano e Cirino, Rei Vaqueiro, Tarcísio do Acordeão e Guil e Lulinha, um montão de gente bonita cantou aqui pra gente. Olha, antes de eu ir pro intervalo comercial, meu amigo Anderson França tá aqui com a gente.
1: Oi, Sandra, bom dia, tudo bem? Todos os ouvintes, bom dia, Penedo, bom dia, Grande Rio FM e a todos que fazem essa rádio. Hoje eu tô aqui para parabenizar minha sobrinha Nicole Maria, que faz 16 anos hoje, filha da Nina. Que Deus abençoe completamente. Uma nova jornada, né? Uma nova vida, agora um novo ciclo. Que Deus abençoe grandemente a carreira dela, a vida dela. Que ela seja essa pessoa maravilhosa, essa filha incrível, essa filha amada, essa jovenzinha com um coração incrível. Viu, que sua vida.
0: Muito bem, Nicole.
1: E alegrias. Um beijo do tio.
2: Cheiro, cheiro.
0: Beijo do tio Anderson e também de nós que fazemos a Rádio Grande Rio FM, não esquecendo o seu irmão, a sua mamãe Nana. Nicole, que a sua vida seja plena de amor, alegria, paz, que você tenha grandes sonhos e possa realizar todos eles e que em todo o caminho da sua vida você se sinta valorizada, especial, amada e muito feliz. Parabéns, Nicole. Vida longa. Deus te abençoe hoje, amanhã e sempre. Agora são 9h59, daqui a pouquinho eu vou bater um papo com os meus amigos, né, que hoje estão de aniversário. O grupo Persistência, alguns membros estão aqui comigo e depois do intervalo comercial a gente vai falar um pouco com esses guerreiros que são exemplo, né, para nossa sociedade. São 9h59, bom dia para você. Que...

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Bom dia. São 10 horas e 10 minutos nessa manhã especial de terça-feira. Hoje são 21 de julho de 2026. Eu estou aqui com amigos muito queridos, muito especiais, que vão falar com a gente a respeito de uma festa que está acontecendo na cidade, né? É o aniversário do Alcoólicos Anônimos Grupo Persistência, né? Isso mesmo, meninos. Muito bom dia para vocês. Sejam bem-vindos. Eu estou aqui com 3 membros do Grupo Persistência. E eu ontem até fiquei um pouquinho triste, porque eu conhecia outros grupos. E ontem, através do meu amigo aqui, eu soube que apenas o grupo Persistência permanece ativo. Bom dia para vocês. A Rádio Grande Rio FM está de porta aberta sempre que vocês precisarem de algo, para falar das reuniões, para falar sobre eventos, também para solicitar, às vezes precisa também de ajuda, né, para manter a sede, coisa parecida assim. Nós estamos aqui com vocês. Mas eu gostaria muito que vocês pudessem me falar a respeito desse aniversário e a respeito do Grupo Persistência. Quando ele foi criado, qual o motivo dele ter sido criado, quantos membros fazem parte.

0: que quem fundou o grupo praticamente já morreram todos já, né?
1: Nossa, tem quantos anos?
0: Tem 35 anos. Faz
1: 35 anos? Que maravilha.
0: Mas faz
1: 35 anos
0: de A. Nós não temos estatística de quantos membros tem, porque o A não existe. Existe um livro de presença, mas não é frequência.
1: Ah, tá.
0: É que como a gente tem relato de cada membro que vai, a gente faz uma anotação das pessoas que chegam por ordem de chegada para que a pessoa possa fazer a sua fala, mas não existe estatística de presença.
1: Então, cada reunião pode ir 10, 20, 30 pessoas?
0: É, pode 50, 100 que tiver.
1: Aí elas podem na próxima reunião não ir, mas ainda faz parte
0: faz
1: do...
0: parte.
1: Então,
0: né?
1: Por isso que vocês não têm como não ter um número exato,
0: não,
1: né?
0: Não tem. Não
1: Pronto.
0: Tem esse controle.
1: Entendi.
0: E o A foi fundado em 91, inicialmente na Casa da Aposentadoria, né?
1: 91,
0: e,
1: gente.
0: De lá para cá, ele passou por vários lugares, porque até então nós vivíamos em sede improvisadas, né?
1: Alugadas?
0: Alugadas, né? E como o A diz que...
1: E como vocês conseguiam pagar esse aluguel? Os membros fazem uma colaboração? Como é isso? Ele quer atender o telefone? Sim, vamos lá. Oi, bom dia, meu querido. Ah,
2: bom dia a todos. Bom dia, Sandra. É bem frisado o que a Sandra falou, realmente... Nós estamos aqui em Peneda há 35 anos, salvando vidas, inclusive a minha.
1: Olha que lindo.
2: Porque o Alcoólicos Anônimos, ele no mundo, ele está há 91 anos.
1: É jovem então, né?
2: Jovem.
1: Mas já salvou muitas famílias também.
2: Muitas. No Brasil, está há 79 anos.
1: 79.
2: Em Alagoas, 68 anos.
1: Eu me arrepiei.
2: E em Peneiro há 35 anos.
1: Que maravilha, gente.
2: Estamos situados na pedra, antiga Pedra da Arara, né? Na rua São Francisco, 261. Você perguntou quantos membros, igual o companheiro aqui falou, não tem um total exato. Porque no nosso lema é esse, para ser membro de AA, basta ter o desejo de parar de beber. Se você tem um desejo de parar de beber e vai numa reunião de Alcoólicos Anônimos e desperta esse desejo, a partir dali, fazendo um ingresso, é membro. Porque qualquer um pode participar, homem, mulher, criança, qualquer um, que seja alcoólatra ou não. Porque nós não define ninguém quem é alcoólatra. Nós não tem como nós falar que a pessoa é alcoólatra, porque... é muito difícil. Cada um tem um problema diferente. Cada um tem um modo de pensar. E chegando num grupo, igual esses tempos, aí chegou um pessoal, chegou um casal, né? E o cara queria que nós falasse se ele era alcoólatra. Eu falei, nós não tem como nós falar. Só que aí a gente tem um livretozinho que a gente lê, né? 12 perguntas. E essas 12 perguntas, se a pessoa se identificar com 4 ou mais, tem problema com o alcoolismo. Eu li as 12 perguntas e a esposa dele falou assim, ó, você tem vários problemas. Aí ele estava nervoso, né? Não tenho, porque eu só bebo o fim de semana. Eu perguntei para ele, mas você bebe de que jeito? Olha, uma caixa, duas, três, quatro, sabe? Aí quando acaba eu vou buscar mais... Você acha que eu sou alcoólatra? De tanto ele sentir, eu falei, realmente, você tem problema com álcool. Porque se o que eu li não identificou...
1: Ele não se olhou no espelho
2: não,
1: direito, né?
2: Não, ele queria ouvir. Eu falei, infelizmente, eu tenho que falar que você tem problema com álcool.
1: Mediante esse caso aí que o senhor está me contando, já nota-se, então, que para as pessoas conseguirem vencer o álcool, eles precisam... primeiro, assumir a condição de alcoólatras.
2: Exatamente. Querer.
1: Ele fica à vontade.
2: Precisa querer. Porque precisar, Sandra, tem muita gente no mundo precisando, mas querer é poucos.
1: E outra, né? Além de se identificar, tem que realmente querer largar
2: querer.
1: O álcool. Entender que o álcool faz mal. Mas geralmente, me desculpa, assim, eu vivo no meio onde eu conheço várias pessoas que bebem, que consomem álcool, ou semanalmente, ou mensalmente, porque tem gente que pensa que alcoólatra é só quem bebe todo dia. E uma certa vez eu estava com o doutor Raimundo, e eu falava sobre uma pessoa, e ele disse, não é assim. Tem gente que, por exemplo, tem

0: beber uma vez por mês, mas tem que beber. Tem que beber a cada três meses, mas tem que beber. Então, essa pessoa também, cada uma no seu nível. Tem aqueles que tem que beber todo dia e o dia todo. Então, cada um no seu grau. Mas a pessoa que diz assim, ah, eu só bebo as 4 festas do ano. Mas tem que beber as 4 festas do ano, ela já pode ser considerada alcoólica?
1: Depende do modo de beber. Tem pessoas que conseguem beber uma cerveja e pronto.
0: Tá tudo bem, né?
1: Tá tudo certo.
0: Não quer mais nada.
1: Não, tem pessoas que conseguem tomar uma dose ou duas de cachaça
0: e parar
1: tá
0: de
1: certo.
0: Boa, né? E parar de
1: meu
0: boa.
1: Meu caso não foi esse. O meu caso eu tomava uma, dizia que era para abrir o apetite, só que eu me enganava.
0: O senhor tomava uma para tomar banho.
1: Para almoçar.
0: Para tomar banho.
1: Não, eu dizia que eu ia tomar uma para almoçar para abrir o apetite.
0: Pra
1: só
0: abrir
1: que
0: o
1: eu
0: apetite.
1: Enganava a mim mesmo, que era para abrir o meu apetite para beber mais, não para comer.
0: Qual foi outro motivo que fez o senhor beber, que o senhor lembra? O senhor já falou aí para tomar banho, para abrir o apetite e teve algum outro lugar para dormir?
1: O que é de plástico para todos, né? Eu sou tímido.
0: Para se alegrar.
1: Eu sou tímido, para perder a timidez, eu para conversar, para arrumar uma namoradinha. Pra tá lá no, né?
0: Olha
1: lá,
0: pacotão, tá vendo? Bebia pra namorar.
1: É, entendeu? Eu dizia isso.
0: Eu tô rindo, não
1: mim.
0: É do caso, eu estou rindo com não, o senhor, com os não, senhores, viu?
1: Tranquilo.
0: Que é pra entrevista ficar animadinha também.
1: Então, aí o tempo foi passando e o meu modo de beber foi aumentando e eu não percebia.
0: E começou a prejudicar.
1: Chegou ao ponto de prejudicar e eu não via. Quem
0: prejudicava o seu trabalho?
1: Não.
0: Mas a casa?
1: Não, porque eu comparecia todas as vezes. Eu nunca faltei um dia de serviço.
0: Tinha essa responsabilidade, né?
1: A responsabilidade, mas tinha dia que eu chegava bêbado e o modo de eu produzir era menos, com certeza.
0: Então já começou também a interferir de alguma maneira, né?
1: Começou a ter problema, mas eu, né, manipulava tudo certinho ali. Então, pra mim, só tinha problema para o pessoal que estava ao meu redor, que falava.
0: A família falava?
1: Alguns amigos. Amigo, porque quem está dentro
0: de verdade.
1: Do boteco não é amigo. É colega que incentiva para você beber. E eu muitas vezes questionava, não, que eu não tenho problema com álcool, não, viu? Não falta um dia de serviço, nem no médico eu não vou. O que é que eu ia falar fazer no médico? Com ressaca? Então, para mim, não tinha problema. Até que, né, eu comecei a entrar na fase do apagão, de começar a beber e no outro dia não lembrar que hora eu cheguei em casa, como
0: quer dizer,
1: eu
0: então que existe isso também. Chegar a um nível que a pessoa realmente não sabe o que fez.
1: Não, é? E para mim era normal. Até que um dia eu conheci Alcoólicos Anônimos, chegando lá, né?
0: O grupo Persistência.
1: Não foi o grupo
0: outro
1: Persistência,
0: grupo?
1: Foi outro grupo.
0: Daqui de Penedo ou em outra cidade?
1: Um grupozinho um pouquinho mais longe daqui, de São Paulo. Que
0: sim. O senhor morava lá?
1: Morava lá, um pouco tempo, 40 e alguns anos só. Então, chegando lá, o pessoal falou, você é a pessoa mais importante dessa reunião. Eu olhei, mas tiozinhos são tudo doido, eu só vivo bêbado aí, ninguém mais acredita em mim, eu sou mais importante. É, invite o primeiro gole, só por hoje, nunca ouvi essa palavra em canto nenhum.
0: Só por hoje,
1: evite, é um dia de, né, cada vez. Porque se eu tivesse chegado lá e o pessoal falasse, olha, você vai ficar 10 anos sem beber, eu saía na hora. Se é doido, aí eu vou passar.
0: Então o lema é um dia de cada vez.
1: É um dia de cada vez.
0: Ao menos hoje estou sóbrio, mais
1: hoje,
0: ou menos isso,
1: cada,
0: né,
1: dia você faz seu propósito com você mesmo, é só por hoje.
0: Que lindo.
1: Não se conta tempo, mas o meu gosto de contar. Estou chegando a 18 anos, limpo,
0: glória
1: sóbrio.
0: Glória a Deus.
1: Sem ingerir nada que contém álcool.
0: É algo sobre o senhor, mas o senhor responde se o senhor achar conveniente.
1: Tranquilo.
0: É, nesses 18 anos, olhando para trás, o senhor acha que teve uma vida melhor a partir do momento que largou o álcool? O senhor consegue perceber os danos que estava acontecendo na sua vida, seja ela no trabalho como produção, ou entre os amigos, com a família?
1: Sandra, eu posso garantir para você que a partir do momento que eu parei com o meu modo de beber, com a bebida, tudo só melhorou na minha vida, tudo, mas tudo mesmo. Ainda depois que eu parei de beber, ainda fiquei mais 6 anos na mesma firma trabalhando. E é onde o ser humano começa a ver as mazelas que o álcool faz na vida do ser humano. É quando para, porque sem parar não consegue.
0: Não consegue enxergar.
1: É um cego de visão perfeita.
0: Mas aí a família notou logo que o senhor estava melhor.
1: Com certeza.
0: Depois que parou do álcool.
1: Com certeza. Volta a consideração, o respeito, a confiança.
0: Houve o resgate do respeito, né? Que bonito isso.
1: Pede tudo isso, volta. E eu estou a esse tempo, como eu acabei de falar, um dia de cada vez. Todo dia eu faço o meu propósito. É só por hoje.
0: Que lindo, que lindo.
1: E aqui estou contando e falando, né, um pouco do Grupo Persistência. Amanhã, 22, está completando 35 anos de existência.
0: E o senhor está nesse grupo há quantos anos?
1: 7 anos.
0: 7 anos, muito bem.
1: Estou há 7 anos que eu frequento esse grupo. E só tenho a contar sobre mim e de mim vantagem. Ninguém mais fala como falava para mim. Olha, você até está certo, mas está bêbado. Aí acabou. Ah,
0: acabou. Tem isso também, né?
1: Tem isso.
0: Quer dizer, então, que uma pessoa alcoolizada, ela acaba perdendo também o prestígio.
1: Perde, com certeza. Não, porque eu, como você falou, só bebo os fins de semana. Tá bom, só bebo fim de semana, mas toda vez que bebe, causa problema. Onde tá, com família, com ele mesmo, e não vê. Não tem problema.
0: O problema do álcool é unicamente financeiro? Gasta muito o caba que é
1: o... Com o próprio álcool, dependendo do que você escolhe para beber, não gasta tanto. Mas através de você estar alcoolizado, bêbado, você gasta com outras coisas sem noção. Então acaba dando na mesma.
0: Fica tolo.
1: Fica.
0: E acaba jogando dinheiro fora, entregando a todo mundo.
1: Sandra, já teve vez. E lá sempre tem o pessoal que passa vendendo nas portas dos botecos aquele salaminho, um salgadinho. Já teve vez de eu comprar aquele salaminho para fatiar ali, para beber, para tomar cachaça comendo com os compassos. E muitas vezes eu comprava, vou levar para casa, e acabava esquecendo, largava lá e pronto.
0: Aí perdia.
1: Perdia.
0: Já perdeu o dinheirinho, né?
1: Perdia.
0: Sim, e o senhor, sobre esse aniversário, eu quero saber também do senhor, quando o senhor, 35 anos amanhã, do Grupo Persistência Alcoólicos Anônimos aqui na cidade de Penedo, e há quantos anos o senhor está lá nesse grupo, e como o senhor o conheceu, como o grupo tem sobrevivido, fica à vontade.
2: Primeiro, a sua pergunta se vê anteriormente, se a gente identifica a pessoa que é alcoólatra. No AA existe, eu acho, duas coisas interessantes. É o primeiro passo, né, que diz, para ser membro de AA, o único requisito, aliás, é a certa dissertação, para ser membro de AA, o único requisito é dizer ele parar de beber.
0: Sim, então não precisa se sentir alcoólatra.
2: Agora vem a cereja do bolo. Lá no primeiro passo diz, admitir, primeiro passo, admitimos que éramos impotentes perante o álcool, que tínhamos perdido o domínio da nossa própria vida.
0: Quer dizer, então nossa.
2: Chama-se a doença da admissão. Ou você admite que está doente e quer parar de beber, ou você continua bebendo.
0: Até porque se a pessoa não se vê doente, não perceber que está tendo um vício ou possuindo algo que está o destruindo, realizando algo que está destruindo, ele vai continuar na mesma, né?
2: Porque é como você falou, a pessoa que bebe uma vez por semana, pode ser viciado? Pode. Por quê? Ele vai admitir. O que é bebo social? Não existe bebo social.
0: Ah, então essa é uma conversa que disseram que é para todo mundo beber, né? Zé, eu bebo socialmente.
2: Aí eu lhe faço a pergunta.
0: Que legal.
2: A pessoa está no trânsito e tomou uma dose de álcool, uma dose de cachaça.
0: Sim.
2: E é parado numa blitz.
0: Aí se ferrou. Eu digo isso ao meu filho.
2: Limite?
0: Eu digo, ele é um copo, já acusa no bafômetro.
2: Então.
0: Um copo.
2: A pessoa que bebe socialmente, final de semana.
0: Tá enganada, né?
2: Ele tá se enganando, porque ele vai para o bar tomar uma. Uma o quê? Uma cerveja, um pacote, uma caixa.
0: Eita, e ele geralmente diz, vou tomar uma.
2: Aí ele vai de manhã e volta à noite.
0: Tomou quantas uma?
2: Não, tava bebendo controlado.
0: Era. Passou
2: aí,
0: o dia todo no bar.
2: Aí fica a dona de casa. A
0: dona encrenca, né, que eles chamam.
2: Prepara o almoço para almoçar com todo prazer.
0: A patroa fica arrasada.
2: Quando vem, vem com a galera.
0: Vixe, podre de sujo,
2: pra
0: fedendo.
2: Comer, tirar gosto do almoço dele.
0: Bota para correr.
2: Então, voltando para o grupo, Eu estou no ar há 24 horas. Mas essas 24 horas são resistentes. Eu estou ingressando no ar no dia 28 de abril de 98.
0: 98?
2: 98.
0: Tem quase 30 anos. É, 28 anos.
2: Mas para mim é 24 horas. E desde então, eu não me ausentei do grupo por nada. Porque se é uma coisa que eu sou grato, de coração, diga você, é o Alcoólatras Anônimos.
0: E como foi a sua entrada lá? Essa gratidão vem de quê? O que o Alcoólatras Anônimos oferece?
2: Oferece o apoio e a gratidão de se tornar uma pessoa sóbrio, uma pessoa grata pelo apoio do AA.
0: É que eu sou curiosa. Quer dizer, então, quem entra lá no AA... vocês têm uma acolhida, ou quem vai entrar ainda terá uma acolhida, digamos assim, não berrante, como é que eu poderia dizer, gente? Bem discreta, uma acolhida discreta, onde a pessoa se sente segura de não estar sendo taxado de alcoólatra, ou as pessoas ficam lá apontando, você é isso, você fez aquilo... Não. Olha, é isso assim. Que eu quero saber. Que é para quem está me ouvindo, porque, gente, olha, isso é uma doença. É uma doença, primeiramente.
2: Incurável.
0: É uma doença, olha, incurável. Que eu sempre pensei assim, tem cura. Mas ele está dizendo, é um incurável. Dia de cada vez, né? Eles estão aqui afirmando, é um dia de cada vez. É uma doença que incomoda a sociedade toda. Vários acidentes de trânsito, álcool no meio. Brigas em casa com a esposa e com os filhos, que sai na violência, álcool está no meio.
2: Eu tenho um ódio passar aqui para vocês.
0: Meu Deus.
2: É um ódio do padre.
0: Fala aqui um pouquinho mais perto.
2: Do padre Fábio de Mello.
0: Sim.
2: Então, Sandra, para a acolhida do recém-chegado se dá naturalmente. Primeiro chega lá, desconfiado, sem querer fazer parte. Assiste a reunião e no decorrer da reunião, o coordenador da reunião pergunta à pessoa, você é visitante ou você já é membro? Não, eu sou visitante. Não, eu sou membro. Se for membro, fica à vontade. Se for visitante, fica à vontade, sinta-se em casa. Essa reunião é dedicada toda a você e espero que você aproveite o máximo da reunião. Se você gostar, continue com a gente. Se não gostar, volte quantas vezes você quiser e se for necessário. Essa é a acolhida de praxe. Então a pessoa vai ficar ali à vontade.
0: Não se sente presa, não se sente na obrigação de voltar. Não. E volta porque se sente acolhido. Que exatamente. Maravilha.
2: Porque aí a pessoa que vai para uma clínica, uma internação, seja onde for, eu costumo dizer que ele vai ficar preso lá. Por 30, 60, 90, o tempo que ele quiser passar. Então ele vai sair de casa e vai ficar preso, isolado, fora do mundo.
0: E lá vai tomar remédios, mas, né?
2: Isso. A cabeça dele vai ficar onde ele saiu. E ele vai ficar lá esperando o retorno para poder comemorar a saída dele.
0: E também pode se sentir triste, pressionado porque está longe da família, dos amigos, do ambiente de rotina, né? E aí, estando no AA, não acontece nada disso.
2: Aí no AA é diferente. Você entra lá. E vai, eu costumo dizer o seguinte, você saiu do bar e vai para a reunião do AA. Até bêbado, já a pessoa ingressou no AA bêbado. E passou 15 anos sóbrio e morreu sóbrio. E ingressou bêbado Landrino, como diz a história. E passou 15 anos sóbrio. Aí você vai sair do bar e vai para o AA, assiste a reunião, e quando você ingressa e vai para casa, o que é que vai acontecer com você? Você vai passar na porta do bar. E lá estão as pessoas que lhe chamam, que você estava bebendo. E vão lhe chamar para beber. E você vai ter que ter a coragem de dizer, pai, hoje não.
0: Hoje, né?
2: Amanhã não. Amanhã você pode até beber, mas hoje não. Só que esse amanhã é insistente.
0: Graças a
2: Deus. Quando for amanhã, a pessoa vai lhe chamar, pai, hoje não, hoje amanhã. Não. Então você tem liberdade para beber ou não beber. E aí onde é o X da questão do ar. Porque a programação foi onde eu me firmei, que eles disseram. A programação é 24 horas. E eu dizia, eu bebo todo dia? Será que eu não vou conseguir passar um dia sem beber? E eu estou com 28 anos sem beber.
0: 28 anos, graças a Deus. Notou alguma diferença na sua vida pessoal, entre os amigos, a estrutura de família, a parte financeira? Porque também dizem que é assim, o alcoólatra, ele é milionário, né?
2: Uhum.
0: Ele pode bancar tudo. A despesa dele e a despesa dos amigos. Tem alguns que ainda é assim. Aí quando a mulher em casa diz, ei, tá faltando um arroz, tem um dinheiro não, mulher.
2: Mas é verdade.
0: É verdade.
2: É verdade.
0: E aí então, você conseguiu notar que ao se tornar membro do Grupo Persistência, você conseguiu também mudar a sua vida financeira junto à sua família?
2: Com certeza. Ó, Sandra, eu perdi 3 empregos por causa de cachaça.
0: Ixi, foi forte.
2: 3 empregos por causa de cachaça, né? Então, eu não lamento o passado. É espelho para o futuro. Porque chorar óleo derramado não adianta. Você tem que procurar se corrigir para então. Então, a minha vida mudou completamente. Não fiquei rico, porque o ar não promete riqueza a ninguém. O ar lhe promete a sua sobriedade. Ele sugere a sua sobriedade. Por isso que o ar não tem um dono. Para dizer, você vai fazer. Você tem que fazer. É obrigado a fazer. Então, o ar sugere a você 24 horas. Agora, depende de quem? De você. Mas quanto eu tempo vou passar no ar? O tempo é que você vai passar. Não existe em determinada situação. Você
0: ninguém é obrigado a nada.
2: Então, eu vou passar, como o tempo já tá correndo, já tem um como eu ia falar ainda, eu vou passar aqui esse áudio, é curtinho ele, viu?
0: Então, mas enquanto você procura seu áudio aí, eu vou bater o papo aqui com o nosso amigo. Então, no caso, quem sai da vida de alcoólico, ou quem tenta sair, também consegue melhorar. Às vezes a pessoa tem o sonho de ter um carro, uma moto, um terreno, de ajudar o pai e a mãe em alguma coisa, ou a própria família, mas o dinheiro não dá porque está lá no bar. Né? No bar. Aí o dono do bar fica rico e o amigo do dono do bar fica pobre e serado.
2: Só um parênteses. Tá. Tem um colega meu que já está falecido já, ele dizia o seguinte, que no sábado o dono do bar vai fazer feira.
1: É.
2: E o cliente dele está em casa dormindo sem dinheiro para fazer feira.
0: É.
2: Aí vai pedir dinheiro para emprestar para fazer feira. Porque o que ele recebeu, ele pagou o bar para ter crédito. Mas esqueceu de fazer a feira.
0: Não dá, né?
2: Não dá.
0: Não dá para fazer a feira. Tem uma música que diz assim, que o tanto que a pessoa bebeu, dava para comprar uma Ferrari. Aí eu conheço uma família que o filho do casal disse assim, mãe, olha, já dava então pro meu pai ter comprado umas 10. Tem uma música do César Menotti e Fabiano que diz isso. Quanto o cara bebeu, dava para comprar uma Ferrari. Aí o filho desse casal disse isso, que o pai já devia ter umas 10 Ferrari, então, tanto que o pai bebe. Olha, gente, e isso é um alerta. Sabe, pai, mãe, sabe, adulto, você que está me ouvindo agora. Muitas vezes a gente brinca, é bom se divertir, curtir, não estou dizendo que não, não estou dizendo que nunca pratiquei. Mas estou dizendo que chega um ponto em que a sua dignidade é jogada na lama.
2: Com certeza.
0: As pessoas que te amam, elas começam a se sentir machucada, ferida, porque você não tem o autocontrole. E começa muitas vezes a fazer coisas que, estando sóbrio, jamais faria. Quantos maridos machucaram suas esposas porque estavam alcoolizados? Quantos filhos bateram nos seus pais, nos seus avós, nos seus irmãos, porque estavam alcoolizados? Alcoolizados fora de si, porque é um vício como outro qualquer. E quando eu costumo aqui falar, o vício, gente, muitas pessoas pensam assim, o vício é o álcool, é a droga. Não. Qualquer vício, qualquer coisa que você goste de excesso sobra. O que sobra é lixo, o que é lixo é prejudicial. Então a gente tem que tomar muito cuidado. Hoje nós estamos aqui falando sobre o álcool, porque o álcool é um dos vícios mais fácil que existe no mundo todo para a gente adquirir, porque o governo libera assim facilmente. Mas o governo libera, gente, porque é bom para eles, que tem muito imposto. Eu costumo dizer aqui, as pessoas, muita gente fica com raiva de mim, porque eu digo, o primeiro culpado quando se fala de algo sobre vício, de algo que está errado, é desses joguinhos aí de plataforma, que tem um monte de gente perdendo a vida, perdendo famílias. Eu digo sempre, a responsabilidade primeira é do governo. Enquanto nós, cidadãos, não entendemos que se o governo quiser, ele coloca empecilhos para que aquilo que provoca mal, que vai tornar algo ruim para a sociedade, seja difícil de ser acessado, ele vai fazer. Mas ele não faz por quê? Porque ele está ganhando muito dinheiro com a sua doença, com o seu problema com a sua família, com a sua perda de trabalho, com a sua desestrutura, com a sua falta de dignidade e de confiança na sociedade. Primeiro culpado é o governo, que libera facilmente para ganhar uns milhares de reais por dia. Desculpa aí. Meu querido, é um prazer imenso falar com você. Você também está aqui porque, graças a Deus, é um vitorioso. Quer falar um pouquinho, vai dar o seu depoimento para a gente enquanto membro do Grupo Persistência. Bom dia.
3: Bom dia, Sandra. Bom dia, os ouvintes da Grande Rio. É um prazer imenso estar aqui com você, né? Mais uma vez. Alcoólicos Anônimos é uma irmandade de homens e mulheres, né? Que só traz felicidade, né? Eu, graças a Deus, 19 anos. É uma luta muito grande, porque hoje a pequena coisa que eu tenho, os objetos que eu tenho, graças a Deus, através que eu ter parado de beber, porque a sociedade está ao meu lado, a sociedade tem mais, acolhe mais você melhor, mais confiança, não é isso? Que antes a sociedade não me dava aquela confiança, a família não me dava confiança, entendeu? Trabalho mesmo, como o nosso companheiro citou, eu perdi vários empregos por causa da cachaça, como a Codevasso mesmo, eu trabalhei também na Real Alagoa, Paísa, Marituba, e vários empregos eu perdi, todos esses, porque a confiança não estava do meu lado. Então, através disso, eu encontrei essa irmandade de Alcoólicos Anônimos. Não foi, para mim não foi fácil não, foi difícil. Porque eu recebi convites para participar dessas reuniões e de dia seguinte tinha uma bebedeira, né? Já tinha comprado já 3 garrafas de cachaça.
0: Então você chegou a participar das reuniões e mesmo assim continuou bebendo ou não?
3: Já parou antes de beber? Antes disso.
0: Quando convidava e você não ia?
3: Me convidaram e já tinha 3 garrafas de cachaça no dia seguinte para ir para essa reunião. E então a pessoa me chamou para participar de uma reunião, que era muito bom, porque ele tinha visto meu sofrimento. E aí eu parei e pensei mais de 30 minutos para dizer
0: olha,
3: um sim.
0: Olha, quem está me ouvindo, você ouviu a palavra aí? Sofrimento. Até a pessoa aceitar que ela está doente, é que ela percebe que está sofrendo.
3: Agora, que não foi fácil, porque a pessoa me chamou, me insistiu, e eu pensando, meu Deus, vou para a reunião ou vou satisfazer tomar uma? Qual é o melhor dos dois? Então, a pessoa me chamou, vamos para essa reunião, que é muito importante para você. E aí eu fui para casa preocupado. Eu estava com a Eliane, que eu tinha vindo da casa da irmã dela. A irmã dela disse, se fosse para ir para uma igreja, essa pessoa não ia lhe chamar. Agora eu tenho certeza que é para beber.
0: E não era, dessa vez não era.
3: Aí eu fui para casa, troquei de roupa. Ela disse, vai chegar pronto. fui para a reunião, satisfazer da pessoa. E lá nessa sala eu me sentei, gente que só é desconhecido.
0: E gente de todo nível.
3: De todo nível, né? E aquela pessoa
0: todo
3: foi...
0: Todo nível social.
3: Olhou para mim, disse, você hoje veio nos visitar... ou veio participar, você é uma pessoa muito importante. E o relato que ele passava, eu dizia, poxa, esse cara, ele andava na minha casa, para saber da minha vida. E aí ele deu aquele parecer, você veio para visitar ou veio para fazer parte? Eu vim para fazer parte. Obrigada. E uma coisa que eu digo para você, eu fiquei emocionado porque eu recebi uma salva de palmas.
0: Se sentiu valorizado,
3: e
0: né?
3: O pessoal se levantaram, me abraçaram.
0: Se sentiu acolhido.
3: Dia 19 de fevereiro eu completei 19 anos. 19 anos de sobriedade. E eu digo a essas pessoas que estão aí, nos faça visita, que é muito bom a gente estar com os companheiros de lado, vendo os relatos, o sofrimento de cada um que já passou, porque não é fácil. Eu tenho sobrinhos, sobrinho, não tenho vergonha de dizer, tenho um irmão que é alcoólatra, tenho um sobrinho que é drogado, está preso, né, 25 anos, maus companhia. E eu sempre digo àqueles, faça visita ao grupo Persistência, que não paga aluguel, não paga nada. Viu? Não paga nada, a cadeira está lá esperando por cada um de vocês. Façam-nos visita, porque aonde eu trouxe a felicidade, aonde eu trago a felicidade da minha família e dos meus amigos. Não importa dizer você é dominado pela mulher, você não quer beber porque a mulher vai lhe deixar. Não,
0: é uma escolha sua, né?
3: Isso não existe. Eu parei de beber por causa do sofrimento meu que eu estava passando, a vergonha que eu estava passando.
0: Quais eram os motivos que levavam você a beber?
3: Você chegar para mim e dizer, quando você está bom, é gente boa, Zé, mas quando você está bêbado, você não vale nada. É uma vergonha pra gente. Eu passei por isso. Por isso que a sociedade hoje me acolhe, a sociedade gosta de mim. Eu vou a Salvador, você vê o carinho que eu tenho dentro de Salvador.
0: Você é gente boa.
3: Por isso que eu digo, eu amo Salvador de coração, porque o pessoal de lá é fora de série. Quando eu chego lá, tem gente que diz bem assim, independente do seu filho, você é uma pessoa muito simples. Eu gosto de você por seu jeito, sua maneira de ser. E eu digo para os senhores, eu só deixo de participar de Alcoólatras Anônimos quando Deus me chamar.
0: Muito bem, muito bem, muito bem.
3: E esse compromisso eu vou carregar dentro do meu peito, dentro do meu coração, junto com meus amigos, trabalhando por Alcoólatras Anônimos. Fui coordenador, fui secretário, fui tesoureiro, estou...
0: Membro, né?
3: Membro de Alcoólatras Anônimos e voltarei breve a coordenar o grupo Persistência, com amor e carinho.
0: Muito bem, obrigada, parabéns, Sandra Maurício. Obrigada a você. Agora, eu perguntei a ele e quero perguntar a vocês dois. O que leva, ele já disse que tomava uma para abrir o apetite, tomava uma para perder a timidez, tomava uma para tomar banho.
3: Interrompendo sua conversa, sim, eu tinha essa mania, eu vim do trabalho e passava no bairro. Rapaz, eu vou, me dá uma dose aí que eu vou tomar uma para chegar para almoçar. Ela tá pensando que eu ia para casa, mas...
0: Você também era isso, pai, ia tomar uma para abrir o apetite, para almoçar.
3: Eu não ia para casa mais. Eu passava o resto da tarde lá, só chegava
0: aí. E o trabalho? E o trabalho?
3: Que trabalho? Eu queria saber de trabalho.
0: Acabou,
3: o mais importante era isso
0: aqui.
3: Era bebida.
0: Depois que toma o primeiro gole, tchau.
3: Tem que evitar o primeiro. Você... Foi o primeiro, vai o segundo, vai o terceiro. Se tiver gente que incentiva e pronto.
0: Aí faz a festa.
3: Aí faz a festa. E hoje eu não quero um amigo.
0: Aí vai a carne, vai o feijão do mês, vai a água, a luz, né? Tá tudo lá.
3: Você me acredita que eu tomei uma cachaça quando eu morava no mutirão? Eu fui pra vila com meus dois meninos, o Marinho e a Cristiane. Numa bicicleta, um menino pequeno. Eu fui pra Vila São Francisco, cheguei lá, comecei a beber.
0: E lá tinha o que na Vila São Francisco? Tinha festa?
3: Isso aqui,
0: ou você morava lá?
3: Eu morei lá, e eu fui pro mutirão pra lá.
0: Aí foi rever os amigos.
3: Foi rever os amigos. E lá eu fui beber. E eu comecei a beber, meu menino ficou lá. Quando foi seis horas da noite, eu peguei a bicicleta, fui pra
0: casa.
3: Cadê
0: os meninos?
3: Cheguei em casa sem menino, sem nada.
0: Meu Deus, coitada da mãe, o desespero.
3: Duas horas da manhã, a mulher disse:
0: Cadê meus filhos?
3: Tá aí no quarto, vai lá se tá. E eu olhei no quarto, olhei, não tava.
0: E o desespero, meu Deus.
3: O desespero,
0: Deus,
3: e agora por onde eu deixei esse menino? Aí dia seguinte, quando Jesus foi no outro Cristo. Dia que eu cheguei, fizeram
0: confusão.
3: Um comentário aí. Cadê seu filho? Já tá em casa, tá dormindo. Eu digo, eu sei. Tá o quê, rapaz? Você onde saiu bêbado, levou o seu menino.
0: Ainda bem que não levou.
3: Cadê meu filho? E agora? Fui, aí sentei, com meia hora foram dizer, seu menino, olha. Tenha vergonha, pai. Como é que a gente ia deixar você levar esses dois meninos numa bicicleta? Seu menino dormiu aqui em casa. Aconteceu comigo várias vezes.
0: E acontece com outras pessoas.
3: E acontece
0: pessoas.
3: Comigo e acontece com qualquer um.
0: E não tem, como eu disse, não tem nível social não, viu?
3: Não tem. Essa conversa de, vou beber essa porque é social. Não existe isso não. Não existe sociedade para cachaça de jeito nenhum.
0: Elas vêm num tempo e vai dominando a pessoa
3: devagarzinho.
0: A pessoa diz assim, aquele ali é bom de beber, toma uma caixa e nem fica bêbado. Eu digo, esse aí é o mais coitado de todos.
3: Esse é
0: orgulhoso. Eu digo, é o mais coitado de todos, que é o que mais está gastando, bestão. É.
3: Agora, duas caixas que ele gasta, será que ele não falta o arroz em casa?
0: Falta o leite.
3: O leite. Falta tudo.
0: Daqui a pouco vem cortar a energia, a água, é tudo. E o senhor... Por que também, sim, o senhor bebia? Eles aqui bebia para tomar, para almoçar.
2: Não,
0: Qual é o motivo?
2: É o papo de todo
0: bêbado. Qual é a desculpa? Mas não, qual é a mais tradicional?
2: Tomar para almoçar, para jantar, para distrair.
0: E para tomar banho?
2: Eu vou curtir um pouco na vida, não.
0: Eu vi a gente dizer assim, vou tomar uma porque tá frio aí para esquentar e tomar
2: banho.
0: Eu
2: bebia muito por um objetivo. Como eu tinha um bom emprego na época, uma certa época da minha vida, e eu bebia porque eu achava que eu tinha o direito de beber.
0: Porque já trabalhava muito.
2: Eu não me sentia alcoólatra, não me sentia viciado, me sentia uma pessoa responsável. E eu achava que eu tinha o direito de beber. Porque eu tinha que me dividir com meus amigos. Que amigos? Que na hora que eu mais precisei, quando eu olhei para trás, não tinha ninguém para me acompanhar. Então, a bebida para mim só me deu destruição total. Não tenho nenhum orgulho da época que eu bebia. Entendeu? Então. Eu posso passar agora, Sandra?
0: Sim, pode. Olha, tem gente aqui dizendo, bom dia. Essa entrevista é muito importante que outras pessoas ouçam, porque vocês estão dando depoimentos de superação, né?
2: Aí, cada um que se veja na situação. Ninguém nasceu alcoólatra. É uma doença de aceitação, como eu falei anteriormente. Ou você aceita estar doente, ou você vai continuar bebendo para morrer. Deixa eu passar essa entrevista aqui.
0: Fica à vontade. Você tem meu número? Se tiver, você manda pra mim.
4: Mas muito trabalho.
0: Bota assim, pertinho.
4: E o álcool foi...
0: Então me dê aqui, que o meu é mais alto e vai ser melhor. Agora, cadê aonde é? Que saiu, mostra aqui. Bota aqui, aí de novo.
2: Essa moça aqui.
0: Aí nessa moça, você
4: mas
0: me...
4: Mas se eu te dissesse que a sua
0: é essa?
4: Felicidade...
0: É essa aí?
4: Não.
0: Eu volto, deixa nele que eu volto. Ó,
4: mas muito.
0: Peraí, ó, vou voltar aqui pra vocês ouvirem, tá?
4: E o álcool foi arrancando dele até as condições de trabalho, sabe por quê? Um homem, quando ele é alcoólatra, ele não consegue mais manter os compromissos dele.
0: É porque não dá, porque a capa não deixa, mas ele tá falando sobre o pai dele, é o padre Fábio de Melo quem vai dar esse depoimento.
4: Meu pai era um homem muito pobre, mas muito, muito trabalhador. E o álcool foi arrancando dele até as condições de trabalho, sabe por quê? Um homem, quando ele é alcoólatra, ele não consegue mais manter os compromissos dele. Eu me lembro que naquela tarde alguém chegou lá em casa, bateu na porta e falou, Dona Ana, vocês vão ter que buscar o seu Natinho, era o apelido dele. Ele está caído lá em frente à padaria do Lac. Quando nós chegamos lá, entre a calçada e a rua, ele estava caído ali. Sujo daquela enxurrada. Eu me lembro, eu devia ter uns 10, 11 anos. Eu tinha medo que algum coleguinha meu passasse e me visse com meu pai daquele jeito. Eu tinha medo de que alguém me reconhecesse ele, porque era como se eu quisesse defendê-lo, sabe? Era como se eu dissesse, não, meu pai não é só isso. O meu pai não é só esse homem caído na sarjeta. Infelizmente ele se tornou esse homem caído na sarjeta, mas ele não é. Ele é um homem trabalhador, ele é um homem que ama a sua família, mas infelizmente o álcool destruiu a vida dele.
5: Muitos pais acreditam que os filhos não percebem o que acontece dentro de casa. Mas eles percebem. Eles percebem as mudanças de comportamento, eles percebem as promessas que não são cumpridas, os momentos em que aquele que deveria ser um porto seguro deixa de ser quem eles conhecem. E talvez uma das partes mais difíceis para uma criança seja essa. Amar alguém profundamente e ao mesmo tempo precisar lidar com cenas que ela nunca deveria ter visto. Assim como o padre Fábio contou sobre o próprio pai, uma criança, ela não enxerga o problema. Ela enxerga o pai que ela ama, o homem trabalhador, o herói que ela construiu dentro dela. Mas a doença, ela não machuca só quem usa. Ela alcança toda a família, principalmente aqueles que ainda estão aprendendo o que é amor, o que é segurança, o que é confiança. Se você é pai ou mãe e percebe que o álcool ou outras drogas estão roubando a tua presença dentro de casa, talvez o maior presente que você pode dar para os seus filhos não seja a promessa de uma mudança, mas a decisão de buscar ajuda.
0: E como aqui em Penedo nós temos o grupo Persistência, quem quer essa ajuda, quem quer mudar de vida, é só E as reuniões, quando acontecem as
2: reuniões? Olha, reuniões é todas terças e sexta-feira.
0: Terças e sextas?
2: Terças e sextas, das 19h30 às 21h30.
0: Na Pedra da Aurora.
2: Na Pedra da Arara, Rua São Francisco, né? Quem quiser comparecer, pode comparecer, que seja viciado ou não, curioso ou não, curioso ou não, o AI está para ajudar quem quer ajuda.
0: Hoje vai ter reunião?
2: Hoje temos uma reunião.
0: E o aniversário é amanhã.
2: O aniversário vai ser amanhã.
0: Vai ter alguma programação festiva?
2: Não, nós vamos fazer alguma coisa sexta-feira, que é amanhã, que a gente não vai comemorar antes, seria
0: não,
2: hoje.
0: Não, né? Então hoje tem a reunião.
2: Já que vai ser depois, nós vamos fazer sexta-feira.
0: Aí na sexta-feira tem a festinha lá, né?
2: Então quem quiser
0: lá,
2: tá acompanhando.
0: Vai ser aonde? É que horas? Eu já tô perguntando de novo.
2: Das 19h30 às 21h30.
0: Das 19h30 às 21h30.
2: Na Serra da Pedra Arara.
0: Na Pedra da Arara. Mas quem quer participar do Grupo Persistência, o que é que tem que fazer, gente?
1: Olha,
0: leva documento, alguma coisa assim?
2: Não, faço
6: tudo.
0: Não
6: precisa, não.
0: Oi.
1: E até o grupo assistir uma reunião.
0: Não precisa levar documento, nada?
1: Não, nem mesmo dar o seu nome completo, se não quiser dar o seu nome
0: então,
1: completo.
0: Então assim, porque vocês, por que o Alcoólatras Anônimo, ele usa esse sistema de não identificar os membros? Me perdoe perguntar, qual é a tua curiosidade? Eu quero
1: saber. Pelo fato de eu, por exemplo, eu saio na rua e saio me gabando. Falando, me gabando, eu estou de alcoólatra, eu sou disso, daqui, vou ter um, né? E amanhã eu vou ter uma recaída.
0: Oi.
1: Quem pode, né? É só por hoje, amanhã pode ser que eu tenha uma recaída.
0: Tá vendo?
1: O nome de A vai pro chão.
0: Tá vendo? Então é isso.
1: Então é um, sabe, é uma programação.
0: Mas acontece que em tudo nessa vida, seja um tratamento para qualquer coisa, qualquer tipo de doença, a recaída pode existir, né? Pode acontecer. Mas isso não significa que aquela pessoa, aquele membro não possa voltar, seguir direitinho e se libertar, né?
1: Sim.
0: Um dia de cada vez, certeza, do seu vício.
1: É, então o Alcoólatra Anônimo é anônimo por causa disso. A gente, por exemplo, eu posso até na rua, eu posso até falar, eu sou membro de Alcoólatra Anônimo. O que eu não posso fazer é falar para um dos meus companheiros, aquele é membro, isso jamais.
0: Então,
1: eu posso
0: não pode falar dos outros, não, né? Aqui não. Tem gente que não quer, né? Quer não, ficar no anonimato, né?
1: Então, de mim, se eu quiser abrir o meu anonimato, eu posso. Agora, do outro, não. E como ele falou, sexta-feira, quem quiser e tiver a boa vontade de participar da reunião, vai ter um café.
0: Opa, macaxeira, me batata doce.
1: Cafezinho.
0: Café. Eu pensei
1: café
0: que era um cafezão.
1: Café melhor aqui na região é lá no Grupo Persistência.
0: Bom, todo.
2: Café ou chá?
0: É feito naquele coador, né? É. Não é aquele de pozinho, não, né? É café,
1: não,
0: café.
1: É café, feito no coador de papel.
0: Ainda tem chá.
1: Tem chá também.
0: Menina, vocês são chique demais.
1: E para quem quiser participar da reunião, é só ir até o grupo, assistir a reunião, não precisa levar documento.
0: Então não precisa fazer inscrição, não precisa marcar.
1: Nada.
0: Basta aí
1: participar da reunião. Se identificar e quiser fazer parte, ingressa. Se não, quantas vezes quiser, pode ir.
0: Minha última pergunta, porque eu pergunto mesmo. Vocês fazem convites ou todas as pessoas que vão até lá é porque tiveram a curiosidade ou a vontade de participar do grupo?
1: A gente distribui panfletos em alguns lugares, inclusive, eu falei aqui outro dia e vou repetir de novo, nós temos uma bancadinha com os dizeres de Alcoólatras Anônimos, o grupo, o horário de reunião, que a gente está sempre em algum lugar com essa banquinha, com panfleto distribuindo. Muita gente de longe olha, acha que a gente está vendendo plano de alguma coisa, sei
0: mas
1: lá
0: não.
1: O quê, não encosta. Não,
0: então vocês
1: não
0: estão
1: para.
0: Sempre propagando, né? As
1: simplesmente
0: reuniões.
1: A gente está distribuindo aqueles panfletos falando da Irmandade, horário e aonde tem. E muita gente não passa perto, porque, né? Pensa logo nos vendedores. A gente não vende nada, a gente não cobra nada de ninguém, simplesmente a gente leva a mensagem.
0: Pois bem, muito bem. Vocês são importantes para a nossa sociedade.
2: Sandra, no A tem um passo que diz, para que propriedade e prestígio não nos afaste do objetivo primordial. Então, nós não visa prestígio. Se a gente for fazer convite, aí vai estar prestigiando alguém. Ah, então tá. Eles querem a pessoa vá.
0: Certo. Não, vocês propagam o grupo, sempre, propagam o grupo, sempre, mas né? Não tem a distribuição ninguém. De panfleto. Aí convida
2: pessoalmente. Sim. Sandra, você quer, a abordagem que faz é o seguinte. Sandra, você tem vontade de parar de beber? Se a resposta for positiva, tenho. Você quer, quer assistir uma reunião com a gente?
0: Não, então é assim que vocês convidam.
2: É
0: né?
2: No ar. Ah, no ar, não é que eu não sou alcoólatra, não.
0: Ah, tá.
2: Não, eu vou. Que hora tal? Então você vai. A parte tem um convite específico, o seu nome não faz, não.
0: Certo. Então, assim, vocês comunicam a pessoa, né?
2: É, exatamente.
0: Vai até ela e conversa com o grupo, acontece as reuniões, se a pessoa tiver vontade, participa.
2: Exatamente.
0: Sem nenhuma pressão.
2: Sem nenhuma pressão, vai se quiser.
0: Pois então tá. Querem dizer mais alguma coisa que eu não perguntei?
2: Não, Sandra, eu acho que você já foi muito gentil com o seu horário já, né? Então, só agradecer a você por essa vez, né? Espero voltar aqui mais vezes, se Deus permitir.
0: Não, fique à vontade.
2: E que fique o convite e o alerta. Beber é bom. E não beber é melhor ainda.
0: Olha aí, tá vendo?
2: E não existe nível seguro para o álcool. Então, ninguém nasceu alcoólatra. Mas se você tem problema com alcoolismo, e você quer parar de beber, dê uma chance a você mesmo. Vá conhecer.
0: Eu gostei dessa frase. Beber é bom.
3: E não beber é melhor.
0: Não beber é melhor ainda.
2: Porque foi uma das coisas. Nós temos 12 perguntas que a pessoa vai dizer.
0: Para se identificar, né?
2: Tá com as perguntas aí? Me dê aí.
0: Então, são 12 perguntas. É para a gente ir aqui para o intervalo. Já tem uma hora que a gente está batendo papo. É o papo bom, é assim, passa rápido. Me perdoa daí, direção.
2: 12 perguntas para você identificar se a pessoa é alcoólatra ou não. Primeira pergunta. Já tentou parar de beber por uma semana ou mais, mas só conseguiu por alguns dias? Segunda pergunta, gostaria que as pessoas não se intrometessem na sua vida e procurassem e parassem de falar o que você deve fazer com relação à bebida? Segunda pergunta, já mudou do tipo de bebida na esperança de isso iria impedir de ficar bêbado? Quarta pergunta, tomou algum trago pela manhã nos últimos 12 meses? Quinta pergunta, você inveja as pessoas que podem beber sem criar problemas? Não existe. Sexta pergunta. Você teve problema relacionado com a maneira de beber nos últimos 12 meses?
0: Oi.
2: Sétima pergunta. Sua maneira de beber já causou problema no seu lar? Com certeza. Oitava pergunta. Tentou conseguir doses extras de bebidas em festa onde as quantidades eram limitadas? Sim. Você diz a si mesmo que pode beber quando quiser, mesmo sabendo que fica bêbado sem querer?
0: Sem parar. Essa daí eu acho que é todo mundo.
2: Décima pergunta. Faltou ao serviço ou à escola por causa da bebida? Décima segunda pergunta. Já teve apagamento durante a bebedeira? Essa aqui é cruel, viu? E a décima segunda. Já pensou que você poderia aproveitar muito mais a vida se você não bebesse? Então essa aqui... Fechou comigo, entendeu? Então é assim, aí diz aqui, se você acertou 3 ou 4 perguntas, você tem clara tendência para ser um alcoólico.
0: E na dúvida, procure...
2: Procure o AA.
0: Procure o AA. Grupo Persistência, reunião às terças e sextas, ali na Pedra da Arara, das 19h30 às 21h30.
2: Aguardando seu...
0: Obrigada a vocês, viu? Parabéns por serem exemplo, por estarem cada um no seu tempo à frente do Alcoólatras Anônimos, contribuindo, gente, porque é um serviço que não tem preço, mas que tem muito valor. Porque é resgate da dignidade, resgate da família, como vocês disseram, quando para de beber, a família volta a respeitar, os amigos, a confiar, enfim, né? Que vocês continuem propagando o AA e que possam, não somente por ser aniversário, mas em todo e qualquer momento, se sintam livres, tá? Para estar aqui com a gente e divulgar as ações e buscar, né? Propagar o AA, dizer que ele ainda está acontecendo aqui em Penedo, apesar dos outros dois grupos terem fechado por algum motivo ou outro, mas que vocês estão na persistência para se manterem sóbrios e ajudar mais famílias também. Que uma família que está mergulhada no alcoolismo tem danos, danos inúmeros, né? Financeiro, psicológico, estrutural, de trabalho, de estudo, de sociedade no geral. Então, obrigado e parabéns a vocês. Continue persistindo.
2: Obrigado a você vencendo. E a todos. Até a próxima.
0: E hoje tem reunião e sexta-feira tem cafezinho na reunião de aniversário do Grupo Persistência. São 35 anos ajudando a sociedade penedense a se manter sóbria. Parabéns e conte sempre com a gente. 11:03, intervalo comercial. Vou emendar tudo, mas eu volto. Volto

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1: Delícia!
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0: Estamos por aqui de volta. Eita, coisas boas acontecem o tempo e todo. Gratidão a vocês aí do outro lado do rádio. Esse bloco já tá prontíssimo. É o nosso bloco com quem, Sandra Maurício? Que foi que endoidou aqui tudinho? Endoidou, foi. É cá, bora. Vou passar pra cá. Nesse bloco a gente já tem o pedido musical de alguns ouvintes. É, Kailane Frauches, né? Passa lá em casa, Jesus. A gente tem também aqui nesse bloco Zezo e Simone Mendes. Pra Maria Senhorinha tem Marília Mendonça, Zezé de Camargo. Você não é mais assim. Tá um bloco bem gostosinho, tá? E também é o bloco onde a gente vai homenagear com muito carinho a nossa linda Nicole Maria, filha da Nana fotógrafa, que hoje completa 16 aninhos. Homenagem do tio Anderson França, de toda a família, dos amigos, do irmão, do paizão, de nós fazemos a Grande Rio FM. Olha, Nicole, vida longa pra você. Eu fico muito feliz de ver você assim, essa mocinha, né? Linda, adorável. Estudiosa, muito querida. É, eu tenho certeza que a sua vida vai ser de grandes realizações, de muitos feitos. Você terá muito sucesso em tudo que se propõe a fazer. Que Deus e a Virgem Maria esteja sempre contigo, iluminando seus caminhos, lhe dando muito amor, paz, saúde e felicidade. Seja sempre e cada dia mais uma pessoa iluminada, abençoada, onde em tudo que você fizer, a presença de Deus esteja sendo sentida por todos à sua volta. Parabéns, Nicole. Parabéns, Maria! Parabéns, aniversariante!
1: Parabéns pra você!
0: Chuva de bênçãos! 11:17. 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

0: Hoje, graças a Deus, foi um daqueles dias cheio de novidades, cheio de experiências. E essas experiências são juntinho com nossos anunciantes. 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Agradecendo o Antônio, que tá ligadinho com a gente. Um abraço, Antônio. Beijo, beijo no seu coração, Reinaldo.
1: Eu deixo.
0: Hoje tem o texto. Quem não quiser, não vá.
2: Muito bom dia, minha amiga Sandra Maurício.
0: Oi, menino.
2: Grande Rio FM, hoje é terça-feira e hoje tem o nosso encontro, né? Isso. Encontro de oração, do texto dos homens, momento de oração, de louvor, de agradecimento e de renovar os nossos pedidos através da intercessão de Nossa Senhora. Aqui na Igreja São Francisco de Assis, no conjunto Rosete Embrade, às 19 horas. Então, você, homem, que ainda não vivenciou essa experiência de fé, de oração, está convidado hoje a participar conosco, em especial em oração por todo o clero da Diocese de Penedo, que está em retiro em Palmeira dos Índios.
0: Muito
2: Nossas
0: bem.
2: Orações a todos os sacerdotes e nosso bispo Dom Valdemir durante toda essa semana em retiro.
0: Que maravilha.
2: A todos uma abençoada terça-feira. Forte abraço.
0: Um alô pro gato preto, que vai tomar o quê? Vai tomar um mucuri com costela assada. Uhul! Lá em São Paulo, não é isso, gato preto? Um abraço para toda a família. Oi, Erivan.
3: Bom dia, Sandrinha.
0: Bom dia, moça.
3: Eu nem tive tempo de desejar feliz dia dos amigos para você, mas hoje estou desejando feliz dia dos amigos para você e toda
0: Obrigada, a meu amor. Rio.
3: Que Jesus abençoe vocês
0: Deus
3: todos
0: Deus abençoe
3: aí,
0: cada um de nós.
3: Bem, quero parabenizar minha sobrinha Nicole.
0: Eita!
3: Que Jesus abençoe a vida dela.
0: Erivan, você é tia da Nicole. 16 aninhos da Nicole.
4: Parabéns pra você,
0: Dona Petrúcia, pessoa
5: tudo
0: linda.
5: Bem presente. Minha filha, tudo bem com você, meu anjo?
0: Tudo, minha florzinha.
5: Não me abusa,
0: não. Me abusa, não. É um prazer.
5: Esses testemunhos gravados, meu anjo.
0: Fica assim.
5: Será que você pode passar desse último rapaz que tá falando? Pra mim, minha filha.
0: Coisa mais linda, né?
5: Bota aí, por favor.
0: É aquele que, na verdade, é o padre Fábio de Mello, né? Que tá fazendo o depoimento, é esse? Depois me confirma, por favor. Já foi pro ar, já foi, né? Que aqui é eu e o ar. 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Eu amo Maxilene. Cidinho, grande Cidinho, um abraço forte para você, Cidinho, lá de Neópolis. Meu papaizinho Valdeci do Castro, bem-vindo.
1: Bom dia, querido. Também. Ô, Sandrinha, é agora de manhã, você que vai procurar a música, né? Preciso para minha esposa Selma, para todos vocês, irmão, principalmente para a Walter Pedreiro na Vila Matias, e também nosso amigo Tony Silva, a minha prima Núbia da Zante Família, Ronaldo, Gael, Cláudio, da Ilú de Igreja Nova, Galeno Lagoa da Canoa, a minha, que é Eliane, esposo, Ailton, Miera Piraca, Sargento Santo Pessa Moçou, meu primo Bahia, também Marizana Saúde, Manoel Leiteiro, Magnólia, Maria Alexandre, Nazaré, Chiquinho do Banjo, peraí, Cílio Carroceiro, Bigode de Aço, meu compadre José do Pedro, meu afilhado Vavá, Tia Bernadette, e Luiz da Água Grande, Dona Margarida, Naime Sobrado, a Lela do Bar, o Bit, o Totinho, o José Valdo, o Nadinho e o Tata, e todos que estão escutando neste horário lindo, né? E também não esquecendo, Valdilei de Natapera de Itiúba e a Quitéria. Até meio-dia, né? Se Deus quiser, Sandrinha.
0: Ok. Olha aí, está lá no sítio, Nazária, hoje está completando de idade 9. Daqui a pouquinho para ela também o sucesso de Frei Gilson. Feliz aniversário, moça! Muitos anos de vida, alegria, paz, saúde, amor e realizações. Mas, gente,
6: bom
0: com
6: dia,
0: a gente.
6: Sandrinha, eu gostaria de pedir R$100 para tirar minha foto da escola. É R$100.
0: Pra você que levar pra escola.
6: R$100 pra foto da minha escola. R$100.
0: R$100 pra o que na sua escola? Depois diga direitinho. E essas campanhas tem que ser no horário de jornalismo, porque aí o pessoal pede. Viu, Clarinha? Um beijo pra você, pra sua avó e pra toda a sua família.
7: Oi, Sandra. Bom
0: Oi,
7: dia,
0: moça.
7: Querida. Gostaria que você colocasse a música de Vibração, Olho Verde.
0: À tarde, porque essa daqui já não é mais sucesso atual, viu, amiga? Por nada, Isa. Jesus te abraça por mim, saúde, paz, amor e realizações. Oi?
8: Bom dia, Sandrinha.
0: Bom dia, Sandrinha.
8: Alô, pra Coab, Sandrinha.
0: Alô, Coab.
8: Alô, pra Ponta Mufina.
0: Alô,
8: Sandrinha.
0: Ponta Mufina.
9: Bom dia, Sandrinha, minha linda.
0: Bom dia,
9: Deus
0: moça.
9: Deus conceda a sua força.
0: Amém.
9: Toca a música de Roberta Miranda, vai com Deus, para oferecer todos os ouvintes do seu programa, para oferecer o Luiz.
0: Já tocou,
9: o
0: Alves, né?
9: E também para oferecer o agente de saúde, o Márcio Monteiro, a gente
0: Eita,
9: fina.
0: Gente boa demais.
9: Deus te proteja grandemente, Sandrinha.
0: A nós todos, querida. Oi, Solan. Ah, não, a Cleonice ali.
10: Gostaria de ouvir qualquer uma música de Roberto Carlos para oferecer para você, para sua família e para todos da rádio. E para todos que estiver ouvindo. Que Deus abençoe grandemente a sua vida.
0: Amém, assim seja. Também que está aqui na sintonia com a gente, Maluquinho do Brega, a Solange na Cidade do Povo, que diz: obrigada, meu amor, você mora no meu coração sem pagar aluguel. Sandrinha, eu amo seu programa, ouvir a sua voz. Beijo, minha flor.
11: Bom dia, Sandrinha.
0: Bom dia, coisa linda.
11: Quero uma música.
0: Que? Qual é?
11: Mãe, eu tô indo embora, se eu pego sua mulher. Mãe, vai se embora, perdeu a mulher.
0: Tem que dizer a música.
11: Assim vá.
0: Não conheci não, essa não sei não qual é. Pra todos os aniversariantes, 11h42.

bela demais, especialmente pra Nicole, aniversariante do dia. E para os apaixonados, Roberto Carlos e Sophie Charlotte, proposta. 11h51, já tem a voz da cidade.

0: Obrigada a você, obrigada a todo mundo pelo carinho da sintonia. Eu tô indo embora.
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0: Prometendo voltar a partir das 14 horas para o programa Derrubado. Obrigada a todos pelo carinho da sintonia. Vem aí Emanuel Rodrigues e Antônio Silva no A Voz da Cidade. Eu me despeço, deixando você ao som de Zezito e Tairone. Beijo, beijo todo mundo. Paixão Proibida.

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11: Bem, são 12h19. Desejar aqui uma ótima tarde para todo mundo. Um ótimo almoço para você que está aí na sua casa, na sua residência ou até no trabalho. Está aí ouvindo a Grande Rio FM e almoçando nesse horário de 12 horas

0: e 19 minutos, que normalmente é o nosso horário de almoço, né? Boa tarde para todo mundo, obrigado pela sua sintonia. Na sequência, a gente traz aqui a oração do Pai Nosso, o Evangelho do dia, para abençoar o nosso programa de hoje, abençoar essa tarde de terça-feira, dia 21 de julho. Ótima tarde para todos, até as 14 horas tem muita informação. Vamos ouvir a oração do Pai Nosso e essa é a oração em que Jesus nos ensinou. Então, vamos ouvir e orar junto, né? Bom almoço pra você, aumenta o som aí, porque o tempero do seu almoço começou, o programa Voz da Cidade, agora 12h20.
1: A oração do Pai Nosso está na Bíblia, no livro de Mateus. Capítulo 6, versículos de 9 a 13. O Senhor ensinou a oração mais eficaz e poderosa. Esta é a oração do Pai Nosso, que convidamos você a orar agora junto conosco. Em nome do Pai, do Filho e do Espírito Santo. Amém. Pai nosso que estais no céu, santificado seja o vosso nome. Venha a nós o vosso reino. Seja feita a vossa vontade, assim na terra como no céu. O pão nosso de cada dia nos dai hoje. Perdoai-nos as nossas ofensas, assim como nós perdoamos a quem nos tem ofendido. E não nos deixeis cair em tentação, mas livrai-nos do mal.

Olá, povo de Deus, convido você a acompanhar comigo agora o Evangelho para hoje, terça-feira, 21 de julho. Estamos na 16ª semana do tempo comum e hoje iremos refletir o Evangelho de Mateus, capítulo 12, versículos do 46 ao 50. Acompanhe comigo agora. O Senhor esteja convosco, Ele está no meio de nós. Proclamação do Evangelho de Jesus Cristo segundo Mateus. Glória a vós, Senhor. Jesus estava falando à multidão quando sua mãe e seus irmãos, que ficaram de fora, procuravam falar-lhe. Alguém lhe disse: tua mãe e teus irmãos estão aí fora e querem falar contigo. Respondeu Jesus a quem lhe trouxe a notícia: quem é minha mãe e quem são meus irmãos? E apontando para os discípulos, acrescentou: aqui estão minha mãe e meus irmãos. Pois todo aquele que fizer a vontade de meu Pai que está nos céus, esse é meu irmão, irmã e mãe. Palavra da salvação, glória a vós, Senhor. Olha, meus queridos irmãos e irmãs, a família vem de Deus e é em seus planos um ambiente de salvação para nós. Muitas vezes, porém, como deixam bem claro outras palavras de Jesus, temos de sacrificar os afetos familiares em favor de valores mais altos. Como Jesus, que deixou sua família e sua profissão para anunciar o reino de Deus, estamos dispostos a viver um pouco além de nossa família para servir ao reino? Todo aquele que faz a vontade de meu Pai que está nos céus, esse é meu irmão, minha irmã e minha mãe. Jesus é nosso Salvador, mas ainda é o Filho de Deus feito homem, por quem e para quem tudo foi criado. Apesar de se ter feito homem, é infinita a distância entre ele e nós. No entanto, diz que para ele somos como irmãos, ligados a ele como sua própria mãe. Temos de levar a sério essa afirmação de Jesus. Temos de viver o mais intensamente possível nossa participação em sua divindade. Desça agora sobre você, a sua casa, a sua família, onde quer que você me escute nesse momento, a bênção do Deus Todo-Poderoso, em nome do Pai, do Filho e do Espírito Santo. Amém. Fica com Deus.

12 horas e 25 minutos e a partir de agora vamos com as principais manchetes de tudo que será notícia no programa de hoje.

0: Defesa de suspeito de ato obsceno em Penedo afirma que vídeo foi interpretado de forma precipitada. Eleições 2026. Número de eleitores com deficiência cresce 43,6% em Alagoas. Eleições em Alagoas. Estado tem mais de 2 milhões de eleitores. Olha a matéria, olha a manchete. Deixa tudo mudo aí, que eu quero que o povo ouça. Olha a manchete. Eu nunca imaginei, eu já passei isso aqui, mas cada vez que eu passo eu fico estarrecido. Filho é investigado por estuprar e tentar matar a própria mãe em Delmiro Gouveia. Meu irmão. O cara tem 24 e a mãe tem 63 anos. Estuprou e tentou matar a mulher. 12 horas e 27 minutos. Homem sequestrado por falsos policiais é encontrado morto com sinais de tortura em Coruripe. Mais de 1.700.000 pessoas estão aptas a votar em Sergipe. Polícia orienta a população após vídeo de homem se masturbando em local público em Penedo. Detalhe que essa matéria aqui saiu antes da nota do advogado do acusado, viu? É bom que se frise para ninguém fazer confusão aí. Quadrilha de Sergipe que cruzava a divisa com Alagoas para furtar lojas revela esquema criminoso. Quadrilha suspeita de roubar remédios contra o câncer e revender a hospitais é alvo de operação. Reviravolta em Joaquim Gomes. TRE derruba a cassação de vereadores por cota de gênero. Suspeito de homicídios morre em confronto com a PM em Porto da Folha, Sergipe. E o TRE de Alagoas regulamenta transporte gratuito para eleitores com deficiência e moradores de comunidades tradicionais. Tudo isso e muito mais a partir de agora aqui na 99, no seu programa A Voz da Cidade, que já está no ar.
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0: 12:30. Boa tarde, viu? Para você, ouvinte da Rádio Grande Rio FM, para você que está acompanhando o nosso programa Voz da Cidade, obrigado desde já pelo carinho da audiência e eu quero você comigo até as 14:00. É, sim, 14:00, mas que vai um pouquinho mais, tá? Mas o normal seria até as 14:00. Vamos nos organizar, Emanuel, para dar tchau, 15:15. Olha, você consegue, Emanuel? Então, boa tarde, viu? Obrigado desde já pelo carinho da audiência. Boa tarde, Emanuel Rodrigues. Você que já cumprimentou os ouvintes, já colocou o Pai Nosso, o Evangelho do Dia. Né?
1: Para abençoar.
0: Sim.
1: Esse programa. Verdade, essa verdade. Tarde maravilhosa aqui, verdade. Antônio Silva.
0: Abençoado.
1: Não é correto? Não é correto isso?
0: Corretíssimo.
1: Graças a Deus.
0: Que parece que guardam tudo dos programas todinho. Esperando a Voz da Cidade começar, misericórdia.
1: Sobe hoje, sobe.
0: Não, nem diga essa palavra, pelo amor de Deus. Menino, quando começa, chega a coisa.
1: Não, mas hoje vai ser tranquilo, graças a Deus.
0: Amém, amém, Senhor.
1: Desejar uma ótima tarde para você, novamente aí desejar uma ótima tarde para os queridos ouvintes e dizer que estou por aqui, tudo tranquilo, graças a Deus, viu, filho?
0: Muito bem.
1: Vamos até as 14:00 e um pouquinho com muita informação aqui na Grande Rio FM 99.1. Tá bom, filho?
0: Muito bem, garoto. Um abraço, bem, viu? Vamos bem, trabalhar, vamos trabalhar. Eita, que o WhatsApp já está aqui.
1: Graças a Deus.
0: Bombando, viu?
1: Porque eu disse que o tempero do almoço das pessoas é aí quando esse programa inicia. Tá. Eu acho que o povo tá dizendo a verdade,
0: mano. Ó, Jéssica, João Miguel, Terezinha, Rita Andrade, Maluquinho, um xará aqui chamado Antônio.
1: Toinho, né?
0: É, vigilante todos os dias, estou escutando a vigilante da faculdade.
1: Coisa boa, coisa
0: boa. A Cleonice lá de Piaçabuçu.
1: Oi.
0: Deixa eu ver mais quem tá aqui. A professora Lurdinha. Daqui a pouco a gente vai pro zap, né, Manuel?
1: Tô com saudade da voz do doutor compadecido, nunca mais ouvi ele mandando.
0: É, ele mandou só ontem.
1: Mandou um feliz dia dos amigos, né?
0: Tal, foi. O doutor Cido tá.
1: Doutor Cido, compadre.
0: É, da Clara e Clara Vitória. Muito bem. Gente, ontem, eu vou começar com essa matéria aqui para esclarecer. Ontem circulou nas redes sociais, principalmente do WhatsApp, um vídeo com um cidadão dentro de um veículo e a pessoa que filmou, eu não sei, não posso afirmar, se foi a mesma que divulgou. Mas uma pessoa que teria filmado alegava na gravação que a pessoa que estava dentro do veículo estaria possivelmente se masturbando. A defesa da pessoa que está sendo acusada dessa prática de ato obsceno aqui em Penedo disse que o vídeo foi interpretado de forma precipitada. A defesa do motorista de aplicativo apontado como suspeito de praticar ato obsceno em via pública aqui em Penedo divulgou uma nota à imprensa ainda ontem, no dia 20 de julho, contestando as acusações que ganharam grande repercussão nas redes sociais. Segundo o advogado, as imagens divulgadas não comprovam de forma inequívoca a prática de crime e teria sido interpretadas de maneira precipitada. De acordo com a nota, o homem estava estacionado em uma via pública enquanto aguardava a chamada da plataforma de transporte por aplicativo, quando foi filmado por uma moradora. A defesa afirma que os movimentos registrados no vídeo seriam consequência de uma condição dermatológica, a escabiose, na região da virilha, que provoca intensa coceira e não de um ato obsceno. Eu vou ler a nota. Eu vou ler a nota para que os senhores possam entender. Eu estou com a nota aqui. Eu não falei sobre esse caso ontem, até porque parece que ele surgiu depois do programa, não foi, Manuel? Finalzinho. No finalzinho, né? Eu não.
2: Nada oficial.
0: Eu nem toquei nesse assunto ontem aqui, mas Vou ler a nota porque está circulando também aí nos grupos de WhatsApp e inclusive está dentro do site, da matéria do site do Aqui Acontece, tem a nota anexada. A nota à imprensa e à sociedade. Começa assim. Na qualidade de advogado constituído para a defesa do cidadão, que vem sendo apontado nas publicações recentemente divulgadas em sites de notícias e redes sociais, cumpre esclarecer alguns fatos diante da repercussão que o caso vem causando. Inicialmente, é imprescindível destacar que os fatos divulgados representam apenas uma interpretação precipitada de uma gravação, não sendo possível extrair de forma inequívoca a prática do crime de ato obsceno, como tem sido amplamente afirmado nas redes sociais. O assistido exerce a profissão de motorista de aplicativo e, no momento em questão, encontrava-se estacionado em via pública, aguardando o surgimento de corridas por meio da plataforma digital. Ressalta-se que ele foi diagnosticado há algum tempo com escabiose na região da virilha, condição dermatológica que provoca intenso prurido, ou seja, coceira, circunstância que explica os movimentos registrados nas imagens. Infelizmente, ao visualizar o motorista levando a mão à região da virilha, uma moradora decidiu filmá-lo e, sem qualquer confirmação dos fatos ou cautela quanto às circunstâncias, publicou o vídeo atribuindo-lhe a prática de masturbação em via pública. A divulgação aconteceu de forma precipitada e acabou desencadeando intenso julgamento público com graves reflexos à honra, à imagem, à integridade física e à atividade profissional do assistido. É importante destacar que existem denúncias, tal como decisão judicial até o presente momento, que reconheça a prática do crime. Eu acho que aqui deveria ter um não existem. Aqui é importante destacar que existem denúncias. Então, eu acho que aqui faltou um não existe, viu? Tô lendo a nota que a defesa publicou. Como é que você entende essa frase aqui, Manuel? É importante destacar que inexistem. Eu que li errado, perdão. Obrigado, Manuel. Você tá melhor de vista do que eu. Pronto, corrigido aqui, viu? É importante destacar que inexistem denúncias, tal como decisão judicial, até o presente momento, que reconheça a prática de crime. A Constituição Federal assegura que todo cidadão tem o direito da presunção de inocência, princípio que deve ser respeitado a toda a sociedade. O assistido é pessoa de caráter ilibado, trabalhador, e sempre conduziu sua vida com dignidade, jamais tendo praticado condutas incompatíveis com a sua moral ou com os valores que sempre o norteiam a sua trajetória pessoal e profissional. A defesa informa que está adotando todas as medidas judiciais e extrajudiciais cabíveis para resguardar os direitos do seu constituinte, especialmente sua honra, imagem, integridade física e reputação profissional. Diante da ampla divulgação do conteúdo potencialmente ofensivo e da disseminação de acusações que poderão se revelar afundadas até o término da apuração, por fim, a defesa confia no trabalho das autoridades competentes e reitera que o esclarecimento dos fatos deverá ocorrer exclusivamente pelos meios legais, com observância do devido processo legal, do contraditório e da ampla defesa, conclamando a população a evitar julgamentos precipitados e a propagação de informações sem a devida confirmação. Tá aqui então a nota, né, divulgada pela defesa do cidadão que ontem, né, circulou uns vídeos, um vídeo, melhor dizendo, nas redes sociais, onde ele estaria sendo acusado de ato obsceno, mais precisamente da prática de masturbação em espaço público, né? Agora vamos deixar o advogado de defesa e a polícia trabalhar, né? Quem filmou, quem postou, acredito que será intimado para dizer o que viu, né? Será intimado ou intimada para dizer o que foi que presenciou de fato. E aí então, depois de tudo esclarecido, acredito que os advogados também devem se manifestar para falar do resultado do trabalho da Polícia Civil, porque agora fica a cargo aí da Polícia Civil o trabalho de investigação. Mas acontece que a própria defesa vai entrar nos meios legais, entendeu? Para pedir talvez que a pessoa ou se retrate e eu consiga provar, né? Porque você viu aqui que disse que vai usar os meios legais e extrajudiciais também. 12 horas e 42 minutos. É aquela situação. As pessoas, depois da internet, depois do WhatsApp, depois de redes sociais, tudo hoje, pessoal, filma, posta. Lembre-se que quando você registra alguma coisa, que você posta, você é o responsável pelo conteúdo que você está postando. Eu não sou advogado, não. O advogado constituído já lançou uma nota. O que eu estou dizendo é que as pessoas têm que tomar cuidado para, de repente, não estar envolvido em um problema na justiça. Porque hoje tudo se coloca nas redes sociais. Tudo. Muitas vezes sem o critério de se avaliar o que se está postando. Olha, eu faço parte de alguns milhares de grupos de WhatsApp. Já saí de um bocado. Porque meu telefone começou a dizer que não tem espaço, que eu tenho que apagar um bocado. Já saí de um bocado. Mas pense um camarada que trabalha com informação, mas que não posta nada em grupo de WhatsApp, sou eu. Não posto. Eu posto às vezes uma besteira no grupo aqui da rádio. Dá problema? Pode acreditar. Um comentário, um acha que foi por isso, um concorda, outro discorda. Minha gente, eu postei, eu vou tirar. Não postei para causar problema, não. Mas um vídeo, um comentário que você posta num grupinho bem assim, ó, que tem aqui. Não é muita gente, não. Dá vaza. Sim, dá problema e às vezes ainda vaza. Tá entendendo? Ó, imagine, um grupo seleto. Não tem 10 pessoas. Eu tô falando do grupo daqui, que a gente tem aqui. Ainda acontece isso. Imagine se tu posta um negócio em um grupo que tem 300, 400, 500 pessoas. Imagine. Aí tu perde o controle total, né? Aí depois vem ação na justiça, provar a BO e lá vai. E muitas vezes a pessoa, né?
1: Compartilha. Entendeu? Eu só compartilhei.
0: Entendeu? Aí.
1: Quer pagar.
0: Pois é.
1: Pelo que compartilhou.
0: A Milene disse que tá chocada. Fique não, filha. Eu tô só dando alguns exemplos.
1: Mas você sabe que vaza.
0: Eu tô. Não tô
1: entregando. Não se pode mais falar nada.
0: Não se pode.
1: Não é confiável.
0: Não se pode, não, sabe? Aí você.
1: Tem muito cuidado.
0: Aí assim, imagine você postar algo sério como esse. Aqui é um caso sério. Caso sério.
1: Já pensou se fosse uma coisa interna, né? E sair vaza.
0: Isso, entendeu? Aqui é um caso sério. Você vê que o rapaz já procurou escritório da advocacia, já constituiu um advogado, o advogado já lançou uma nota. Né? Vai procurar aí, né? Certamente a pessoa que filmou, lá pra frente deve receber uma intimação e tal, porque. Sei. pode vir um danos morais, pode vir uma retratação, não sei o que é que vai dar. Vamos acompanhar e vamos aguardar. Agora, tomem cuidado, viu? Se você quer mostrar um fato, se certifique-se do que aquilo realmente está acontecendo, para você ficar respaldado. Porque hoje a internet, os grupos de WhatsApp, é assim, é como você jogar, subir num prédio, pegar um saco com penas, e lá de cima você faz assim, ó, e sacode as penas todinha. Eu duvido esse cristão que consegue recuperar pena por pena. Não tem como, porque o vento, ó, sai ali levando, espalhando, tu não vai conseguir. Nos grupos de WhatsApp não é diferente. Sabe por quê? Vamos supor que um grupo tenha 500 pessoas. Se uma pessoa, uma só do grupo, pegar algo que você postar e mandar para outro grupo que tenha mais 500, pronto, já vai ser 1000 pessoas sabendo do negócio. Né, Mané?
1: É verdade.
0: Então, é por aí. Não, Milene,
1: fique... A gente tem um exemplo aqui no nosso, né, recente.
0: É, não fique chocada não, filha, porque...
1: Só que não, Milene, isso é verdade.
0: Verdade, tem que se ter cuidado.
1: Isso.
0: Por isso que eu, a Milene diz, você fala, só não fala no grupo. Não falo mesmo não.
1: Eu tô diminuindo muito.
0: Não falo mesmo não.
1: Só resenha,
0: eu né? Sou muito criterioso com relação ao grupo de WhatsApp. Pode acreditar. Sou muito criterioso com relação ao grupo de WhatsApp. Já disse, faço parte de um bocado. Eu duvido que alguém veja lá uma postagem minha. Nem dando bom dia, nem boa noite, nem oi pessoal, não sei o que. Não. Eu não sou influenciador digital pra tá... Não. Fico ali, dou uma bisoiada, vejo os outros brigando, falando, sabe? É, tem gente que não tem medo de nada, né, Mané? Sai xingando, dizendo um bocado de coisa. Eu digo, rapaz, é muita coragem, né? Só por aí. Filha, tem almoço aí? Boa tarde, viu? Hã? Ah, é, né? É, sei não. Muito bem. Boa tarde, viu? Bom almoço aí pra você, Matheus. Dona Marilene, se estiver por aí. E obrigado pela audiência sempre, viu? Um abraço pra todo mundo aí. 12 horas e 48 minutos. A Sandra Maurício mandou aqui um encartezinho falando de uma entrevista que vai acontecer hoje, né? Entrevista hoje, dia 21/7, às 18 horas, no programa do nosso amigo Valdir Fernando e equipe, com o Felipe Alves, atleta penedense de Taekwondo. Taekwondo, Felipe? Passa um Rematros que alivia aí. Sintonize 99.1 e acompanhe. Muito bem. E o Felipe Alves vai estar aqui no nosso programa na quinta-feira, às 13 horas, viu? Ele vai estar aqui conosco também na quinta-feira, às 13 horas, participando do nosso programa. Um abraço, Sandra. Valeu. Obrigado aí pela informação, viu? Gente, deixa eu trazer aqui uma informação com relação ao número de eleitores em Alagoas e o número de eleitores em Sergipe. Deixa eu trazer aqui para os senhores. Deixa eu ver aqui, ó. Alagoas tem 2 milhões 400 e alguma coisa de eleitores, viu? 400 e poucos mil e tal. Vou trazer aqui, aptos a votar. Aptos a votar, viu? Deixa eu trazer aqui. É, verdade. Olha, gente, Alagoas terá 2.441.794 eleitores aptos a votar nas eleições de outubro, de acordo com os dados divulgados pelo Tribunal Superior Eleitoral. O número representa uma leve redução em relação ao pleito do ano 2024, quando o estado contabilizava 2.442.894 eleitores, uma queda de 1.100 votantes. equivalente a 0,045%. Tem mais informações nesse contexto para você. Maceió, deixa eu passar aqui as maiores e os menores colégios eleitorais de Alagoas. Maceió segue concentrando o maior eleitorado de Alagoas com 644.011 eleitores. Em seguida aparece Arapiraca. Chuta aí, Arapiraca, quantos eleitores tem aptos a votar? Maceió tem 644.011 eleitores. Arapiraca, você acha que tem
1: 400,
0: quanto?
1: 300?
0: Ah, não, é muito. Não, tem não tudo isso.
1: Estou diminuindo um pouquinho, porque Arapiraca está grande, né?
0: É.
1: Não tenho a noção da população lá.
0: Arapiraca tem 158 mil.
1: É quase 200 mil, né?
0: 158.699 eleitores. Rio Largo, chuta aí.
1: 70.
0: Ah, chegou perto. 68. 68.139. Palmeira dos Índios.
1: Nessa média aí, vamos diminuir um pouquinho. 65.
0: 54. 54.635. E União dos Palmares.
1: São os maiores.
0: É, os maiores colégios.
1: Colégios eleitorais.
0: União dos Palmares, 48.444 eleitores aptos a votar.
1: Depois de União, vem Penedo.
0: É, eu acredito que sim. Penedo não entrou aqui, não. É, com 3.650, vem Mar Vermelho. Feliz Deserto, 3.985. Só?
1: 3 mil pessoas votando em Feliz Deserto?
0: Sim.
1: É tão pequeno Feliz Deserto assim.
0: Hã? Aqui. Feliz Deserto. 3.800 e pouco.
1: Menino. Não chegou a 4 mil pessoas.
0: É... Jundiá, 4.851 eleitores e Palestina, 5.012 votantes. As mulheres, né? Vamos saber se tem muita mulher votando. As mulheres continuam sendo a maioria do eleitorado em Alagoas. Ao todo, são mais de 1 milhão. Na verdade, é 1.305.998 eleitoras. O que representa 53% do total. E os homens? Os homens somam. Tá pega, as mulheres. Muito mais mulher do que homem votando em Alagoas, viu? Ó, mulher, Manuel, tem 1.305.000. E homem, 1.135.896 eleitores. O que corresponde aos outros 47%. Quanto ao Estado Civil, 68% dos eleitores são solteiros, vai. Olha, a maioria dos eleitores são solteiros. 27% casados, 3% divorciado, 2% viúvo e 1% separado. Aí, Manuel tá em qual classificação?
1: Separado.
0: Não, você se enquadra nos dois. Você já tá casado. Faixa etária. A faixa etária mais representativa é a de 25 a 29 anos, que reúne 259.319 eleitores. Neste ano, 51.715 jovens entre 16 e 17 anos estarão aptos a votar pela primeira vez, representando 2,12% do eleitorado estadual. Idosos, entre os idosos, 187.745 eleitores têm mais de 70 anos e poderão exercer o voto de forma facultativa, conforme prevê a lei eleitoral. Escolaridade, vamos lá. Os dados do TSE apontam que a maior parcela do eleitorado alagoano possui ensino fundamental incompleto. Eita, meu Deus do céu. Fundamental incompleto. Ensino fundamental incompleto. 580.309 eleitores. Ensino médio completo. 510.747 eleitores. Ensino médio completo. Incompleto, perdão. Incompleto. 490.907 eleitores. lê e escreve. 262.856 eleitores. Analfabetos, 237.436 eleitores. Ensino superior completo, 150.564 eleitores. Ensino fundamental completo, 107.533 eleitores. Ensino superior incompleto, 101.442 eleitores. Nome social. Em Alagoas, 390 eleitores solicitaram o uso de nome social no cadastro eleitoral e poderá utilizar essa identificação durante as eleições deste ano. Então tá aí, gente, um panorama completo das eleições do ano 2026.
1: Aí, filho, eu queria esses dados depois da eleição. Por quê?
0: Pra saber o quê?
1: É, pra gente ter uma noção.
0: Quantos
1: porque,
0: votaram?
1: Assim, você falou aí que tem mais mulheres aptas a votar.
0: É, do que homens.
1: Mas vamos ver se as mulheres vão votar.
0: Quantas realmente?
1: Se ela é maioria...
0: Que vota
1: que votam
0: mesmo. Apto é uma coisa, né?
1: Apto é uma coisa. É. A gente tá falando antes da eleição.
0: É.
1: O bom é ter
0: quantos, na verdade, foram votar,
1: depois,
0: né?
1: Quantas pessoas de ensino, que tem o ensino fundamental foi...
0: Superior.
1: O ensino médio, o ensino superior... Pra você ter uma noção de quem realmente vai votar.
0: Verdade.
1: Se as pessoas, sei lá, mais de 100 mil pessoas têm o ensino superior, que você falou aí, né?
0: É.
1: Qual a porcentagem dessas pessoas que
0: votam,
1: tem o ensino
0: realmente
1: superior, que entende que realmente vão? Se não viajam, se não vão no dia aproveitar a folga aí e vão para outros lugares. E quem sabe se realmente quem vota é quem tá, né, ensino fundamental completo ou incompleto, entendeu? É bom a gente entender esse assunto.
0: Você gosta de complicar.
1: Antes é bom, é muitos dados, mas depois queria saber. Porque assim, aí a gente vai ter uma noção de quem realmente vota no estado ou no Brasil, né? Esses dados também podem servir.
0: Você gosta de complicar a vida dos
1: Brasil.
0: Outros,
1: né? Não, porque antes você fica um monte de número, né? Só, e agora depois a gente sabe, olha, as mulheres foram votar. Tanto,
0: aí entendeu? Vai ter que fazer assim.
1: Os homens ficaram em casa, ninguém quis sair pra votar, foi mais mulher votar.
0: Tem que dizer assim, olha, de 1.305...
1: Isso!
0: É, de 1.300... Cadê, rapaz? As mulheres continuam sendo a maioria do estado agora. De 1.305.998...
1: Só foram votar 100.242 pessoas.
0: É, bem lembrado.
1: Mulheres.
0: Mano. É, bem lembrado.
1: Isso é que é importante, porque aí a gente vai ver as políticas aí pra poder trabalhar em cima disso, né?
0: Rapaz, não é à toa que você tá nesse programa não, viu? Bicho, você tem umas viajadas assim, legal, viu? O cara quer que depois...
1: Você falando um monte de número, disse, rapaz, isso aí é importante depois da eleição.
0: O cara quer que depois da eleição a justiça eleitoral levante.
1: Divulgue isso aí.
0: Quem votou, quantas mulheres votou, quantos homens votaram, né?
1: É. Até a idade de quem foi votar, né? Se os idosos realmente foram votar ou se eles ficaram em casa, preferiram ficar em casa. Aí a gente tem uma noção, tem um termômetro
0: não
1: do, quer que,
0: não, que
1: do que a eleição.
0: Bota o tipo de sangue e tal.
1: O tipo de sangue, qual o tipo sanguíneo, né? Qual a maioria,
0: só
1: qual o positivo ou negativo.
0: Pedir.
1: Eles têm tudo aí, né?
0: Eita,
1: então fica fácil depois
0: verdade,
1: da eleição.
0: Verdade,
1: só
0: verdade.
1: Só pegar, mudar os dados, atualizar os dados.
0: Muito bem. Então, gente, ó, Alagoas tem esses números aí que eu passei. Agora, Sergipe, você acha que tem quanto, Sergipe?
1: A Sergipe é um estado menor,
0: menor.
1: Do que o nosso. Eu não vou ter uma noção, não. Assim, não sei se lá as mulheres são maioria também, que nem aqui
0: em
1: Alagoas.
0: Eu não sei se fizeram esse levantamento lá, assim, detalhado como daqui, né?
1: Isso.
0: Mas vamos ver. Gente, ó, em Sergipe, mais de 1 milhão, na verdade é assim, um total de 1.740.124 sergipanos estão aptos a votar durante as eleições deste ano. Rapaz, é pouco, né? 1.740.000. Os dados do eleitorado foram divulgados pelo Tribunal Superior Eleitoral. Segundo as estatísticas do TSE, o eleitorado sergipano cresceu cerca de 0,37% em comparação ao eleitorado do ano 2024. Aqui em Alagoas foi ao contrário. Teve uma leve redução, viu? Aqui reduziu 1.100 eleitores. E lá teve um acréscimozinho. Quando foram realizadas as eleições municipais entre os votantes, entre os votantes, 1.503.354 possui obrigatoriedade do voto, enquanto 236.770 são eleitores facultativos. Então esses aqui vão votar se quiser. São os idosos, né? Idosos e quem vai votar pela primeira vez, 16 anos, não é obrigado a votar, né? Ainda conforme os dados do tribunal, os maiores eleitorados estão concentrados nas cidades de Aracaju, a capital, com 421.501 eleitores, Nossa Senhora do Socorro, 123.707 eleitores, Lagarto, 82.385 eleitores e Itabaiana vem com 76.691 eleitores. Deixa eu ver aqui. O primeiro turno das eleições, né, está marcado para o dia 4 de outubro, quando serão eleitos deputados federais, estaduais, distritais, governadores, senadores e o presidente da República. O segundo turno está marcado para o dia 25 de outubro e pode acontecer na disputa para os cargos de governador e presidente. Os eleitores voltarão às urnas se nenhum dos candidatos obtiver mais de 50% dos votos válidos, excluindo brancos e nulos, isso falando do primeiro turno. Então, Sergipe tem um número fechado de 1.740.124 eleitores aptos a votar agora em 2026. Vamos dar uma passada no WhatsApp, prestigiar os nossos ouvintes. Emanuel, áudio, por favor. Dona Cleonice, boa tarde.
2: Boa tarde, Antônio Silva.
0: Oi.
2: Que Deus abençoe grandemente a você.
0: Amém, amém.
2: E a todos da rádio, que Deus abençoe, em nome de Jesus.
0: Amém.
2: E que Deus abençoe a todos que estiverem ouvindo o seu programa. Aqui é a Cleonice de Sabuçu.
0: Oi, Cleonice. Boa tarde.
2: Antônio Silva, que Deus abençoe a você, sua família. Amém. Que Deus abençoe a todos da rádio.
0: Valeu.
2: E a todos que estiverem ouvindo. Aqui é a Cleonice de Sabuçu.
0: Beleza. Um abraço para a senhora. Obrigado pela audiência sempre. Boa tarde a todos. Aqui é Antônio, vigilante da faculdade Raimundo Marinho, é? Todos os dias estou na escuta do programa Voz da Cidade. Obrigado, Antônio Silva. Mande um alô para minha mãe, a Enedite, que é sua ouvinte. Também ela mora no Jatobá. Um abraço aí à dona Enedite, né? A mamãe do nosso ouvinte, grande vigilante aí. Meu xará, Antônio, também acompanhando o nosso trabalho. Irmão, bom trabalho para você. Obrigado, viu, pelo carinho da audiência sempre. Deus te abençoe. Maluquinho do Brega, de Peneira da Lagoas, aquele abraço. Rita Andrade, boa tarde.
3: Antônio Silva, boa tarde.
0: Oi.
3: Emanuel, boa tarde.
0: Oi.
3: Eu desejo uma boa terça-feira abençoada.
0: Amém, Senhor.
3: Por Deus. E uma boa tarde e um bom programa, meu.
0: Obrigado.
3: Já estou na escuta, viu?
0: Muito
3: gosto
0: obrigado.
3: Muito do programa de vocês.
0: Amém.
3: Viu?
0: Amém.
3: Boa tarde.
0: Boa tarde. Tereza Dias, boa tarde.
4: Boa tarde, Antônio Silva. Boa tarde, Emanuel. Estou aqui na escuta. Antônio Silva.
0: Oi.
4: Isso não surpreende ninguém.
0: Ah, o estupro, né?
4: Porque o que a gente vai ver é guerra. Filho matando pai, pai matando filho. E mãe matando filho, filho matando mãe. É estrupando, é rasgando, é esbagaçando do mesmo.
5: É bom que
4: sabe por quê?
5: Confusão aí.
4: Porque no nosso Brasil não tem limite para eles. Ficam passando a mão na mão desses infeliz.
0: Tá aí, ela tá falando com relação à manchete que eu trouxe do filho que é acusado de estuprar a própria mãe e também tentar matá-la em Delmiro Gouveia. Eu trago já o conteúdo dessa manchete, viu, gente? Fala, ouvinte.
6: Boa tarde, Antônio Silva, aqui é o Binha da cooperativa.
0: Oi, Binha, boa tarde,
6: Antônio
0: irmão.
6: Silva, eu quero desde já agradecer a todas as pessoas que vieram participar da festa do Padre Cícero, né? Em sufrágio da alma dele, ontem completou 92 anos de seu falecimento. Desde já eu quero agradecer a todos que participaram, que vieram aqui.
0: Valeu, meu irmão.
6: A prestigiar o Padre Cícero.
0: Certo.
6: Agradecer a comunidade Cooperativa 1, Cooperativa 2, Santa Isabel, Manibu, E todas as pessoas que vieram da Vila Matias também, Mata Atlântica 1, Mata Atlântica 2, que participaram. Beleza. Também. Quero agradecer a cada uma pessoa que doaram os leilões, né? Que doaram os leilões, que Deus abençoe, que Deus aumente cada vez mais cada uma dessas pessoas. Quero agradecer também a Secretaria Municipal de Penedo, na pessoa de Tereza Machado, né? E agradecer também a Secretaria Municipal de Penedo, na pessoa de Ivo Costa, né? Da Secretaria de Comunicação.
0: Não.
6: Que Deus abençoe, que Deus ilumine cada um de vocês.
0: Serviço
6: público. E por este programa também, que é líder de audiência, que sempre está conosco, sempre está divulgando as nossas coisas.
0: Valeu, meu irmão.
6: Desde já, muito obrigado, quero agradeço a todos, que
0: valeu,
6: Deus ilumine,
0: minha.
6: Deus abençoe cada vez mais.
0: Amém, irmão.
6: A cada um de vocês, viu? Um abraço, muito obrigado, e que no próximo ano estejamos juntos novamente.
0: Com fé em Deus. Parabéns para você.
6: Obrigado, Antônio Silva. Uma boa tarde para todos.
0: Parabéns para você e sua família por organizar sempre aí essa festa do Padre Cícero e manter essa religiosidade e essa fé sempre viva. Viu, meu irmão? Jéssica da Cia das Panelas, fala, minha amiga.
7: Olá, boa tarde, Antônio Silva.
0: Boa tarde, Jéssica.
7: A todos da rádio. Gostaria de informar a missa da minha tia de sétimo dias hoje,
0: rapaz,
7: tá?
0: É
7: a Rosângela Gama. Eu vou estar enviando aqui
0: para
7: vocês divulgarem, tá bom, gente? Então quem puder ir, eu agradeço, tá?
0: Eu não sabia.
7: A todos.
0: Você sabia
7: uma
0: que a tia?
7: Tarde.
0: Eu não sabia, Jéssica, que você tinha perdido uma tia, viu? Não fiquei sabendo, minha amiga, viu? Portanto, tá aqui, missa de sétimo dia. Convidamos familiares e amigos para a missa de sétimo dia em memória de Rosângela Gama, a ser celebrada no dia 21/7, portanto hoje, às 19 horas, na igreja do convento. Familiares e amigos agradecem a todos que comparecerem este ato de fé e solidariedade cristã. Noticiamos a missa de sétimo dia em sufrágio da alma da senhora Rosângela Gama. Tem mais aqui, dona Luzinete, boa tarde.
8: Boa tarde, Antônio Silva.
0: Oi, minha
8: boa
0: amiga.
8: Tarde, Emanuel Rodrigo.
0: Boa tarde.
8: Já estou ouvindo vocês.
0: Amém.
8: Aí, Antônio, mas Emanuel Rodrigo, essa rádio é uma rádio muito maravilhosa, muito boa. Essa rádio deixa todo mundo da cidade alegre.
0: Informado.
8: Com amor, com carinho, demais.
0: Bem informado.
8: Porque é uma rádio muito amada por Deus.
0: Amém. Dona Luzinete, um abraço para a senhora. Obrigado pelo carinho da audiência, viu? Professora Lurdinha tá por aqui. Boa tarde, Antônio Silva e Emanuel Rodrigues. Uma ótima e abençoada terça-feira para vocês. Que Deus lhe abençoe hoje e sempre. Valeu, professora. Paulo Júnior, boa tarde, galera da resenha. Valeu, Paulo, um abraço. Genildo Geda, boa tarde, irmão.
9: Boa tarde, Antônio Silva. Boa tarde, Emanuel Rodrigues. Cadê o Antônio Silva? Já deu risada hoje? É porque eu tava na rua, cheguei agora. Mas quando chego, o Raidinho já tá ligado no seu programa.
0: Muito bem. Obrigado, Geninho, né? Geninho de Geda. Manuel Adalto, povoado Canoa de Baixo. Fala, meu irmão.
10: Boa tarde, eu tô na escuta dos seus programas.
0: Valeu.
10: Eu todo dia assisto também para ficar informado.
0: Muito obrigado pelo carinho da audiência sempre, viu? Deus o abençoe. 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
0: Gente, ó, uma moça chegou aqui agora na rádio, nos trouxe um óculos. Vamos postar no status da rádio?
1: É.
0: Ela trouxe um óculos de grau, né, Manuel?
1: Acho que é, disse, né? Que é
0: de grau. Um óculos de grau, uma armação...
1: Parece ser feminino.
0: Parece ser feminino. Uma armação bem levezinha. Isso aqui é prateado.
1: É dourado.
0: Dourado, prateado, né? 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Tá aqui. 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A moça que encontrou já deixou aqui conosco nos estúdios. Se você perdeu, nos procure até às 18, que o pessoal tá por aqui. A Manuel e Sandra vai ficar por aqui até às 18. Intervalo comercial e eu volto já já trazendo mais informações. Boa tarde, meu amigo Antônio Silva e Emanuel. Estamos todos ligados no programa. Obrigado por comparecer em mais um Café da Manhã. O amigo está sempre à disposição. Valeu, Elândio. É, o Elândio que banca o café. É, o Elândio que banca o café lá na Guarita do Ifal.
1: É ele que banca.
0: Ele que banca o café na Guarita do Ifal. Todo dia, né, Elândio? Um abraço pra você, meu irmão, viu? Bom trabalho pra você, pra o Jadson, pra o Ítalo, né? Pra todo mundo aí que acompanha nosso programa. E o meu amigo é de Carlos, né? Outro motorista aí do IFAL também, o Ed Carlos, né? Um abraço então pra todo mundo. Obrigado pelo carinho da audiência. Eu vou ao intervalo comercial. Aí, depois do intervalo comercial, o Emanuel vai voltar aqui dos estúdios e eu vou estar em outro local. Fora dos estúdios, mas eu vou falar com vocês já já, viu? Vamos pro intervalo, Emanuel.
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0: o programa A Voz da Cidade. Agora sim, com o microfone corretamente aqui, né? Como meu amigo Antônio Silva falou, ele não está nos estúdios agora, né? Ele vai fazer uma externa. Vocês já vão saber onde é que Antônio Silva se encontra. E vamos continuar aqui com o programa A Voz da Cidade. Deixa eu ver se ele já está me ouvindo aqui, já está com retorno. Filho, está me ouvindo?
1: Alto e claro.
0: Pronto, coisa boa. Vamos lá, né, filho? Você fez um suspense aí antes do bloco comercial, disse que ia, né, entrar no ar, mas de outro local. Me diz aí onde é que você tá, filho. Traz aí as novidades.
1: Fala, garoto. Nem você sabia que eu ia sair do estúdio, né?
0: Eu fiquei assim, eu não sei, você vai pra onde? Vai fugir?
1: Tô sabendo de nada. Ó, Emanuel e ouvintes.
0: Sim.
1: Quem nunca sonhou em possuir uma moto, em comprar uma moto.
0: Bom.
1: É?
0: Com certeza.
1: Eu confesso que eu, cara, quando morava na roça, né? Bem pobrezinho lá
0: só
1: de
0: pensando, né?
1: Será que um dia eu vou ter um transporte meu e tal? E aí você consegue a moto.
0: Isso.
1: E eu estou no local que atende todo mundo muito bem. 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
1: se
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1: 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Você precisa ver o designer dessa moto. Olha aí, viu?
0: Vou. Uai. Pode mandar.
3: Quase que eu tá caio.
0: Pode mandar, que eu tô aqui.
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0: Muito bem, né? São 13 horas e 43 minutos. A gente tá com um probleminha aí na ligação com o Antônio Silva. Antônio, você
3: viu? Desliga aí.
0: Tá certo. 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
1: 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Eu conheci essa menina na autoescola, pontual.
0: E foi?
1: Foi pra gente tirar a habilitação.
0: Ela já teve aqui, não foi?
1: Já, foi ela aí. Já quem aqui, conhece foi. De moto é ela.
0: É verdade.
1: Vamos lá. Olha, a mulher pra tirar uma selfie, você precisa ver...
0: Vai se maquiar, passar batom... Fazer, retocar a maquiagem todinha, né?
1: Mostra ele que eu tive aqui, viu? Ó, obrigado, Marisa. Sucesso, viu? 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
1: 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Obrigado, Marisa. Emanuel, segue daí na Voz da Cidade. Daqui a pouquinho eu chego por aí para dar continuidade ao nosso programa. 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
0: 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Ó, são 13 horas e 48 minutos. Até o Antônio Silva chegar, a gente vai trazer informação aqui. Eu já tô engatilhado com a agência Rádio Web. Tem o giro de notícias. Quem vai falar é o Breno Zonta. Bora ouvir.
4: Terça-feira, 21 de julho de 2026. Este é o Giro de Notícias. Eu sou Breno Zonta e você acompanha os destaques do momento. A Polícia Federal intimou o senador Jax Wagner, do PT da Bahia, a depor no âmbito da Operação Compliance Zero, que investiga suspeitas de um esquema bilionário de fraudes financeiras envolvendo o Banco Master. A PF investiga se o senador teria recebido pagamentos e benefícios em troca de apoio no Congresso para aprovar a chamada Emenda Master. O Ministério Público de São Paulo realiza nesta terça a operação para desarticular uma organização financeira clandestina, apontada como braço logístico de criminosos comuns e também de chefões do primeiro comando da capital, o PCC. Ao menos 12 pessoas já foram presas até o início desta manhã. O Brasil conseguiu reduzir sua área afetada por queimadas. Em 2025, com 12 milhões e 700 mil hectares queimados, o país ficou 31% abaixo da média histórica, que é em torno de 18 milhões e 400 mil hectares. O resultado também corresponde a quase metade da área atingida em 2024. Os dados fazem parte da segunda edição de um relatório do Map Biomas. O sargento da Polícia Militar Eduardo de Oliveira foi preso em flagrante após levar a esposa, a capitã Michele Azevedo, já morta, a um hospital de Belo Horizonte na última segunda. A policial apresentava múltiplas lesões pelo corpo e o caso é investigado pela Polícia Civil. O suspeito atribuiu os ferimentos a uso de drogas, sexo consensual e uma queda da escada. O governo federal vai distribuir aos trabalhadores mais de 13 bilhões de reais de lucro do Fundo de Garantia por Tempo de Serviço. Os valores devem ser depositados pela Caixa na conta vinculada ao Fundo de Garantia até 31 de agosto. Terá direito quem tinha saldo ativo no último dia de 2025. Para conferir mais informações, acesse o aplicativo do FGTS. 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

0: Muito bem, são 13 horas e 52 minutos agora, 13 e 52. Isso, para você não perder a sua hora, né? Você tá curtindo a Grande Rio FM, tá se informando com o programa A Voz da Cidade, que segue até as 14 horas trazendo muita informação. Ó, quadrilha suspeita de roubar remédios contra o câncer e revender a hospitais é alvo de operação. A Polícia Militar do Rio de Janeiro realiza a operação na manhã desta terça-feira, dia 21, realizou, né? Continua realizando, porque essa operação é grande. É uma quadrilha especializada no roubo e comercialização de medicamentos oncológicos e imunossupressores que atuava em diversos estados do país. O grupo teria movimentado mais de 33 milhões no período de um ano, segundo a investigação. São cumpridos dezenas de mandados de prisão e de busca e apreensão contra integrantes e líderes da quadrilha. Até o momento, 4 suspeitos foram presos, de acordo com a DRFC, CAP, a Delegacia de Roubos e Furtos de Cargas da Capital, que conduz a ação. A Operação Metástase cumpre mandados no Complexo da Maré, na Zona Norte do Rio, na Baixada Fluminense, além de endereços em São Paulo, Goiás e Pará, com apoio da polícia de cada estado. A investigação aponta que a quadrilha é violenta e altamente sofisticada, especializada no roubo desses medicamentos que tem alvo, que tem alto valor de mercado e seriam utilizados tanto na rede privada quanto na rede pública de saúde. Imagina, eles roubavam os medicamentos e revendiam, aí eles abriam várias empresas aí e repassavam, revendiam esses medicamentos para a rede pública e para a rede privada, né? Os remédios roubados eram reinseridos em instituições públicas de saúde de todo o país por meio de processos licitatórios na modalidade de tomada de preços. Os policiais identificaram diferentes núcleos do grupo criminoso, cada um responsável por uma função. Os roubadores, o logístico financeiro, ó, os roubadores, o logístico financeiro intermediário, o logístico financeiro final e o de suporte territorial. Os policiais constataram ainda a atuação da quadrilha em pelo menos 20 crimes semelhantes nos últimos 6 meses e a movimentação de dinheiro por meio da utilização de empresas de fachadas. As cargas roubadas eram levadas para o Complexo da Maré, lá no Rio de Janeiro. Ó, as cargas eram roubadas por criminosos com armas de uso restrito e levadas para áreas do Complexo da Maré, dominadas pelo TCP, que é o Terceiro Comando Puro, onde os medicamentos eram separados e redistribuídos, segundo a polícia. A facção criminosa dava suporte territorial, fornecia armas e dava proteção aos responsáveis pelos roubos. Um segundo núcleo era responsável por armazenar, dividir e destinar os medicamentos roubados para disfarçar a origem dos produtos e enviá-los aos receptadores em diversos estados. Os suspeitos usavam empresas de fachada, transportadoras, entregadores e laranjas. Os membros da quadrilha também aliciavam funcionários de transportadoras para conseguir informações privilegiadas de rotas e cargas, de acordo com a polícia. Isso daí, né? A gente já percebia que acontecia, né? Alguém interno das empresas, das transportadoras oficiais, passava informações para essa quadrilha, porque eles são especializados em fazer isso. As investigações identificaram que a quadrilha usava cerca de 25 empresas de fachada nos estados do Rio de Janeiro, São Paulo, Goiás e Pará, para movimentar a engrenagem financeira da organização criminosa. Segundo os agentes, os medicamentos eram revendidos para hospitais privados, instituições públicas de saúde por meio de processos licitatórios na modalidade de tomada de preços. O grupo oferecia valores inferiores aos praticados pelo mercado regular e conseguia inserir produtos de origem criminosa na cadeia legítima de fornecimento. Imagina, né? É claro, eles não produziram ali o medicamento, só roubaram. Aí entrava na licitação, colocava um precinho, conseguia vender através de empresas de fachadas, né? O líder do esquema seria um homem cujo longo histórico de envolvimento em roubos de cargas. O crime, segundo a polícia, representa grave ameaça não apenas ao patrimônio, mas também à saúde pública. Medicamentos oncológicos e imunossupressores exigem rigorosos controle de temperatura e armazenamento durante todo o transporte. Quando mantidos em condições inadequadas, podem perder a eficácia, sofrer contaminação ou até gerar substâncias nocivas, diz aí a polícia. Meu amigo Antônio Silva já chegou por aqui, né? Ele já chegou por aqui. O pessoal tá perguntando o que é que tá acontecendo, Antônio Silva. Uma hora tá ali, outra hora tá aqui. O que é isso? E aí, filho?
1: Muito bem. Já chegamos, viu?
0: Tá fechado? Tá fechado? É. Você tá com qual? Eu tô todo certo coisa aqui, né? Vê se tá desligado aí. Alô?
2: Você tá usando agora.
0: Agora foi.
2: Agora foi.
0: Ele tava com raiva de mim.
2: É verdade, agora foi.
0: Diga aí, filho.
2: Rapaz, vai lá comprar sua moto, viu?
0: Eu preciso me organizar.
2: Viu a moto que eu mandei pra
0: bonita,
2: tu?
0: Bonitona.
2: Meu irmão, uma moto 150, aquela moto.
0: Gostei.
2: Parece ser uma moto maior.
0: E uma moto de 15 mil reais. Você vê, olha pra ela, parece que é 200 cilindradas.
2: Bonita
0: uma
2: moto. Grandona. Tá aí a foto?
0: Tá aqui no meu celular.
2: Ah, tá aí, né?
0: Tá aqui no meu celular.
2: Bonita a moto. Moto é barata. Amortecedor central.
0: Central.
2: Bom pra traseiro, mim, pra minha, né, coluna.
0: É verdade. Lembra que você precisa de uma moto assim, né? Alta. Já há muito tempo, uma moto mais alta e que tenha amortecedor melhor.
2: Muito bem. Obrigado aí, viu? Wendel, vou chamar você, meu irmão, viu? Vamos falar com o Wendel.
0: Vamos lá.
2: É, vamos falar então aí de... Não, pode ficar. Não, me deixa coisa, deixa, eu gostei. Já tá aí. Tá, meu Deus do céu, esse cara é virado.
0: Quer pegar meu microfone?
2: Muito bem, ó, estou na linha com ele, o Wendel, pra falarmos de mais um produto de sucesso. Aqui só divulga, rapaz, eu só divulgo aqui produto que vende, que é sucesso, que é garantido. Estou com meu amigo Wendel aqui na linha. Fala, meu irmão, boa tarde, seja bem-vindo ao nosso programa A Voz da Cidade. Prazer falar com o amigo, viu?
3: Grande amigo Antônio Silva, um abraço, prazer é meu, um abraço a todos aí também que está no estúdio, a galera que está ouvindo a gente.
2: Emanuel tá por aqui, viu? É meu operador, Emanuel Rodrigues.
3: É o Manuca.
2: Ó, o Wendel batizou você de Manuca agora, viu? Valeu, Wendel. Vou chamá-lo assim agora, viu? Manuca.
3: Pronto. É um apelido sugestivo aí pra ele.
2: É sim. 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
2: Ok, meu irmão, vou dizer que é um prazer sempre falar com um amigo, desejar uma semana, já que nós não conversamos ontem, hoje ainda terça-feira, desejar uma semana abençoada para você e sua família, espero o seu contato no final de semana, trazendo dicas aí já, pra gente garantir o final de semana com muita energia e disposição. Um abraço, meu irmão.
3: Valeu, querido. Um abraço, tudo de bom. Até a próxima participação. Tamo juntos.
2: Valeu, ficar com Deus. Meu amigo Wendel, ó, tem gente que pediu já a foto aqui da moto, viu? Nossa amiga Lia, aí disse assim, manda aí a foto desse trem pra mim. Olha, tá pega, viu? Foi mandar foto aí desse trem aí pra mim. Aí já mandei a foto do trem. Não é um trem não, viu, Lia? É uma moto. Rapaz, vê só, você perdeu a pergunta do ouvinte aqui, viu, Emanuel?
4: Sim.
2: Foi, o ouvinte, o Regis pediu para você perguntar se quando chegava a SBM 400S. Eita, eu não vi. Você não viu, né? Para a minha amiga Marisa responder. Mas eu tava na loja, quando eu recebi um zap do meu amigo Anselmo, ouvinte nosso aqui do programa, e ele disse o seguinte: olá, saúde e paz, a propaganda é a alma do negócio. Falou o mercadinho do Nenzinho, eu estava pertinho, fui lá conferir e fiz umas compras. Olha, tá vendo? Anselmo, irmão, obrigado, viu? Olha.
5: Olá, Antônio Silva.
2: Olha.
5: Eu só comecei a ver o meu programa.
2: Tá vendo?
5: Depois das 12h30, que eu tava ocupado.
2: Certo. Clientes. Sim.
5: Aí quando eu ia subindo, né? Aí você fez um comercial. Aí eu tava pertinho, ué.
2: Vou lá.
5: Lembrei de irmão. Já que ele falou, eu vou lá.
2: Comprou o ovo do Nezinho?
5: Né? Parei do lado.
2: Sim.
5: Aí eu cumprimentei o rapaz lá que tava no caixa.
2: Certo.
5: O Nezinho? Isso, olha, acabei de ouvir no programa da Grande Rio.
2: Eita, poxa. Cidade, pronto. Me deu moral.
5: Comercial.
2: Me eu deu moral. Assim,
5: a propaganda é alma do negócio.
2: Ô, rapaz.
5: Comprei umas coisinhas lá. Comprei o que eu achei.
2: Comprou ovo?
5: É isso aí, viu? Valeu pelo programa e se possível tá ligado. Abraço.
2: Anselmo, meu irmão, Deus te abençoe, obrigado. E ele disse que falou lá, viu? Ouvi lá no programa do Antônio Silva, viu?
6: Veja aí, a mensagem do MacGyver.
2: MacGyver?
6: Isso.
2: MacGyver.
6: Tá pedindo o número do Beleboi Motos.
2: Ó, tá vendo aí?
6: É alma do negócio.
2: Rapaz. Eu vou mandar a foto da moto pra ele. Manda a foto daquela moto, tá lá no meu nome, vá. Manda a foto pra ele ficar babando lá. Olha essa moto aí, 15 mil foi?
6: 15 mil.
2: Olha aí, MacGyver, essa foto que eu mandei pro Emanuel. É, lá do Beleboi. Essa moto aí, veja aí. Se você se interessa. Deixa eu ver se veio com
6: o
2: telefone.
6: Bota o número do Beleboi aí.
2: Ô, rapaz, não veio não aqui na propaganda com o telefone, né? Mas eu vou pedir a menina, a Marisa, e mando já pra ele. Mandou pra ele a foto da moto?
6: Mandei.
2: Veja aí que moto massa. O Emanuel vai comprar essa, viu? 150 cilindradas. Mas a bicha é linda. Pensa como eu gostei, Emanuel.
6: É bonita.
2: Gostei. Eu gostei mais quando ela disse que eu vi, ela me mostrou amortecedor central. Lindona a moto.
6: É. Verdade.
2: E pra você que tá sem moto, qualquer um tá valendo.
6: Preciso de uma, preciso.
2: Pra quem tá sem, qualquer um é jogo, né, Emanuel?
6: Faz falta, viu?
2: Faz falta. Filho é investigado por estuprar e tentar matar a própria mãe em Delmiro Gouveia. Olha, a Polícia Civil de Alagoas está investigando um homem de 24 anos suspeito de estuprar a própria mãe, uma idosa de 63 anos em Delmiro Gouveia. O crime teria acontecido na madrugada do último sábado, dia 18, e o inquérito foi instaurado segunda-feira, dia 20. De acordo com a investigação, a vítima relatou que acordou durante o abuso sexual e passou a gritar por socorro. Ainda segundo o depoimento da vítima, o suspeito tentou estrangulá-la com uma toalha e a feriu superficialmente no abdômen com uma faca de serra antes de conseguir fugir. A idosa procurou atendimento na primeira delegacia regional de Delmiro Gouveia, onde foi acolhida na sala lilás. Em seguida, foi encaminhada ao Hospital Regional Alto Sertão, onde passou por exames periciais e recebeu atendimento médico previsto para vítimas de violência sexual. A Polícia Civil, a mulher informou que o filho morava com ela há cerca de um ano e apresentava um histórico de agressividade, ameaças e episódios de violências relacionadas ao consumo de álcool e outras drogas. Diante da denúncia, a Polícia Civil solicitou à Justiça medidas protetivas de urgência, incluindo o afastamento do suspeito da residência e a proibição de qualquer contato com a vítima. O investigado segue foragido e equipes da Polícia Civil realizam diligências para localizá-lo e cumprir medidas judiciais. Filho, uma mãe acordar com um filho em cima dela, 63 anos de idade, Emanuel, e o cara tem 24 anos.
6: É aquela questão que a gente sempre fala, a gente sempre se surpreende aqui com as notícias.
2: Meu Deus do céu.
6: E esse tipo de notícia, cara, apesar da gente já ter visto muita coisa,
2: né?
6: Coisas que é bom nem relembrar aqui, mas complicado, né, filho?
2: Tá
6: muito complicado. Muito complicado
2: essa situação. Meu Deus do céu.
6: Pior foi essa matéria que eu acabei de abrir aqui.
2: Mais
6: que eu
2: uma.
6: Não entendi muito bem, eu tava lendo aqui, eu só vi o título. Mas você consegue aí. Você tinha visto essa matéria que não sei se foi.
2: Menino morto por não dar bom dia ao pai terá funeral pago por prefeitura. Por não dar bom dia ao pai? Isso é no Brasil?
6: No Rio Grande do Sul.
2: Meu Deus, não, a violência tá desenfreada. Não tinha visto não.
6: Você quer que eu leia?
2: Leia.
6: Só pra gente entender,
2: leia.
6: Ó. A Justiça do Rio Grande do Sul autorizou na tarde desta segunda-feira, dia 20, né, ontem, a liberação do corpo de Oliver Grayson, de 3 anos, Antônio.
2: Ô, rapaz.
6: Para que o município de Viamão, no Rio Grande do Sul, organize e custeie o funeral da criança morta por não ter dado bom dia ao pai. O nome do pai é Dandré Germaine Grayson. Segundo a decisão da justiça, o velório está marcado para quarta-feira, dia 22, amanhã, das 14 às 16 horas, no cemitério municipal de Viamão, na região metropolitana de Porto Alegre. Conforme informação do UOL, o corpo da criança permanecia no IML. Desde a confirmação da morte por falta de familiares ou representantes legais para providenciar o sepultamento. Então o menino estava lá porque não tinha ninguém da família para poder providenciar. O caso do menino morto por não dar bom dia ao pai também teve um novo desdobramento envolvendo a mãe da criança. A justiça autorizou que Maiana Angelina Rudiger participe do velório, mesmo estando presa preventivamente. Ela deverá comparecer à cerimônia sob escolta. O pedido para que Maiana pudesse comparecer à despedida do filho foi apresentado por seus advogados e recebeu autorização judicial também na segunda-feira, dia 20. A defesa confirmou que ela será conduzida até o local do velório sob supervisão de autoridades. Enquanto isso, a investigação sobre a conduta da mãe continua. Em depoimento, Dandré Germaine Grayson, pai da criança, afirmou que Maiana estava em outro cômodo da residência durante as agressões e que não teria presenciado o crime. A Polícia Civil, entretanto, apura se ela teve participação direta nas agressões ou se houve omissão diante dos fatos, Antônio. Rapaz. A pena isso aí, viu?
2: Misericórdia.
6: É o que a gente sempre fala, a gente sempre se surpreende com essas matérias aqui, com o povo, né, também, né? As pessoas.
2: Não, o filho matar, conseguem... o pai matar uma criança, porque a criança não desejou bom dia. Não, aí é o fim da picada. Meu irmão, ó, é como disse aqui a Terezinha mais cedo. É filho estuprando mãe, pai matando filho. Nós estamos realmente aí, não sei.
6: 3 anos a criança.
2: Se é fim dos tempos, fim da... 3 anos.
6: 3 anos.
2: Absurdo, absurdo.
6: Bater tanto numa criança de 3 anos pra ela morrer.
2: Absurdo. Quem pediu o contato da moto, da loja, mandou, por favor.
6: Foi o MacGyver.
2: MacGyver. Foi. Já consegui aqui, a menina já mandou pra mim. Eu vou mandar, vou botar aqui e você pega aí e manda pra ele, por favor, viu? Bom, mandei pra Grande Rio. Aí você copia aí e manda pra ele. Já pediram aqui a foto da moto, viu? Manda a foto da moto. A Laís já me pediu aqui a foto da moto. Eu já mandei pra ela já. Compra a moto, Laís, que a moto é...
6: Diga que ouviu aqui, né?
2: É, se for lá, pelo menos diga que ouviu aqui.
6: Faça que nem o seu amigo aí, quem foi o... Foi lá no Nenzinho?
2: Foi o Anselmo. Anselmo Machado, viu?
6: Mostra que a propaganda tá fazendo efeito.
2: Ô, Anselmo Machado, me deu moral, viu?
6: Verdade.
2: Foi lá e disse, ó, Antônio, eu vi lá no Antônio de Silva. A Lia pediu a foto da moto. Manda pra Lia também o contato da loja. Vai que ela se interessa.
6: Lia.
2: Né? MacGyver. Manda pra Laís também. Mas distribuindo aí pra ver. Quem quiser entrar em contato com a loja, tá valendo. Gente, ó, 14 horas e 13 minutos, 14 e 13, já estamos no finalzinho do nosso programa A Voz da Cidade, viu? Deixa eu trazer aqui só mais uma informação para a gente falar dos nossos parceiros. Olha uma reviravolta em Joaquim Gomes. O TRE de Alagoas derrubou a cassação de vereadores por cota de gênero. O Pleno do Tribunal Regional Eleitoral de Alagoas mudou o rumo político do município de Joaquim Gomes. O colegiado reformou a sentença da cidade e considerou improcedente a ação de impugnação de mandato eletivo, que acusava a Federação PSDB Cidadania de fraudar a cota de gênero nas eleições do ano 2024. A decisão blinda o grupo político e assegura os diplomas de todos os vereadores eleitos pela coligação. A virada no julgamento foi consolidada pelo voto da desembargadora eleitoral Natália França von Sosten, que abriu a divergência, vencedora. A magistrada ponderou que, embora houvesse indícios de abrir a investigação, faltou robustez no conjunto de provas para carimbar as candidaturas femininas como fictícias. Fatores como baixa votação, falhas nas prestações de contas e campanhas de pequena estrutura, por si só, não caracterizam fraude, ressaltou a desembargadora Natália França em seu voto. A análise do processo revelou falhas em seu voto. A análise do processo revelou falhas

0: mandato. É, de lá para cá, uma grandiosidade, viu? Aí também tem aquele lado. Perde, depois manda voltar e fica nessa gangorra, né, Manuel? Vai, vem, lá e vai, misericórdia. Fala, ouvinte, diga aí, Edenalva, mandou aqui um não sei o que que tá rodando e não quer abrir, viu? Ô, Lia, aí é o número do da Beleboi, viu? Pra você ir lá comprar essa moto. Mas parece que você já tem moto, né, Lia? Ó, você pode dar a sua de entrada, viu? Você pode dar a sua de entrada, pega essa aqui e vai sair de moto zero. Vai ficar pagando aí suaves prestações. Emanuel vai lá garantir a moto dele. Acho que eu vou presentear Emanuel com a moto. Vou presentear meu amigo que ele merece. Mano, se eu ganhasse uma grana boa, ele dava uma moto da poxa, viu? Se eu ganhasse assim, numa mega cena da vida e tal. Eu jogo que só, pai. Eu compro tanta coisa aí, eu não tenho sorte de ganhar nada não. Eu não trabalho não.
1: Uma hora a sorte vem.
0: Eu não trabalho não pra ver se a sorte chega. Fico esperando pro negócio de sorte. Quem tem sorte de ganhar as coisas tá aqui, ó. Quem tá por aqui, rapaz, é... Deixa eu ver quem tá aqui comigo. É a dona... É a Rosa. Dona Rosa, boa tarde. Tudo bem?
2: Boa tarde, Antônio Silva.
0: Oi.
2: É, eu gostaria que você mandasse o número do batalhão pra mim, por favor, viu? Que essa semana precisei, a semana que passou precisei, eu ligava e chamava e não atendia. Passa aí o número,
0: pronto,
2: por favor, do batalhão.
0: Vou mandar.
2: Da Polícia Civil.
0: Vou mandar.
2: Viu? Obrigado.
0: O que eu tiver aqui vou mandar pra senhora, viu? Muito bem. Tem gente pedindo a foto da moto. Manda aí pra ouvinte. Telefone sem, tá salvo não ainda, final 5327. Ela disse, manda a foto da moto. Eita, vou fiz a propaganda de uma moto, olha. Olha, se não sair uma moto dessa nessa loja, aí não vai valer nada.
1: É, o que? Dizer,
0: quando for olhar a moto, diga que ouviu aqui. Que é pro Beleboi voltar com a propaganda, sabe? Porque eu tô falando assim, mas só vai até o dia 31 agora. Foi só um spot, como é que chama? Avulso, né, Manuel?
3: Mas a vendedora lá, ela disse que mês que vem tem novidade de lançamento. Pode ser, olha, que ele continue,
0: tá,
3: né?
0: Vendo?
3: Então você já.
0: Tá vendo?
3: Que legal, Beleboi. Você precisa,
0: pois,
3: continuar.
0: É. Tá vendo aí? É, não me diga que vai pedir a foto da moto também. Tá dormindo, é?
4: Ela levanta a foto da moto.
0: O áudio tá muito baixo, né, Manoel? Não dá pra gente entender quase nada, né? Angélica, manda a foto da moto pra Angélica também. Eita, Manoel. Ó, se ninguém for olhar essa moto, manda aí pra Angélica, Manoel. Mande logo foto, telefone, mande tudo, Mané. Mande tudo que tiver aí, viu? É, já mande com o telefone da loja, viu? Que é pra nego ligar, falar com a Marisa e tal. Angélica, vai comprar a moto, viu? Você vai gostar, vai comprar a moto. A moto é bonita. Eu gostei. Quando eu vi a moto, eu disse, rapaz, que motona. Essa moto é 250, 300? Não, é 150, Antônio. Não, mas diga sério, a moto não é linda, bicho? Eu tô fazendo enxame ou não?
3: Eu tô dizendo que é verdade.
0: Eu não tô fazendo enxame não, né, mano?
3: Todo mundo, tenho certeza. Quem já viu essa moto aí vai achar que a moto é feia? A moto é bonita.
0: A moto é linda, cara. 150 cilindradas, viu?
3: Bonita.
0: Linda, linda, linda. E é barato, 15 mil conto. Oxe, cabe em qualquer. Outra,
3: pode financiar, pode levar o cartão de crédito lá.
0: 18 vezes no cartão.
3: Oxe,
0: 18 vezes no cartão, viu?
3: Moto tecnológica, painel de LED.
0: Carrega celular.
3: Já tem a porta USB lá pra você botar
0: o celular. A moça aqui disse é linda mesmo, tá vendo? A moto é bonita, eu tô dizendo. Acho que eu vou trocar a minha. Que a minha é 2017, minha gente, olha. Minha moto já tá catengando já. 2017. Misericórdia. Preciso trocar de moto também. Eu vou partir pra essa aqui porque pelo menos o amortecedor é central, né? Muito bem. Ó, vamos fechar o nosso programa então. Agradecer aqui aos nossos parceiros. 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

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Rapaz, teve um cara ontem. 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Eu acho que ele deve ter mandado outro, porque ele falou que enquanto durar o estoque, ou até ontem, né, Manuel? Deixa eu ver aqui, viu? Deixa eu mandar aqui para o computador, porque no celular eu não estou conseguindo abrir, vó Deus. Deixa eu mandar aqui para o computador da rádio, né? Ver se eu consigo abrir aqui o que meu amigo Adilson da Farmácia Familiar acabou de mandar para nós. Vamos lá, vamos conferir aqui o que foi que o Adilson mandou. Cadê tu, Adilson? 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Ah, é áudio, é? Ah, é áudio. Abre o áudio, Amanda, por favor. Abre o áudio aí, que ele mandou um áudio pra nós.

0: Quebra aqui. É, mais tarde te mando outras ofertas. Valeu, meu amigo Adilson. Um abraço, viu? 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
0: 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Muito bem. 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E eu falando e não tava gravando nada. Misérica. Emanuel todo empolgado e eu falando aqui pro Deus. Eita. Valeu, meu amigo Adilson. Agora tá indo, Sandro. Valeu, meu amigo Adilson. Um abraço pra você, viu? 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Um abraço, meu irmão.

0: disse, a Angélica disse também que a moto é show, viu? Valeu, Angélica, um abraço pra você. Todo mundo gostando da moto aí. Eu fui lá no Beleboy, Sandra. Mandei essa foto pro Emanuel.
1: Eita, comprou uma moto nova.
0: 15 mil conto, zero.
1: Comprou já?
0: Não, ele que vai comprar.
1: 15 mil tá barata. Pra mim,
0: é, o Hélio vai comprar a moto também, Hélio? 15
1: mil tá barata, porque 15
0: abra aí o zap, mané.
2: Se tiver, Manuel Rodrigo. Pergunte ele, eu dando minha carroça, quanto é que eu dou nessa moto de outro? Que eu vou deixar a carroça lá na porta, com animal, com tudo. Pergunte ele aí, chama na moto, tamo junto.
0: O Hélio já viu a moto aí?
2: Minha carroça, uma moto dessa aí. Antônio Zé, vamos dizer, Magazine, tchau. Chama na bota, tchau, chama na bota. Eu vou deixar a carroça lá e pegar a moto dessa.
0: Deixa, deixa.
2: Pergunta aí, vai, Manuel, pergunta aí.
0: Deixa a carroça lá, você vai sair de moto zero. Vai sair de moto zero. Rapaz, o amigo nosso perguntou aí. Obrigado, Valdilson. É, já coloquei aqui o áudio no ar, meu irmão, viu? Deus te abençoe. Obrigado pela parceria. 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Logo, logo quero ver você na região de Sergipe também, Valdilson. Expandindo aí lá para as bandas do Sergipe, meu irmão, viu? Um abraço para você. Obrigado mesmo. Eu tô procurando aqui uma informação que a menina mandou para mim, para passar pro ouvinte. Cadê? Ele perguntou aqui, ele perguntou o seguinte, ó. É, boa tarde, Emanuel. A SBM 400S vai chegar quando na loja? Aí eu mandei pra menina, pra Marisa. Ela disse, a 400 está disponível para pedido e o prazo de entrega, 2 dias. 37.490. 3 anos de garantia. 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O amigo que perguntou, foi o Regis, não foi? Regis, tá aí, ó. Mandei sua pergunta pra loja e chegou a resposta, viu? 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O que é que você quer mais, hein? Então, perde tempo não, viu? Deixa eu ver quem tá mais por aqui comigo. 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
0: 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Você viu o texto aí? Você viu? Tá vendo aí? Eu quero só ver se da meia-noite e não chega nada. Misericórdia, viu? É, muito bem. 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Vamos embora. Final de programa por hoje. A você, meu ouvinte amigo, grato pelo carinho da sua audiência, prometendo voltar amanhã com a graça de Deus, a partir do meio-dia, com mais uma edição do nosso programa A Voz da Cidade. Na sequência, os senhores ficarão aí na ótima companhia do Emanuel Rodrigues e Sandra Maurício, ambos apresentando o programa Derrubado até às 18. 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Hoje, a partir das 16h, vai acontecer o mico. Bota aí a chamadinha que eu acho interessante. 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
0: 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Hoje tem, viu? 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Tchau, tchau. Até amanhã.
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Deus Pai de bondade, Criador de todas as coisas e santificador de todas as criaturas, suplicamos, Senhor, a tua bênção e proteção sobre este local de trabalho. Que a tua graça, Senhor, a salvação de Jesus Cristo e a consolação de teu Espírito Santo habitem dentro destas paredes, para que sejamos abençoados e prósperos, e que não haja contenda nem desunião. Afasta, Senhor, deste local de trabalho todo o mal. Que teus anjos de luz acampem dentro e ao redor deste estabelecimento. E somente a paz, a união e a prosperidade habitem este local. Concede, Senhor, aos que aqui trabalham um coração justo e generoso, para que o dom da partilha aconteça e as tuas bênçãos sejam abundantes. Dá, Senhor, saúde, paz e prosperidade aos que retiram deste lugar o sustento da família, para que saibam que só o Senhor é Deus, que só Jesus Cristo é o Salvador, que só o teu Espírito Santo é o Consolador, para que possam sempre cantar em louvores a ti, Senhor, a Jesus Cristo e a teu Espírito Santo, em nome de Jesus Cristo.

0: Ó, deixa eu dizer uma coisa, eu continuo por aqui, são 2 horas e 48 minutos, vamos iniciar agora o programa derrubado, viu? Ó, não tô de saída, deixou o teclado lá do outro lado, como é que eu vou trabalhar? Agora, deixa eu ajeitar aqui o negócio aqui, viu? Começo o programa aqui, já começa meio atrapalhado. Mas vamos lá, né? Comecinho do programa derrubado, são 2 horas e 48 minutos. É, eu continuo por aqui, né? Sandra Maurício já tá por aqui também pra gente conduzir esse programa até as 18 horas, aqui pela Grande Rio FM. No começo do programa, a gente sempre traz o Giro da Sorte. E é o que o Giro da Sorte? É um sorteio de dinheiro pro povo que temos aqui todos os dias. Sempre no comecinho do programa a gente traz os números, né? Prêmio mínimo, você já sabe, é R$4.000. Acumulou, aí eles colocam mais R$500 cada dia que acumula e por aí vai, né? Ontem tivemos ganhadora, foi? Olha, a ganhadora de ontem, Leandra, que mora no Mata Atlântica 1, ganhou R$4.000 com o número 7401. Você compra o bilhetinho que custa apenas R$2. Pessoal, todos os dias eles saem aí de segunda a sábado, né? Nas ruas da cidade vendendo o bilhete. R$2 apenas. Você pode ganhar no mínimo R$4.000 aí no prêmio principal. Tem também o fino, né? São dois finos, R$100 de cada banda, né? Já vou explicar aí como é que funciona o fino. Vamos trazer logo um número, o que foi sorteado hoje. 8959, 8959, sorteio de hoje, terça-feira, dia 21 de julho, valendo R$4.000, Giro da Sorte, Banca Cavalcante, 8959. O fino, casalzinho de fino, ficou assim, ó, de uma banda, 8958, e da outra banda, 8950, valendo R$100 cada. O fino são os dois números próximos ao número principal, de uma banda e do outro. O número que fica ali no meio vale R$4.000, os laterais, eles valem eles valem R$100 cada, e ficou assim, 89,58 de uma banda e 89,50 da outra banda. Número principal, prêmio principal ficou para quem tiver o número 89,59, tá bom? Valendo R$4.000. Todos os dias praticamente sai ganhador no Giro da Sorte, Banca A Cavalcante. Acredite e compre, custa apenas R$2 o bilhete. Programa derrubado iniciando aqui na Grande Rio FM. São 2 horas e 50 minutos. Depois do bloco comercial, a gente volta com força total, trazendo muita música. Claro que você vai deixar o seu pedido musical. Não é Olha o Carroceiro, não é Jéssica, Angélica, Laís, MacGyver e por aí vai. A galera toda já tá ligada aí, viu? Alô, Irã na Peruca.
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Muito bem, 2:57. Bloco comercial rapidinho, né? Só pra dar aquele intervalozinho pra gente começar a tocar muita música aqui pra você que gosta de curtir as melhores. Você sabe que esse horário aqui no Baixo São Francisco toca as músicas que ninguém toca, né? Só passa por aqui, né? Então, a gente vai começar hoje com um forrozinho, trazer, resgatar o trio nordestino. Hã? Olha! Você não escuta em nenhum lugar não, rapaz. 2:57. Boa tarde pra todo mundo. Tem programa Derrubado no Ar até às 18h.

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0: Muito bem, são 3 horas e 13 minutos, 3 e 13. Hora da gente olhar aqui o nosso WhatsApp, ver quem é que tá conosco, curtindo essa programação maravilhosa. A Lu já mandou o áudio dela, bora ouvir.
1: Boa tarde, Sandrinha. Boa tarde, Emanuel. Boa tarde pra vocês todos da Grande Rei. Como é que tá vocês, hein? Tá tudo bem com Vossa Excelência?
0: Tudo bem, tudo bem.
1: Oi, Emanuel. Oi, toca aí pra mim, por favor. É, vocês toquem aí. Toca aí, Taiguara, pra mim, por favor. Certo? Universo do teu corpo. Toca aí. Sandrinha, eu estou comendo doce que eu ganhei de uma colega minha, de uma grande colega minha. De onde, filho? Qual é o nome do lugar que ela mora? Manuel, qual é o nome do lugar que a roda mora? Ele não quer dizer agora, tá tão entalado ali, que misericórdia. Tá, acho que é povoado de Venipapo. Se eu não me engano, eu esqueci o nome do lugar. Aí eu ganhei um doce, minha filha, aqui tão gostoso. Tô comendo naquelas tacinhas de doce que você me deu, coisa mais linda do mundo. Tô comendo com ela, no maior carinho do mundo. Também não dou ninguém de carro e cá fora, mas é meu ciúme aí. Não mexa! Minha gente, um abraço pra vocês. Tchauzinho, viu? Tudo de bom pra vocês todos aí, viu? Tô comendo doce aqui agora, doce de leite. Ihu! Já vocês agora na boca, viu? Ai, Sandra Maurício, tô comendo aquelas tacinhas que você me deu, coisa mais linda do mundo que eu ganhei de aniversário. Tchauzinho. Oi, Manuel, vou deixar vocês agora na inveja, viu? Ó. Coisa mais linda do mundo, ó. Gente, doce de leite. Naquelas tacinhas de doce, coisa mais linda. Doce de leite com coco.
0: Muito bem, Lu. Saborei,
1: não
0: saborei.
1: Não Braga, mas... pra vocês, viu?
0: Chama os cachorros aí, né? Muito bem, Lu. Você pediu a música, né? Antes de falar aí que tava comendo doce, tirando onda, né? E não traz aqui pra gente. Fazendo inveja pra nós. Mas a música tá aqui, Universo no Teu Corpo, Taiguara, 3 e 15, ou 15 e 15.

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0: Então, tá tudo ok? Tudo ok. Olha, nem te falei que o Roserval veio hoje pela manhã buscar a carteira dele com documentos que foi encontrado pelo querido Miguel, aluno do Colégio do Acesano, que deixou aqui na rádio e disse que ele almeja ser veterinário. E então, aquele abração para o Miguel, para a família dele, que ensinou a ele como, né, agir diante de encontrar algo que não lhe pertence. Então, parabéns, Príncipe Miguel. E o Rosevaldo, algo assim o nome dele, tinha tido um momento de relapso, eu estou inventando isso agora, viu? E de repente perdeu os documentos, mas graças ao Miguel, ele já resgatou todos os documentos dele, né? Que coisa boa. Querido, o que foi isso aqui?
1: Gente, olha, eu não sei o horário que você vai ver esse vídeo, mas essa moto aqui, ela não é minha, certo? É de um rapaz que se acidentou ali próximo do Alcides Andrade. E ele ficou de vir buscar essa moto no outro dia. E já tem mais de 10 dias que essa moto está comigo. Na minha visão, meu colega, você não estava bem para conduzir a moto. Então eu resolvi colocar você no trip para você ir para casa e pedir para você no outro dia, que você confirmou que entrou em contato comigo. E você não entrou até agora. Sua moto está aqui para ser entregue para você. Venha buscar a sua moto. Se você vier, eu vou te conhecer. Se for outra pessoa que venha buscar essa moto aqui, traga o documento dela, certo? Fica com Deus e muito obrigado.
0: É, só completar esse vídeo aí. Quem mandou pra gente é quem está no vídeo ou você conhece a pessoa que gravou o vídeo? Aí manda o endereço, o nome da pessoa que encontrou, o contato, para que a divulgação fique completa, por favor. Mesmo quando nós mesmos gravamos um vídeo ou um áudio, é sempre importante que a gente diga a data e a cidade, tá bom? É muito importante que a gente fale o nosso nome. E no caso também, já tem 10 dias... É, pode buscar, fazer uma busca também em relação ao proprietário da moto através da placa junto ao Detran, tá bom? Eu acredito que você consiga fazer isso. É, eu não tenho certeza se esse vídeo é da pessoa que mandou pra gente. É importante que vocês, por favor, se identifiquem. E peço também que faça o registro da moto, qual o modelo, a cor, tudo isso em áudio ou no vídeo, porque quem tá no rádio não consegue ter essa visibilidade. E o vídeo, quando eu passo aqui no ar, por incrível que pareça, ele fica escuro, eu não consigo enxergar as imagens. Tá bom? Agradeça ao nosso querido amigo ouvinte. Oi, Lu! O Beto Friedman, um forte abraço. Ele diz aqui um abração no Emanuel, um cheirinho na Sandrinha. Tá melhor dos espirros? Faça um chá de alho, mel e gengibre. Eu pensei que era Mel Gibson, porque tá ali Mel, Gen. Aí pensei que era Mel Gibson. Ah, ia fazer um chá, ia ficar boa na hora. Mas eu já providenciei meu chá. Obrigada, Beto Friedman. Um abraço pra você e toda a sua família. Rogério Lima e toda a família da Rose também curtindo a gente. Olá, boa tarde, deixe seu nome, nome da cidade, do bairro povoado e peça o sucesso que você tá afim de ouvir. Nesse horário, todo mundo pode pedir tudo. Futuca Burra, boa tarde, Rosiane, boa tarde. Olha, o pessoal, olha, eu não tinha visto, você fez, né, como é que eu posso dizer? Fez o Pix para o nosso querido ouvinte, né? Fez o Pix para o atleta Felipe. Muito, muito obrigada, viu, Rosiane? O pessoal que eu estive aqui falando a respeito do Felipe e disse que faria uma doação para ele. Quem fez a doação, manda para mim, por favor, tá? Manda para mim, por favor, o comprovante. Quem já me pediu, quem já fez a doação, manda para mim, porque eu, sinceramente, perdi. Assim, não é que eu perdi, é que era no horário já de eu sair, perto do meio-dia, e aí então eu não consegui falar com você. Sei que teve o Drago, teve outra pessoa também que solicitou esse Pix para fazer as doações para o nosso querido amigo e ajudar esse atleta penedense a participar dessa disputa para estar na seleção brasileira de Taekwondo e assim também poder, com fé em Deus, ganhar uma bolsa atleta e não precisar ficar pedindo mais nada para ninguém, tá bom? Então, vamos pedindo aí aos amigos que estão nos ouvindo, quem tiver interesse de ajudar na Vaquinha Solidária, contribua com um atleta, Vaquinha Solidária. Competições desse ano são Jogos Universitários em Goiás, Brasil Games lá em São Paulo, ele ficou em terceiro lugar. No Brasil Games tem atletas do mundo todo e o nosso querido atleta Felipe Alves, aqui de Penedo, ficou em terceiro lugar. Assim também, ele conquistou um espaço entre os 10 melhores do Brasil. E sendo assim, ele vai participar em Brasília do Super Campeonato Brasileiro. Ele alcançando o primeiro, segundo ou terceiro lugar, ele já ganha a bolsa atleta. E se ficar em primeiro lugar, ele já fará parte da seleção brasileira para disputar Olimpíadas no ano que vem, e se ficar em segundo lugar, ele fica como suplente. Então é super importante que a gente ajude o nosso Felipe Alves. Ele que há dois anos está, somente dois anos está na categoria faixa preta e já ganhou mais de 25 títulos. Aliás, ele tem mais de 25 medalhas, fora os troféus. Várias vezes campeão alagoano, campeão sergipano, quando não ganha em primeiro lugar, fica em segundo. E tem feito bonito, tem levado bonito o nome de Penedo, o nome do nosso estado de Alagoas, no Brasil afora, onde ele participa das competições. Ainda esse ano haverá a Copa do Brasil em Fortaleza e o Brasil Open em Londrina. Então, nosso atleta Felipe Alves precisa da nossa ajuda solidária para que ele possa enfrentar seus obstáculos e conquistar redenção. Opa, manda as ordens, menino.
2: Pronto, tá bom, vou pedir pra tudo direitinho aqui, vou passar, viu?
0: Oh.
2: Aqui é o Wesley da Vox, pintor.
0: Oi,
2: é
0: Wesley.
2: Ele veio aqui, né?
0: Pronto.
2: Eu tava lá na casa dele, tudo aí, fez o vídeo. A gente tá divulgando, porque
0: que
2: tem um
0: ótimo
2: tempinho que essa moto tá lá, o rapaz caiu, ficou de buscar outro dia e até agora nada. É o meu tio aí, o Fabinho, deixou pra de couro.
0: Ah, então certamente esse rapaz não lembra onde deixou a moto e deve estar acanhado, talvez ainda esteja machucado e não consegue lembrar. Mas que bom, eu vou circular aqui o vídeo também, tá certo, querido? Obrigada. Ah, eu pensei aqui que fosse, mas agora você disse. Agora eu vou. Porque quando eu abro o vídeo, ele fica escuro aqui na tela. Vamos lá. Obrigada, viu, Wesley?
3: Olá, boa tarde.
0: Boa tarde, querida.
3: Sou Socorro Silva. Eu moro aqui no loteamento Santa Luzia. Quero pedir uma música. Pode ser qualquer música de Unha Pintada. E amanhã é meu aniversário. Amanhã eu vou mandar um alô, uns parabéns para mim. Obrigada, linda.
0: Por nada, Corrinha.
3: Eu sou fã do programa há muito tempo. Eu curto todo dia essa rádio maravilhosa.
0: Pois é.
3: Porque eu não tinha o zap da rádio. Aí a Marli me deu, minha amiga Marli. A dona Marli é maravilhosa.
0: Ali é uma querida benção de Deus.
3: Aí eu pedi pra ela, ela mandou pra mim o zap. Tenha uma boa tarde, linda, maravilhosa, pra todos aí da rádio. Lindo, que eu amo todos. Eu curto todos os dias. Obrigada, linda.
0: E a gente fica muito, muito, muito feliz com a sua presença. E estamos aqui a hora que você quiser vir participar com a gente da nossa programação. Vem amanhã tirar umas fotos com a turma aqui da Grande Rio FM. Vem festejar o seu dia conosco e ter um momento de lazer, um momento especial aqui com a gente, tá bom? Vamos lá. O que é que eu vou trazer aqui? Unha Pintada, novas publicações e na frequência tem vibrações rasta especialmente para Daisy no centro da cidade.

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5: Prontinho, são 3:58, 3:58, eita, já vamos se preparar aqui, vamos liberar aqui o grupo do Mico Musical, aproveitar que tá aqui Sandra Maurício, ainda tá Antônio Silva, será que a gente consegue colocar Antônio Silva aqui pra cantar hoje no Mico Musical? Né, fazer aquela festa toda, Lu, esse pessoal que gosta de participar, entendeu, do nosso querido quadro, melhor quadro interativo do rádio penedense, do rádio alagoano, que é o Mico Musical. Então, vamos começar aí a falar no grupo ou mandar sua mensagem diretamente pra gente, né, Lu? Ó, deixa eu mandar um boa tarde aqui, é boa tarde a todos. Hoje tem Mico Musical. Pronto, já tá lá no grupo, né? Já liberei o grupo, já. Pronto, podem interagir entre si, começar a fazer os seus pedidos musicais, suas sugestões pra gente cantar aqui, porque antes, falta o quê? Um minutinho, né? Um minutinho pras 16 horas. Vamos tocar uma musiquinha aqui pra gente interagir e já a gente volta já embalando aí com o Mico Musical aqui na Grande Rio FM 99.1, primeiro lugar. Em todo lugar. Ouve só o Safadão. O que é que o Safadão vai dizer aqui com o Xande Avião e o Zé Baqueiro, hein? Doce Pecado, meu forró é meu mundo, meu filho. São 3:59.

0: Muito bem, já estamos preparados aqui, né, Sandra Maurício? Botei uma musiquinha só pra gente
1: interagir. Eu tenho uma ideia!
0: Bora!
1: Música dos anos 90, dos anos 80.
0: Vamos, vamos.
1: Como
0: que música seria?
1: Uma deusa.
0: Boa, Sandra!

0: aí, vamos nos anos 80, 90,
1: bora lá. Gente, vamos trazer a abertura aqui, já bora. Liberei o grupo aí, manda os seus gritos aí, liga pra todo mundo, pra o pessoal se animar. Uhul! Porque a abertura...
0: Fazer amor de
1: tá no ar.
2: 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Mico, música, olha, como é que eu vou gravar?
0: Não tem dançar não, pra correr ele.
1: Olha, 4 horas e 2 minutos, Sandra Maurício. Não, mas eu percebi só depois, Sandra. Foi verdade.
0: Eu nem disse. Que era os dois filetinhos, não foi errado.
1: Ó, a Lena disse, tá bom demais.
0: Quem foi que
1: boa tarde.
0: Essa figurinha minha?
1: Rapaz, foi alguém que... Cidinho.
0: Eu quero.
1: Olha. Tá no grupo, menina. Bota aí pra você.
0: Eu não tenho
1: nada. Tá no grupo. Tem sim. Ah, tem não, mas você pode mandar aí, Dudu, da rádio.
0: Rapaz, gostei, Cidinho, gostei de 99, mim.
1: 99, né? Valeu, Cidinho.
0: Aê, velho. Gostei aí.
3: Eu ia pegar, você apagou, não foi?
1: O quê?
0: Não sei não o que ela tá falando, não. Mas é a futura.
1: Ah, deve ter sido a figurinha.
3: Eu ia pegar, você apagou, não foi?
0: Não, eu não apaguei,
1: mas ele
0: não.
1: Mandou de novo. Foi o... Ela tá falando com o Cidinho ali, que eu acho que mandou.
0: Sim,
1: a primeira mensagem.
0: Mas eu não consigo mandar pra mim,
1: porque... E apagou. Eu vou enviar pra você daqui, peraí.
0: É,
1: eu
0: sou burrinha pra essas coisas.
1: Deixa eu encaminhar aqui.
0: Aê, gostei de eu. Aí se eu fosse assim, novinha bonitinha. Ia ser lindo, tão lindo.
1: Não é? Voltar aos anos 80?
0: Não, rapaz, é os anos 2000.
1: Anos 80 você tinha quantos anos?
0: 2010 aí, mais ou menos, eu ainda era assim, bonitinha.
1: Adolescentezinha, né? A Futuca Burra já mandou pra você aí.
0: Valeu! Você é demais, querida.
1: Valeu, Cida. Só rola... Dela, né? Minha, ninguém pega. Mas uma foto tudo
0: mas,
1: feia, né?
0: Mandou,
1: foto
0: eu quero
1: tudo
0: mandar
1: feia,
0: pro
1: né?
0: meu nome, porque eu não consigo. Eu
1: acabei de mandar pra você,
0: tá
1: no
0: bom,
1: seu
0: pronto,
1: zap.
0: Pronto, não vou
1: já
0: não
1: mandei.
4: Você gosta, né? Você gosta da resenha.
0: Gostei.
4: Eita, desculpa aí, Rosinha.
0: Por que sabe eu que não consegui baixar?
4: Desculpa aí.
1: Você não achou o botão certo aí.
5: Gostei de eu. Aí se eu fosse assim, não havia bonito.
1: Foi você, foi você, foi você. Você fica gritando aí. Sim, aí o Cidinho, agora a sugestão musical ninguém deu, né? Só figurinha.
0: Bora, bora. E aí, galera, que tal?
1: Maria Núbia já chegou, Cidinho,
0: Maria
1: Rosiene,
0: Nuba.
1: Lena, gostou também da sua figurinha, Sandra Maurício. A
0: eu
1: Lu,
0: amei.
1: A Lu mandou mensagem aqui.
6: Bota o Antônio Silva pra cantar, Manoel. Bora cantar,
0: que
6: deixa de vergonha, viu?
0: Os 80.
6: Negócio é pagar mico, é assim mesmo, não tem problema não. Não é quem é profissional não, meu filho. Olha essa, tô fazendo falta.
0: Que tal? Oi? Fazer amor de
1: madrugada. Coisa que a Sandra tá em falta.

0: Ai, ai, ai. Desculpa aí, meu povo. A gente tá de volta, tá aqui, viu? A gente tá aqui,
1: não sumiu não. Foi uma pauta pra bater nele, é isso mesmo.
0: Qual é a música?
1: Ele é tão covarde que saiu correndo e deixou a rádio assim sozinha, só no...
0: Qual é a música? Qual é a música que a gente... Ah, o mexicano pediu...
1: E ele ainda caiu no chão.
0: Você tá mandando isso pra quem?
1: Pro povo saber o que aconteceu.
0: É, mas não precisa saber.
1: Falo sim.
0: O que foi que quebrou tudo aí dentro, Alberto Friedman?
1: É isso mesmo.
0: Eu ouvi tudo.
1: Vagabundão, velho, não senta.
0: O mexicano quer ouvir Robocop gay? Anos 90, mamãe nos assassina.
1: Mexicano, eu quero saber como é que tá tu.
0: Ai, meu Deus do céu. Passando pra desejar um ótimo programa.
2: Eu coloquei pra colocar outra aí. A mulher disse que ia pegar, né, pra colocar no quadro de figurinhas. Eu coloquei de volta.
1: Valeu.
0: Muito bem,
3: Cid. Eu pensei que tinha sido a Sandrinha que tinha apagado.
1: Foi não.
0: Ela quando viu,
1: já
0: gostou.
1: Já mandaram pra mim até.
0: A gente já salvou aqui, Rosiane.
1: Vamos de anos 90, vamos.
0: Ai, qual, Sandra?
4: Fazer amor de madrugada.
0: Eu não vou me segurar se cantar essa
1: vai,
0: música.
1: Vai sim,
0: vou...
1: você fecha a boca.
0: Eu não vou cantar não.
1: Vai, meu amor, tá bom, que abelha.
5: Boa tarde, Sandra Maurício. Aqui é a avó da Vitória. Eu gostaria de você cantar seus parabéns à minha netinha, a Sofia, que ela tá fazendo 6 meses hoje, viu?
0: É pintura
5: aí. Eu gostaria de você passar a música do... de unha pintada.
1: A unha pintada já cantou e a gente vai tocar os parabéns pra sua netinha. Como é o nome dela mesmo, Emanuel?
0: Ayla, Ayla.
1: Vamos lá, viva Ayla! Feliz aniversário, saúde, alegria e muita...
0: Muito bem.
6: Parabéns pra você, Ayla.
1: Pronto. E
0: esse
1: agora?
0: Nome Ayla tá bem, tá que nem o Enzo.
1: Bora,
0: né?
1: Maria Núbia, bora, Maria Núbia.
0: Usando.
1: Boa tarde, Maria. Bora cantar agora?
0: Ai, eu cansei, viu? Eu cansei. Você me fez cansar rapidinho. Ah...
1: Sabe que tá fazendo as coisas erradas.
3: Vai, Manuel. Cadê a sua, Tânia? É?
0: Ninguém faz foto, minha. Ninguém faz figurinha minha. Ninguém. Não tem figurinha minha. É, a minha foto é feia. É só a da Sandra. O povo só gosta da Sandra. São 4 horas e 9 minutos.
1: Luiz Dantas aqui é assim.
0: Sim. A letra, né? Falta a letra. Deixa eu pegar
1: você
0: a letra.
1: Pegou, não
0: peguei,
1: foi?
0: Eu peguei a música, mas não peguei a letra. Deixa eu só pegar a letra rapidinho aqui pra gente cantar. Então vai ser pintura íntima, Kid Abelha, viu, Cido? Quero ver todo mundo que tá participando aí cantar. Porque todo mundo participa. É a Futuca Burra também, canta todo mundo, por favor. Deixa eu botar no
1: bora
0: grupo aqui.
3: Cadê a sua, Emanuel? Manda a sua, vá, manda a sua família aí, vá também.
0: Ó, vou mandar a letra
3: já
0: aí.
3: Já chame, Emanuel. Ah,
0: já mandar a letra
3: manda
0: pra Lu também.
3: Aí, Choquinho.
1: Vai, Choquinho.
3: Cadê seu bebê também?
0: Tá Choquinho.
1: Sim, é, porque você tá de pichininga.
0: É, eu sei.
5: Mas tem a música Tapa do Vaqueiro pra mim?
0: A saga?
5: Eu ofereço pra todo mundo. Tapa do Vaqueiro.
0: A gente faz um mico musical
1: amor,
0: só com a saga.
1: Nesse momento é só pra você cantar com a gente, não é pra pedir
0: ai,
1: música. É só você
0: Deus.
1: Cantar com nós, viu?
0: Vamos cantar, vamos cantar. Cantar.
1: Depois a gente bota a música.
0: É, daqui a pouco, daqui a pouco.
1: Agora Tamires, é só
0: mandar, já mandei a letra pra Lu, viu? Pra ela ver lá a letra.
1: Abaixo,
0: Rosiene, Tamires chegando por aí.
1: Tantos parabéns pro Antônio Miguel hoje fazendo 5 aninhos lá na Rua do Flamengo.
0: Alô,
1: feliz
0: Antônio
1: aniversário,
0: Miguel!
1: Antônio! Mamãe Tamires te ama!
6: Parabéns!
0: Maria do Gileno, Dona Maria do Gileno, alô, Dona Marli! Cadê a Dona Marli, hein?
7: Maurício e Manuel, gostaria de ouvir a música da banda do teu peito. Aira. Se você puder tocar.
0: Ele chegou, ele chegou.
7: Pra você, pro Manuel e pro Antônio. Pra
0: ele chegou.
7: Pra você, pro locutor e o Manuel.
1: Eu sei que ele está.
7: Ele vinha, por favor, não vá.
0: Ele vinha, não vá.
7: Banda Torpedo.
1: Não, toque preto.
0: Banda Torpedo, toque preto.
1: Ah, Torpedo.
7: Eu vou de São Sebastião.
1: Eu pensei que ele dizia tô preto.
0: Hoje tá demais. Toque preto, preto, toque preto. Nunca vi essa banda Toque Preto. É um nome bom.
1: Ai, eu disse, tô preto. Aí pensei que o cara
0: Pedro.
1: Se machucou e errou. E falou, tô preto. Eu disse, toque 10.
0: Ah, ó, já mandei pra algumas pessoas, Jesus. Sandra. Beto
1: ai,
0: Friedman.
1: Ai,
0: bota,
1: ai,
0: manda pro Beto Friedman aí, vá, que ele tá ouvindo lá. Alô, Beto Friedman.
1: Bora cantar!
0: Vou mandar, já mandei pra ele.
1: Bora.
0: Bora? Tudo certo. Letras e música. Agora vinheta e bora
8: Mico.
0: Cantar.
8: Mico.
6: Música!
1: Bora, Márcio Reis!
8: amigo.
1: Para o nosso atleta penedense,
0: Felipe.
1: Felipe Alves. Vamos ajudar.
0: É o filho de coração da Sandra.
1: É o meu filho de coração. Vamos ajudar. Tarará. Vamos ajudar. 10, 5, já ajuda. Bora.
0: Alô, dona Marlin!

0: Não, deixa de safadagem, mamãe. Ai. Será que ele cantou?
1: Será que alguém cantou? Vixe Maria. Esse é o macho alfa.
0: Aberto.

0: Tô seco,
1: tô seco,
0: eu tô
1: molhado,
0: molhado.
1: Eu não sei.
2: Cadê?
0: Deixa as contas, que no fim das contas. Bora cantar, Sandra! O que interessa pra nós?
2: Aqui parece macabro.
0: Fazer amor de madrugada interessa pra nós.
2: Aqui parece macabro.
0: Fazer amor.

0: Isso é pra dar virada, pô. É
1: amor com jeito de virada.
2: Essa frase eu não entendo.
3: Com sal, querido, mas com outra coisa.
0: Vai sim,
3: velho. Fazer amor de madrugada. Amor com jeito de virada.
0: Futuca burra, papai. Cadê a frase nova dela?
2: Ainda...
0: Já salvou aquela frase nova que eu mandei pra você?
3: 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Amor com jeito de virada.
0: Ela cantou tudo. Quem é ela?
2: É a Lu.
0: A Lu é profissional. Quem não cantou pode cantar que dá tempo.
4: A mulher querendo fazer amor, rapaz. E o cara querendo puxar sua jaca. Boca.
0: Você vai cantar ou não vai?
5: Eu quero jaca.
4: O que interessa pra nós é...
5: Eu quero jaca.
4: Amor de madrugada.
0: Onde que a Lu foi? Aquela Lu que cantava
6: oi,
0: no tom alto. Que ela agora vive no falsete.
6: Falsete hoje a dona Marlene cantar essa música.
0: Falsete agora.
6: É, só vocês suave. Mesmo,
0: não,
6: viu?
0: Senhora, cante. É só cantar alto. A Lu é porque tá no falsete.
6: Para,
0: você, para, Manuel, a Lu dá conta de alcançar. É foda.
4: É que a Vaninha, você Deus merece. Parabéns.
0: Não,
4: cante. E a Sandrinha.
0: Olha ela, sensacional, chegou por aqui.
2: Quem? Quem é ela?
7: Não reparou.

0: dona Maria. Não apague não.
1: Fazer amor de madrugada.
2: Genilza Pereira, a menina dos homens. Cadê a Lena Pereira, hein? Lena, fuleiragem, Lena.
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3: Fabinho Delen chegou a dor.
1: Amor com jeito de virada.
2: Parabéns, Genilza.
4: Parabéns.
2: Parabéns, Lu. A Lu é top.
5: Vem, amor, se a hora essa, vê se entende a minha pressa. Não me diz que eu tô errado.
0: Não sei como ele consegue. Tão bom cantor que ele canta com os outros falando.
2: Então, ó, já tá na terceira, segunda pessoa cantando diferente dele.
5: O que interessa pra nós é.
0: Ingrid cantando lá atrás.
2: Canta aí, Giovânia. Manda o áudio, Giovânia. Oi, Maria do Gileno que apagou. Dá uma lapada nela aí, por favor. Maria do Gileno.
0: Broqueia.
2: Uma lapada também na Lena Pereira.
0: Uma
2: lapada.
0: Duas.
2: Todo mundo que não canta, no Cidinho.
0: Como é que pode? Cidinho não cantou, não?
2: Giovânia, até a mãe de Santa Luzia.
0: Apanha.
2: Quem mais não cantou aqui? Pera lá, que eu tô colhendo.
0: O Rodrigo não cantou, não, hein? Rodrigo Rami Rami? Ele tava cantando antes? Apanha. Eita, essa doeu.
2: Ana Lúcia lá no Oiteiro não cantou.
0: Segura. Pra Lu, vou dar uma lapada na Lu.
2: Complicadíssimo demais.
0: Isso.
2: Complicadíssimo demais. A Lu cantou, menino.
0: Mas apanha do mesmo.
2: A Fé Maria da bagaceira. Avestruz. A Lu tá se defendendo. A Lu foi ele que me bateu.
6: Deixa eu me colocar, Sandrinha, porque já que tem a ver com tintura íntima, tá, aí tem que colocar mesmo o gemido da Elaine.
2: Ai, para com isso, Manoel. Escuta a Lu falando, pô.
6: Eu cantei, Emanuel.
0: É, mas apanha do mesmo jeito. Você merece, você merece apanhar.
2: Eu disse, eu disse.
0: Já apanhou.
2: Será que tá cantando?
6: Fazer amor.
2: Vozes novas!
0: Quem?
2: Corrinha. Amanhã é aniversário dela.
0: Corrinha?
6: É, tem que cantar, né?
2: Muito bem.
0: Corrinha é bonito.
6: Oi, Marli, meu amor. Pra você, dona Marli.
2: Oi, ela.
6: Olá, boa tarde. Eu sou Socorro Silva.
2: Corrinha,
6: eu moro aqui.

0: quem veio cantar.
1: Olha quem vai cantar hoje com a gente.
2: Olha quem veio
1: hoje,
2: cantar.
1: Hoje, ao vivo, direto dos estúdios da Grande Rio FM. Hoje, cantando com a gente, o nosso querido amigo Aníbal. Vai cantar com a gente, só um minuto.
3: É só abraçar você.
1: Não, é primeiro canta ali, que ninguém tá te ouvindo, não. Deixa ele cantar primeiro. Ele quer o quê? Sim, mas ele vai cantar?
0: Quer que a gente saia do...
1: Ele vai cantar? Ele vai cantar? Não, porque daqui não sai sem cantar.
0: É pra gente sair do estúdio?
1: Não, estão expulsando todo mundo aqui do estúdio.
0: Eu vou ficar na foto que eu não tenho nada a ver?
1: Não, e ao vivo... Olha, nesse momento nós estamos recebendo Aníbal da BR7.
0: Já tirou a foto?
1: Ao lado de Antônio Silva... E à frente e na parte de baixo.
0: Atrás
1: Emmanuel
0: de mim,
1: Rodrigues.
0: Aníbal, não aguenta esse homem, não, aí. Eu não aguento, não.
1: Não, à frente de Aníbal. À frente de Antônio Silva, na parte baixa, ele é Emmanuel Rodrigues. Isso ao vivo no Mico Musical do programa Derrubado.
3: Aí,
1: gravou a narração.
0: Já foi?
1: Gravou a narração. Não tem isso de abraço, não. Ali, ó. Primeiro. Ele sabe cantar.
0: Vai falar um pouquinho ali, rapaz. Pelo menos ali. Dá uma boa tarde, dá uma boa tarde. Só dá uma boa tarde.
1: Abra aí o áudio do homem, abra aí o áudio do rapaz.
0: Bota
1: nesse momento nós recebemos Aníbal Costa Neto, o netinho do BR7. Ele está preparando a live. Preparando. Aqui nos estúdios, ao vivo. Fala alguma coisa, Emmanuel.
0: Eu tô tentando ali.
1: 4h24.
0: Alô, Milene.
1: Nesse momento, em alto e bom som, a Rádio Grande Rio FM transmite.
0: Tá, né? Eu tô esperando você. Deu que
1: tá
0: chamando.
1: Tá falando muito, é pra preencher. Os espaços.
4: Meus amigos, boa tarde. Foi um prazer rever vocês depois de muito tempo. Você vem aqui na Rádio Grande Rio FM. Um abraço para os ouvintes. Estamos juntos.
1: E o Antônio tá bem juntinho mesmo.
4: O Antônio tá bem aqui na retaguarda.
0: Tá atrás dele. Tá atrás dele, né?
4: Um abraço, viu? Tudo de bom pra vocês.
1: Não vai não cantar, é?
3: Eu não sei cantar.
1: Sabe, diga só uma. Não, sabe. Só uma que você saiba. Uma, não importa qual seja. Uma, não importa qual seja. Só
4: vocês
1: uma.
4: Vocês querem que eu pague o mico aqui uma hora?
1: Nossa,
4: dessa?
1: Sim. Não. Uhul! Só uma que você saiba. Não importa qual seja. Uma que você gosta, que você sabe cantar.
4: Eu só sei cantar música gospel.
1: Sim, então qual?
0: Canta Thales Roberto.
1: Só... Não, não.
0: Uma do Thales Roberto. Ele gosta de Thales Roberto.
1: Não, ele vai saber.
0: Ele gosta que eu sei.
1: Qual é?
0: Eu sei que ele gosta.
1: Mas qual
0: é? Ele vai escolher. Pronto, canta
1: Deus da minha.

0: Eu preciso do Senhor.
1: Eu gosto também, tá, Thales Roberto? Bom.
2: Aê! Aê! Meu paninha! Merece, merece a confiança da gente. É ele, Aníbal!
1: O Adriano gosta muito do Thales Roberto também, é bom.
2: Muito bom.
1: Olha, vamos lá, né? São 4 horas e 25 minutos depois dessa pausa no Mico Musical para o Mico Gospel Musical.
3: E aí, vá, que eu canto, vá.
2: Olha, você já levou uma chibatada do Emanuel Rodrigues. Você não, tá, não bateu nada
1: também. Deixa eu mandar
2: aí
1: outra aqui
2: pra lá. Aí, pra você nunca mais ficar sem cantar.
1: É. Yeah. Sim, vou à próxima, Sandra. A qual próxima? Vai ser a próxima música? A Corrinha quer cantar, a Corrinha. Corrinha, neném.
4: Boa tarde, Sandrinha. Oi, socorro, canta divinamente.
2: Adoramos.
4: A Socorro é uma cantora.
1: A Corrinha.
4: Você
1: é.
4: Precisa ver ela cantando. Ô, oh, Sandrinha, me tiraram do grupo.
2: Oxi.
4: Do grupo do Mico Musical. Eu não sei se acabaram o grupo.
2: Não, mas a senhora tá
4: eu
2: lá. Em nome de Jesus, amém.
4: Agora... Que me removeu.
2: Dona Marli? Não, quem removeu? Às vezes a senhora removeu sem querer.
1: A senhora é irremovível? Não pode,
2: Dona Marli. A senhora se removeu, sozinha.
1: Ou a senhora foi removida? Não, não pode. Eu vou colocar
2: Eu tô colocando ela agora. Já
1: aí.
2: Foi, já.
1: Coloca aí.
2: Pronto, isso. Agora a senhora já foi adicionada.
1: Muito bem.
2: Dona Marli Lobo, o que, é que a gente vai cantar? A gente disse...
1: Você falou um monte de música aí.
2: Então, agora vamos lá. Perigo, 80, perigo, 90. Vamos, perigo.
1: Perigo.
2: Perigo é ter você perto dos olhos, mais longe do coração.
1: Quem canta, perigo?
2: Zizi Posse. Posse, é? Nem quero saber.
1: E como é que a gente vai chegar perto da Zizi Posse cantando,
2: vamos lá.
1: Sandra Maurício?
2: Pior é o poder da Rosana.
1: Vixe Maria, vou pegar a letra aqui pra gente... gente cantar, né? Zizi Posse. Pronto, deixa eu pegar a letra aqui. A música eu já peguei, né? Nem quero saber se o clima é pra romance, eu vou deixar correr.
2: Ai, ai.
1: Pronto.
2: Bora lá?
1: Letra no grupo, né? Ô, Magaiver, falou o que, Magaiver? Você falou o que aí? Olha aí,
2: quer Magaiver. Cantar, Magaiver.
1: Quer cantar, Magaiver? Hein, Magaiver?
5: Já pegou a letra, Manoel?
1: Já mandei no grupo, já mandei para você também.
2: Bloqueou aqui. Bloqueou.
1: Entendo.
2: Magaiver só fez uma figurinha, rapaz.
1: Não, ele mandou um áudio aí.
2: Oi, pera lá. Um tico de nada.
6: Gente, agora que eu mal lembrei-me que eu também não cantei, não.
2: Pois, pode cantar, viu? Magaiver. Pra não dar ruim. Manda uma chibatada pra ele aí, Emanuel.
1: Vai apanhar, viu? Quem não cantar, vai apanhar, porque...
2: Ei, agora eu acho que pra os homens o certo era uma facada, né? Não, essas porra. Não tem a facada aí.
1: Dá facada nos outros?
2: Não tem essa.
1: Não, mas dá facada, tem.
2: A menina...
1: Tem
2: aqui,
1: a faca, mas
2: vai.
1: É chibata pra todo mundo,
2: vai.
1: Sana.
2: Passa aí a facada aí,
1: chibata,
2: vai.
1: Chibata, peraí.
2: Cadê a facada? Passa a facada aí, pô.
1: A facada tá aqui.
2: Tem uma quieta.
1: Ela aqui, ó. Amolando.
2: Aí é só ameaçando.
1: Isso, é.
2: Quem quer brigar com o homem?
1: Dá uma faca.
7: Deus do céu. Chicotada, tá mais nessa... bonito do que chibata.
1: É, melhor chibatada.
2: Chicotada, mas é chibata, chibatada. Lá que tá ali. É porque é lá que tá escrito. Tá escrito o que aí? Diga nessa vinheta, chicotada ou chibatada? O que tá escrito?
1: Chibata.
2: Por
1: chibatada,
2: isso que eu digo chibatada, porque é o que tá escrito lá, gente. Não é malícia, não.
1: É a chicotada,
2: é
1: viu?
2: É porque é o som.
1: Desculpa
2: de chicote,
1: aí, viu, Rosiene?
8: Ele cantou.
2: Desenrolado.
1: Ele cantou o Thales Roberto.
8: Não, você dando chibatada nos outros, tá arriscado todo mundo gostar, viu?
2: É safadona essa aluna, viu? É safadona essa aluna.
8: Você é mal, viu? Mulher, melhor. Isso é mal, viu, Sandra?
2: Eu?
8: Socorro!
2: Olha pra isso.
1: Ei,
8: Sandra Maurilson! Isso não, Emanuel. Você dando chibatada nos outros, tá arriscado todo mundo gostar, viu?
2: Oi!
8: Não bata não,
2: que delícia! É muita gente.
4: Só presta assim, safadinho.
2: É muita gente. Aí é a amiga da Futuca Burra, que eu não sei o nome dela.
4: Quem é o cantor?
2: É a amiga da Futuca Burra, quem fez esse som aí, só presta
1: bora.
2: Assim, safadinho.
1: A música
2: bora.
1: Já tá aqui.
2: Bora agora, vamos, a última, que já são 5 horas. Bora, cadê a letra?
1: Aí, tá no grupo.
2: Só no grupo?
1: Eu não mandei pro povo, não.
2: Vai mandando aí, enquanto tá no solo.
1: Vamos lá, Rosiene.
2: Tá
1: perigo. Manda pra Lu também, né?
2: Corrinha aqui não tá.
1: Corrinha, Dona Marli, já tá no grupo.
2: Mexicano, você não tá cantando por quê? Tá,

0: musical.
1: Ai, que delícia.
2: Quem é o cantor?
0: Corrinha. Corrinha. Quem é o cantor?
1: Mas se todo mundo é real.
3: Oh, gostei.
0: Oi.
3: Muito bem.
0: Tira tudo aí.
3: Silêncio.

0: Gostei, gostei que ela canta muito.
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0: Deixe ela cantar.
1: Queria ter você aqui sorrindo. Tentação demais. Teu sorriso não é novo. Desculpa aí que eu errei a letra.
2: Futo da burra, papai.
3: Corrinha, você é cara. Olha, escuta aí, pera lá.
1: Coloca a música da Rosana, que é mais linda.
3: Ah, ela só quer cantar lá em cima, no 18. Futuca burra, para de apagar, futuca burra.
0: Ô, futuca burra.
3: Sem cantar não, mas canta, mexicano.
0: Olha, ele queria cantar.
4: Ganha tarde, romance, vou deixar você.
0: Guarabi, São Sebastiano.
4: Eu se
0: não é? Não tá morando lá, né?
4: Chance, não é que
0: São Sebastiano.
4: Todo mundo é igual.
3: Só por causa disso, eu vou querer que vocês entendam. Vamos entender, porque ele é um árabe.
0: Ele
3: o quê?
0: É
3: um
0: árabe São Sebastiano. Hoje ele ainda cantou direito?
4: Ganha tarde, romance, vou deixar você. O bem, oi? Gênio do mundo. Vou deixar você. Olhe se o bem. Eu tenho uma chance, vou levar a dizer. Agora. O chão do mundo é igual.
0: Rodrigo Rami Rami. O árabe mais São Sebastiano que existe.
4: Gênio do mar.
3: Ele sabe.
0: Tem um falsete,
4: 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Feliga ter você assim sorrindo, mas uma linda tentação. Sorriso em uma noite.
0: Bom.
1: Eu tava ouvindo ela hoje.
0: Oi. Adivinhamos. Ela cantou a música todinha.
1: E quero saber. Se o clima é pra romance, eu vou deixar correr.
3: Sem falsete.
1: De onde isso vem? Se eu tenho alguma chance, a noite vai dizer. E se todo mundo é igual?
3: Futuca burra, papai.
1: Gênio do bem, gênio do mal.
5: Sandrinha, mas Emanuel, cadê o paizinho do Crasto, hein? Que nunca mais ouvi a voz dele. Parece que eu soube que ele adoeceu, parece, hein?
3: Não, ele falou com a gente hoje.
0: Foi?
3: Todo dia ele manda mensagem. Ele tá mandando mensagem.
0: Seu Valdeci do Crasto, ele tava, nosso ele paizinho do rádio.
3: Marizão que tava doente, ó.
6: Gente, agora que eu mal lembrei-me que eu também não cantei, não.
3: Vai cheirar mulambo.
0: Gente, MacGyver. Vai apanhar o MacGyver. Vou dar outra chibatada.
3: Genilza Pereira é profissional.
1: Anjo do bem, senhor do mar.
3: Lena Pereira, até que fim chegou, né?
7: Glória a Deus.

0: Lena,
1: é a Lena,
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3: A Lena canta tudo também.
4: Eu tô ruim da gota, esse magalho, você sabe de coração, acerta um. É ruim não.
3: Ai, ai, meu.
5: Perigo é ter você perto dos olhos, mais longe do coração.
6: Fabinho Delay,
3: ao som da grande
5: linha. Perigo é ver você assim.
6: E tá no ritmo.
5: Isso é muita tentação.
3: Juntinho com a gente, cantando.
7: Muito bem.
3: Parabéns, Delay. Parabéns,
5: olhos,
3: Manoel.
5: Seu sorriso,
7: tá de parabéns. Aí, ó.
8: Nem quero saber se o clima é pra romance, eu vou deixar.
7: Esse é o macho alfa.
8: De onde isso vem? Se eu tenho alguma chance, a noite vai dizer. Isso todo mundo é igual.
3: Oi.

0: olhos, mais longe do coração. Vocês deixam de resenha, viu, rapaz?
1: Valeu, a gente quer homenagear especialmente o mico musical de hoje, é o picoleceiro mais famoso do Baixo São Francisco. Manezinho do picolé que chegou agora, nesse exato momento, para vender os picolés que sobraram na sobriedade.
2: Ai,
1: parabéns, Manezinho. Ele tá com cara de quenga. Cara de quem gastou dinheiro comprando cerveja por aí, de quem não almoçou.
3: Não, hoje ou não
1: de
3: bebeu, quem não, filou, bebeu não, bebeu não.
1: Filou
3: bebeu
1: a boia não, na não. casa da filha. E agora tá aqui com essa cara mais lisa do mundo, olhando
3: bebeu
1: pra
3: não,
1: nossa
3: bebeu
1: cara.
3: Não, bebeu não.
1: Direto do aquário da 99.1, ele, Manezinho do picolé.
3: Picolé.
1: Oi, Manezinho.
3: Quanto tempo, Manezinho?
4: Boa tarde, dona Sandra. Boa tarde, Manuel.
1: Onde andou?
4: O nosso amigo tá bem?
3: Tá bem, tá bem.
1: Tá melhor do que você. É? Bora, mas você tá como? Você tá bem?
4: Eu tô.
1: Você bebeu hoje? Não vai mentir não, né?
4: Rapaz, dona Sandra, eu nego a senhora não, mas nós assim, todo dia bebe.
1: Mas bebeu o que, o senhor?
4: Hoje eu bebi três mistérios, fui pegar da minha filha e almocei.
1: Não disse? Olha, mas naquele dia que o doutor Raimundo tava aqui, o senhor disse que parou. O senhor disse que não bebia todo dia não.
4: Eu achei que ia parar.
1: Então, você disse que não bebia todo dia não. Aí hoje o senhor tá me dizendo que bebe todo dia. Mas o senhor gosta de música? O senhor gosta de música?
4: Gosto.
1: Gosta mesmo? Cante uma.
4: Ah, não sei cantar.
1: Não, mas fica aí. Bota aí, Emanuel, por favor, Tristeza do Zeca. Tristeza do Zeca.
4: Tristeza do Zeca.
1: Não, bota aí a música, vai, Emanuel. Bota a música e bota a letra.
4: Não, não sei cantar. Não. É minha botar Amado Batista pra eu ouvir.
1: Não, não, o senhor vai ficar bem aí. Tristeza do Zeca. Tristeza do Zeca.
4: Do Zeca?
1: Com J-S-A.
4: Ah, o J-S.
1: Olha, J-S. J-S.
3: Só tem o nome, Tristeza do Jeca, não sei se
1: ele não, mas tem gente que... Não, bota o original.
3: Tonico Tinoco?
1: Isso, por favor, vá. Vá, vá. E a letra? E a letra? E a letra? Achou? Vai pra ele ouvir e cantar essa música.
3: Mas vai. Ele vai saber, seu Dona Maurício.
1: Vai, Manuel, vai.

0: E agora?
1: Chore não, chore não, bebê.
2: Que canto é esse?
0: Choro que vai caindo.
1: Zezé de Camargo e Luciano.
0: Devagar vai se sumindo. Como as águas vão pro mar. Original é Chitão.
1: Por enquanto não, ele tá se recuperando, tá bem, tá trabalhando.
0: Fala ali, ó.
2: A turma é só perguntando se o Alves Correia ainda vem de Goiânia.
0: Vem, mas bem
2: se Deus, Deus quiser, ele vem. Agora, ele vem.
0: A volta dele é.
2: Se se recuperar, Deus quer, porque o caso não foi de brincadeira, não. Tenha calma.
0: Não, o bichinho sofreu muito. Atenção, Emanuel!
1: Oi!
0: Solta aí o seu canal.
1: Ui!
3: Boa tarde, Sandra Maurício. Chega aí, cadê a música que não passa? Eu participei duas vezes já e a música, a letra, a música não tá saindo aí.
0: A gente passou, rapaz.

0: tá no
1: Olha, Delay, tá essa ritmo, é a tá terceira música sua que eu coloco no ar. Você passou cantando as três músicas.
0: Você não ouviu, você foi fazer outra coisa.
1: Alguma coisa você tava aí. É. Eu já sei, tava gravando a segunda na primeira, tava gravando a segunda. Quando eu rolei a segunda, ele tava gravando a terceira.
0: Deve ser, deve ser.
2: Pegar o carro pra descer. Uma boa tarde.
0: Já vendeu todos os picolés?
1: Vocês estão alegres. Parabéns. Obrigada, Edna. Edna Maria. Vem ficar aqui com a gente, Edna.
2: Só temos isso.
1: Edna e venha também pra cá. Olha a futuca burra.
3: Edna Maria.
1: Essa música é linda.
3: Eu tenho que me
1: assustar. Essa música faz eu chorar.
3: Cansei meu amor. Futuca
0: burra.
4: Vocês não pegam essa, é a nossa história
1: da vida. Futuca burra.
3: Eu sei que eu tenho lá.
1: Quando
3: chega
1: a madrugada,
3: quando chega a madrugada,
0: Rosiene, Rosiene.
1: É linda nessa música.
3: Mico mesmo. Misericórdia.
1: Esse mico é bom, rapaz. Bota pra torar, bota pra torar, em nome do Senhor Jesus. Depois dá uma música.
0: Ah, vamos embora?
5: Sandra Maurício, você gosta de cocada feita de coco caseiro?
1: Claro.
5: Cocadinha assim, mil grau.
1: Bom demais,
0: pode
1: meu
0: trazer,
1: filho. Moreninha ou branquinha pra
0: pode
1: mim,
0: trazer,
1: tá bom demais.
0: Trazer.
1: Vai trazer agora, se for, diga que eu fico, senão eu vou embora pra casa.
0: Pode trazer, se quiser, pode
1: não,
0: trazer.
1: Não, eu tô não bem, né, Manoel? Eu já disse.
0: É. Vamos embora? Pronto? Finalizando?
3: O padrezinho já tá chegando. Canta só tristeza nesse lugar onde ele está. Vixe, que música triste.
1: É linda, é emocionante, né?
0: É a tristeza do jeito.
3: Nesta viola cante gema de verdade.
1: Imagina o Eduardo Costa cantando.
3: Tchau.
1: Olha, mexicano, muito obrigada.
0: Tchau, mexicano.
1: Vou aguardar a sua cocada, viu?
0: É mesmo?
1: Ele disse que vai trazer hoje, não, outro dia.
0: Ah, eu pensei que era.
1: Eu
0: hoje.
1: Amo cocada, vixe. Cocada,
0: cocada
1: de
0: coco.
1: Coco com,
0: cocada de coco.
1: Com leite
0: cocada
1: condensado.
0: Com água e
1: ou só
0: de
1: cocada.
0: Coco?
1: Ou só cocada de coco
0: e
1: puro.
0: Cocada de
1: é
0: coco.
1: Bom demais.
2: E cocada com água, coco e açúcar.
1: É, mas
0: é
1: tem
0: coco?
1: As com
0: água,
1: leite
0: canela,
1: de moça, né? Tem. Agora não bota cravo, não, pelo amor de Deus.
2: É de
1: eu não gosto, não, que bota cravo não,
2: mas
1: não na minha
2: cravo
1: comida.
2: É, bom.
0: É de coco.
1: O cravo tira o sabor da comida,
0: não.
1: Porque deixa anestesiado. Eu gosto
0: não.
1: Não,
0: mas não vai, pegar, vai
1: não,
0: machucar
1: não gosto, não,
0: aí,
1: né?
0: Só pra dar
1: não.
0: Um saborzinho.
2: É bom como cunzar,
1: gosto, não.
2: Né?
1: Não,
2: é
1: não,
2: coco,
1: não,
2: né?
1: Nem como gozar.
0: De coco, né?
2: É bom como gozar.
1: Nem como gozar, não gosto.
0: É de coco.
2: Nada, a senhora não gosta de nada.
1: Não, não, não, não gosto não mesmo.
2: Ah,
1: que
2: bota
1: cravo na minha comida, eu não gosto não.
0: Olha, bora finalizar esse negócio, Sandra. Bora.
1: Bora.
0: Agradeço a todo mundo.
1: Depois
0: aí.
1: Depois da tristeza do Jeca, tô indo. Estou indo embora.
0: As malas já estão lá fora.
3: Sandrinha, posso eu gosto de qualquer com coco.
0: Com coco?
3: Meladinha. Olha. Com leite condensado.
1: Ah, é uma delícia.
0: Meladinha, meladinha. A meladinha.
3: Suculenta.
0: A meladinha.
3: Meladinha.
1: Mas
0: meladinha.
1: Eu também gosto assim, foi o que eu disse.
0: Você gosta dela meladinha?
1: Tanto eu gosto dela pura.
0: Meladinha?
1: Só o coco e o açúcar, quanto eu gosto dela cremosa.
0: Você gosta dela meladinha?
1: O importante é que eu ganho.
2: Eu não como do jeitinho, mas diabetes.
0: Sim, mas você gosta dela
1: ele
0: meladinha?
1: Ele come outras coisas, rapaz, com a diabetes. Você come a diabetes, você come... Oh, desculpa. Boa
0: você
1: noite,
0: gosta dela meladinha,
1: amanhã
0: manezinha.
1: Eu volto, se Deus permitir. Orem por mim, gente, pra eu ficar melhor.
0: Você gosta dela ai, meladinha?
1: Jesus. Fui. Emanuel, muito obrigada. Fica com Deus.
0: Vai ter cocada
2: da meladinha?
0: É.
1: Tchau.
2: Tem açúcar.
1: Muito obrigada pela compreensão.
0: É. Vamos lá. Valeu, Sandra Maurício. Obrigado. O programa não acabou não, viu? Porque a Sandra vai embora, não acabou não. Ainda tem o momento gospel. Ainda tem muita música até as 18 horas, não é isso? Chama o comercial aí, meu amigo manezinho.
2: Chega já.
0: Chame o comercial, que eu vou chamar o comercial aqui.
2: Atenção, atenção, comercial.
0: Vamos lá.
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volto, são 4 horas 59 minutos 33 segundos. Padre Zezinho já tá aqui, a gente vai adiantar, né? Vou esperar 30 segundinhos ali pra dar 5 horas. Vamos adiantar. Oh, esse é o animal do Padre Zezinho, jumentinho, que ajuda ele todos os dias. Fazendo esse percurso aí lá de Giraldo Pociano, que ele sempre fica na casa do Padre Murilo, né? Então, Padre Zezinho, seja bem-vindo, sua bênção. Vamos cantar? Vamos orar pela família? É, oração pela família em forma de canção na voz do Padre Zezinho, meu irmão. São pontualmente 5 horas. O Momento Gospel está no ar.

0: Muito bem, são 5 horas e 4 minutos, o Padre Zezinho já se apresentou. A apresentação no momento gospel do Padre Zezinho é cantar a oração pela família, para a gente iniciar nosso momento de oração aqui e de louvor, né? E agora vamos fazer aquela perguntinha. Jesus o quê?
1: Jesus te ama!
0: Aê! Cantar, por quê, meu filho? O momento gospel, ele tá no ar. Bora, Rosiane, bora, Lu.
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0: Alô, Hélio Carroceiro.
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0: Alô, Fabinho Delei, alô, Dona Marli. Alô, Corrinha, Rodrigo, meu amigo. Alô, Magaiva. E você vai vencer. Maria Núbia. Com o Senhor Jesus, Beto Friedman.
3: Você vai ter vitória.
0: Claro, com o Senhor Jesus, você vai ter vitória. Alô, Cidinho, alô, Márcio Reis, alô, Ingrid.
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2: Pense em Jesus o tempo todo, pense nele toda hora.
0: Ó, vou perguntar de novo. Jesus o quê?
4: Jesus te ama.
0: Eita, coisa linda.
4: Em nome do
0: Senhor
4: Jesus.
0: Amém, Rosiene. Obrigado, minha filha. 5 horas e 5 minutos. Bendito seja o nome do nosso Senhor Jesus Cristo. Bora cantar essa. Essa é fácil. Ela ajuda a gente.

0: vez pra gente fechar e liberar aqui o Padre Zezinho.
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2: Fico feliz em que você ama!
3: Que Deus o abençoe a todos.

É Socorrinho, Socorrinho cantando. Ah, deixa eu ver aqui. Pronto, então foi a Rosiene e a Corrinha que participaram aqui do Momento Gospel, tá bom? São 5 horas e 9 minutos. Liberar aqui o Padre Zezinho pra gente continuar esse programa que vai até as 18 horas, trazendo muita música. Padre Zezinho, muito obrigado. Até amanhã, a partir das 5 horas, tem mais do Momento Gospel aqui no programa Derrubado, da melhor do Baixo São Francisco. Primeiro lugar em todo lugar. Na sequência tem bloco comercial e eu volto já.

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Muito bem, são 5 horas e 18 minutos. Vamos de música. Eita, coisa linda, tem descida. Aí sai a rodada, Zezo e Luan Estilizado. Eu convido meu irmão aí.

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Olá, meu povo, são 5 horas 41 minutos agora, 5h41. É, voltou aqui meu retorno, 5h41 pra você não perder o seu horário. Tá chegando aí finalzinho do programa, né? Mas a música não para, não pode parar, né? A gente sempre agradecendo aqui as participações dos nossos ouvintes. Hoje o programa foi repleto de participação. A gente fica feliz, hoje teve um mico musical, momento gospel, muitas participações, isso é uma coisa linda, né? E é claro que a gente vai tocar aqui as músicas que você gosta de ouvir e as músicas que não tocam em nenhum lugar. Oh, Isa na Fulô, a Seu Valença.

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Muito bem, são 5 horas e 49 minutos. 5 horas e 59 minutos. Finalizar, né? O nosso programa aqui. Com essa música aqui, ó, rapaz. Ó, gostei dessa música aqui, ó. Ó, Gilberto Gil. Com que roupa? Com que roupa eu vou? Me chame pro samba. Eu só não sei com que roupa eu vou. Agora. Ó, 5h59, boa noite pra todo mundo. Na sequência tem esporte aqui na Grande Rio FM. Ó, é o programa Grande Rio Esporte com Valdo Fernando e toda a sua equipe. Tem entrevista com o Felipe Alves também, campeão aí no Taekwondo. Já tá por aqui esperando os meninos chegarem. Então, depois tem às 19 horas, tem o nosso amigo Eudes Alves com o Honda na Grande Rio, trazendo muita informação na sua noite, na noite da Grande Rio FM, tá bom? O programa Derrubado, amanhã às 14 horas a gente volta a entrar, colocar o programa no ar, fazer aquela festa toda, aquela resenha aqui junto com os nossos queridos ouvintes. Agradecer a todos que participaram, ficam com o radinho ligado aí porque tem muita informação e também muita música, né? Ainda tem a Voz do Brasil depois do Ronda na Grande Rio FM, depois tem música até a meia-noite e por aí vai, tá bom? Boa noite e até amanhã, se Deus quiser. Eu vou só escutar.

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Ok, galera, um abraço, boa noite, gente amiga de Penedo, de toda a capital do Velho Chico, a minha querida Ouro Preto do Nordeste. São 18 horas e 15 minutinhos. Estou chegando com a voz e a razão para mais edição do nosso Grande Rio Esporte. Edição desta terça-feira, hoje é 21 de julho de 2026. A partir de agora, a equipe do Super Time do Rádio, líder e campeã de esporte em toda a região do Baixo São Francisco. Valde Fernando, Valberto Lima, Valde Lima, meu comentarista eclético, que também é mesa, som e efeito. Pra você, tudo junto! 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Boa noite para ele, tá comigo agora, vai chegar para daqui a pouco falarmos das notícias do Campeonato Brasileiro, que volta à normalidade a partir desta semana. Tem Sul-Americana também começando, Libertadores é só semana que vem, porque a Copa do Mundo acabou no final de semana, mas a bola, ela continua para você a partir de agora. Acabou no final de semana, mas a bola, ela continua para você.

0: muito longe, mas tá faltando apoio e o nosso canal vai abrir pra ele nessa conversa daqui a pouco, tá bom? Boa noite dele, meu ídolo, comentarista eclético do Super Time do Rádio.
1: Boa noite, Valde.
0: Boa noite,
1: amigos,
0: rapaz.
1: Ouvintes da Grande Rio FM, chegando na noite dessa sexta-feira, ou terça-feira, para trazer muitas informações para os nossos ouvintes.
0: Ok, vamos então ao nosso break comercial, porque tem Campeonato Brasileiro, né? Isso tem Sul-Americana hoje, a gente tem notícias rodando futebol aí pelo Brasil, que volta sua normalidade. Vamos falar também do Penedense na sua categoria sub-20, que vai disputar o Campeonato Alagoano Sub-20A2, segunda divisão. Eu queria saber por que segunda divisão, se o Penedense é um time de primeira divisão e vai pra categoria Sub-20 disputar uma segunda divisão. Mistério, não sei o que foi. E a entrevista de hoje, Felipe Alves, atleta penedense do Taekwondo, vai aqui falar conosco. Vamos ao break, eu volto já com ele.
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Vamos então, Valder, começar o programa de hoje, a gente batendo um papo aqui com o Felipe. É, Felipe, que tem feito aí das tripas coração para chegar aonde ele quer chegar, a dar voos mais alto, e que precisa ser visto com bons olhos quando a gente sente de que o garoto, quando começa, eu digo, garoto só tem tamanho, para mim é um garoto, tá certo? Ele vai querer se esforçar, mas precisa de apoio para alcançar o objetivo e realizar o seu sonho. E há uns dias atrás, a Sandra Maurício, aqui nossa colega de rádio, ela me falou.

0: Tava para trazer o Felipe aqui no nosso programa de esporte para pedir um apoio, que ele tá com a vaquinha solidária depois da sua terceira colocação que ele teve num evento nacional, não é isso?
1: Internacional.
0: Internacional, olha só, internacional.
2: Teve em São Paulo,
0: ele não foi? Teve. Aí ele vai contar um pouco a sua história, porque antes dele falar, a Sandra mandou para mim a história dele. Que na certa, eu vou ler aqui antes dele falar com a gente. Ele diz: meu nome é Felipe Santos Alves, natural de Penedo, Alagoas.
2: Ele vai fazer a apresentação.
0: Não, mas ele vai dizer, eu tô lendo o teor da matéria. Pratica taekwondo desde os 5 anos de idade. Quando ele iniciou seus treinos, sabe aonde, Valder? Em Santana do São Francisco. Tá certo? Santana do São Francisco. Professor sempre foi seu pai, que é a maior inspiração da sua trajetória e responsável por praticamente tudo que ele aprendeu e tem aprendido nessa arte marcial. E é justamente sobre esse atleta jovem que a gente vai conversar conosco, que eu peço quem estiver me ouvindo, pessoal da Secretaria de Esporte, o vereador, o político e a empresa que seja, escute um pouco a história desse atleta de Penedo, que tem sonho e quer voar muito alto. E você pode dar sua ajuda a ele. Boa noite, Felipe.
1: Boa noite, Walter.
0: Prazer tê-lo aqui, você. E realmente, eu fiquei surpreso quando a Sandra passou para mim, depois de seu título, da sua participação internacional, que chegou ao pódio e, de imediato, quando você volta querendo voar mais alto, você solta um card dizendo: contribua com um atleta, vaquinha solidária. Realmente eu fiquei triste. Eu disse: Sandra, ninguém aqui, município, através da Secretaria de Esporte, se procurou o atleta, se interessou pro atleta, ou se o atleta foi lá, procurou saber, um político qualquer. Realmente, eu quero ouvir de você. Primeiro, quem é Felipe no taekwondo?
1: Então, como você já falou, né? Meu nome é Felipe Santos Alves, sou natural aqui de Penedo, Alagoas. Então, minha trajetória começou lá em Santana, São Francisco, onde meu pai tem uma academia de luta de taekwondo. E desde então, eu comecei com 5 anos lá, atravessando, né? Praticamente todos os dias para treinar. E depois foi desenvolvendo para outras cidades. Hoje já temos em Santana, São Francisco, que o
0: seu
1: projeto
0: pai
1: encerrou.
0: Mora lá?
1: Não, ele é de Penedo também.
0: É de Penedo.
1: Ele mora aqui.
0: Certo.
1: Na verdade, ele é de Neópolis, mas mora aqui.
0: Mora aqui.
1: Isso.
0: Certo.
1: Infelizmente, lá em Santana de São Francisco, o projeto que a gente teve encerrou, né?
0: Uhum.
1: Aí a gente expandiu para outra cidade, como Neópolis. Tem aqui também, em Penedo. E lá em Japoatã, Sergipe.
0: Agora, toda essa cidade que você falou aí, 3 do lado de Sergipe, um aqui que é Penedo.
1: Isso.
0: Vocês nunca tiveram o apoio público, ou seja, o apoio do município?
1: Então, a ajuda que a gente tem no município geralmente é com combustíveis. Combustíveis para a gente ir para competições.
0: Sei, sei.
1: Mas geralmente a gente não tem uma van, conta própria, tem que alugar nosso bolso, um ônibus, um carro. Tudo isso fica difícil para a gente conseguir.
0: Porque não é só o Felipe, são vários atletas.
1: Isso, e às vezes tem que ir os atletas, às vezes os pais, né, porque são de menores. E os técnicos também, que tem os técnicos da luta.
0: Então me fale dessa academia aqui em Penedo, como é que ela funciona, Felipe?
1: Então, a academia lá aqui em Penedo está localizada ali na Praça do Clementino, bem em frente à creche da vovó Judite, ao lado do Penedense.
0: Foi uma que abriu agora, não
1: isso,
0: foi?
1: Isso.
0: Ali naquele lugarzinho pequeno, espaço que é,
1: uhum,
0: bem tímido o local que é, do Manuel.
1: Isso.
0: É do Manuel. Isso. Manuel, eu não achei todo mundo. O Manuel, meu amigo, irmão do SCC, eu sei, realmente você precisava de um espaço até maior.
1: Exatamente.
0: Acredito eu que seja um espaço maior.
1: Exatamente, a gente ficava localizado ali no Trevo do Bom Jesus.
0: Sei.
1: A gente resolveu se mudar pra lá por questão de logística pra gente.
0: Sei, sei, sei, sei. Agora, quantos atletas tem nessa escolinha aqui?
1: Aqui em Penedo são por volta de 25 atletas. Crianças.
0: Ativos?
1: Isso, ativos. Crianças e adultos e juvenis.
0: Se você começou com 5 anos de idade, a escolinha começa com 5 anos de idade, foi por aí?
1: Isso. É? A partir de 4 anos.
0: De 4 anos. E você hoje está com quantos anos, Felipe?
1: Hoje eu estou com 21 anos.
0: 21 anos. Então, são pessoas que realmente, dessa arte marcial, ela ganhou, digamos, uma logística e uma aceitação tão grande depois da participação de medalhas do Brasil conquistar nos Jogos Olímpicos, não é verdade?
1: Isso, exatamente. Depois que o taekwondo se expandiu, né, no Brasil,
0: foi,
1: popularizou
0: foi
1: muito, principalmente nos últimos anos, que a gente teve campeões mundiais brasileiros, né, representando, a questão da arte marcial se expandiu muito.
0: Agora, você tem categoria que nem o... aquela faixa preta, faixa amarela, faixa de qualquer branca, tem isso ou não?
1: Tem, tem as questões da graduação, taekwondo.
0: Então, me diga como é essa questão de graduação.
1: Então, são 10 faixas.
0: Certo.
1: A primeira, inicialmente, é a branca, né? Depois vamos para cinza, amarela, laranja, verde clara, verde escura, azul clara, azul escura...
0: Tá bom.
1: Não, tá acabando já. Vermelha, clara, vinho e a preta.
0: E a pra preta, chegar nos a preta finalmente, que é, né? Que é o topo, né?
1: Isso.
0: É o que é o mestre.
1: É o topo, mas também é o novo início, né?
0: Exato.
1: Ou não.
0: Exato, exato. E a sua habilidade vai ser muito maior.
1: Isso.
0: Na verdade, quando você chega no topo, pra dar continuação. Você tá em que faixa?
1: Estou na faixa preta, primeiro dan.
0: Ah, então, primeiro dan. O que é primeiro dan?
1: Primeiro dan é você ser faixa preta, uma vez. Vamos dizer. Sim. Meu pai, ele é terceiro dan. Ou seja, ele é 3 vezes faixa preta. Vamos dizer um exemplo.
0: Por quê?
1: Porque tem as questões de preta superiores, entendeu? Porque são a questão de disciplina. E como o taekwondo é muito hierárquico, tem uma questão hierárquica lá do ocidente, aí resolveram aumentar a categoria de preta.
0: Categoria de preta. Então me diga uma coisa. Você tá entre o destaque da sua competitividade, de suas participações, você recentemente galgou um posto muito importante na sua carreira e no seu sonho. Foi o terceiro lugar no Campeonato Brasileiro de 2023, terceiro lugar no Campeonato Regional de 2024, segundo lugar no Campeonato Regional de 2025, além de ser múltiplas vezes campeão alagoano e sergipano, cara.
1: Isso.
0: É verdade?
1: Exatamente.
0: A gente nunca soubesse disso. Você sabia disso, Valder?
3: Não.
0: Tá sabendo agora, né?
3: Agora, a tia dele aqui, a Sandra Maurício, tá mandando um zap aqui pro programa.
0: Viu?
3: Dizendo, Felipe Alves é dedicado, tem conquistado troféus e medalhas para Peneda e Alagoas, a nível estadual, regional, nacional e internacional. Precisa e merece de apoio dos penedenses, empresários, secretaria de esporte, etc.
0: Quem foi que mandou?
3: A Sandra Maurício.
0: A Sandra Maurício.
3: Nossa companheira.
0: É isso aí. Eu até disse que o Felipe era sobrinho da Sandra, porque ela abraça a sua causa com muito carinho e com muita vontade de fazer com que você vença. E aqui também é o nosso propósito, porque ele, além de ter essas conquistas todas, ele é proprietário da Academia Extremo Taekwondo aqui em Penedo.
1: Isso.
0: Aí onde diz aqui, onde busca formar atletas e transmitir os valores da modalidade. Agora, me diga uma coisa, Felipe, na última vez que você conquistou o que mesmo?
1: Foi o Brasil Games lá em São Paulo, terceiro lugar.
0: Foi quando? Foi agora recentemente, não foi?
1: Semana passada.
0: Semana passada. Agora, para você fazer toda a logística para lá, como foi?
1: Então, como esse campeonato foi praticamente patrocinado por uma fundação que eu faço parte lá dos Estados Unidos, aí praticamente foi zero custo. Essa competição foi uma exceção.
0: Rapaz, olha só, coisa interessantíssima. Você faz parte de uma fundação dos Estados Unidos.
1: Isso, a Black Belt Foundation.
0: Rapaz, você é uma bolsa que você ganha para essas competições?
1: Não, foi realmente uma exceção, assim. A equipe, a fundação, né, selecionou 10 atletas de Alagoas e eu fui convidado para ser o representante.
0: De Alagoas.
1: Isso. Aí foi tudo custeado por eles.
0: Aí você tirou em terceiro lugar.
1: Fiquei em terceiro lugar.
0: Daqui a medalha dele, cadê? Medalha. Depois a gente vai registrar aqui, né? Pra gente publicar no site, ó. Realmente, Mestre Kim. Instituto Mestre Kim. Eu não sabia que o Kim deixou a Secretaria de Comunicação para ir para lá, para São Paulo. Mestre Kim, mas aqui deve ser um coreano.
1: Isso, um coreano.
0: Ó, tá vendo? Coreano, rapaz. É isso aí. Fala, Valder.
3: Não, Valder. Só a gente fazer esse apelo, né? Fazer esse chamamento aí para quem gosta do esporte, para quem puder apoiar, apoia a causa. Ele falou tudo aí, disse onde fica o local de treinamento. Então todo mundo passa por
0: ali. A academia dele, né? Aqui academia. Na Clementino do Monte.
3: Então, que o poder público se sensibilize, que venha ajudar e possa fazer vários talentos desse, como o do Felipe, crescer ainda mais.
0: Eu sei que o lugar onde ele é, em frente a creche Vovó Judite, que é anexa à Gere de Penedo, o espaço é muito pequeno. O espaço é muito pequeno para 25 atletas, porque ali funciona os três horários.
3: São divididos.
0: É, né? Aí quem é o professor? É você e seu pai ou só você?
1: Tem eu, meu pai e meu irmão.
0: E seu irmão?
1: Isso.
0: Todos vocês têm essa especialidade de taekwondo, não é isso?
1: Exatamente.
0: Agora, repara que tem 2026, o Felipe foi para os Jogos Universitários de Goiás, Super Campeonato Brasileiro em Brasília, Copa do Brasil em Fortaleza, Brasil Open em Londrina.
1: Esse que eu ainda irei.
0: Ainda irá?
1: Isso.
0: Então essa vaquinha solidária é pra isso?
1: É pra esse campeonato.
0: Quando vai ser o Brasil Open em Londrina?
1: Brasil Open vai ser em setembro.
0: Em setembro. Então o Felipe tá pedindo ajuda.
1: O mais próximo é o Super Campeonato Brasileiro e o mais importante também pra ir.
0: Quando é o Super Campeonato?
1: Vai ser dia 12 de agosto.
0: Então tá mais próximo.
1: Isso.
0: 12 de agosto. E você, pra ir pra lá, tem um gasto quanto aproximadamente?
1: Aproximadamente R$3.300.
0: R$3.300. E aí, Juquinha, secretário de esporte do município? Juquinha não escuta o nosso programa. O que o pessoal escuta quando tá no Penedense. A escuta para saber o que a gente vai falar, né, não, Valder?
3: É isso aí.
0: Aí quando é uma coisa, uma causa justa que a gente tá vendo aqui, uma causa justa, um atleta de Penedo não escuta. Mas se alguém estiver me ouvindo, transmita essa minha mensagem para Juca Vasconcelo, que é amigo nosso e do rádio também, que é muito solicitado no rádio, ele possa ver com bons olhos essa situação desse garoto Felipe, que é um atleta campeão de taekwondo, é penedense. Precisa de apoio, precisa de espaço, precisa de que ele seja realmente patrocinado com uma publicidade da municipalidade empresarial da cidade de Penedo. E Juca, você como secretário político de Penedo, neste ano de campanha eleitoral, é só R$3.500, é o custo geral. Porque é triste eu ver aqui dizer uma vaquinha solidária para que o Felipe realize seu sonho. Que poderia muito bem tirar essa vaquinha solidária e dizer: a Secretaria de Esporte vai ajudar o Felipe a realizar o seu sonho e participar do evento. Seria muito louvável e gratificante. É isso, Valder?
3: Com certeza, Valdo, com certeza. Seria importantíssimo. Tem várias pessoas aqui mandando mensagem de apoio, de incentivo, fazendo com que essa causa seja realmente ouvida. E seja realmente assim direcionada para quem pode ajudar.
0: Para quem pode.
3: Que nesse momento são os empresários e o poder público.
0: E o poder público, através da Secretaria de Esporte do município, que tem, não é mesmo? Não tem um tal de uma bolsa aí? Essa bolsa não funciona mais, não? A Bolsa Atleta?
1: Estou desde janeiro esperando o edital.
0: Está esperando desde janeiro o edital. E o edital não foi publicado. Mas mesmo sem ter o edital publicado, poderia ter um jeito de dar uma ajuda fora o edital. Eu sei que não pode só esperar o edital. Porque eu sou servidor público e sei muito bem, já trabalhei em várias secretarias de município. Quando você era criança ainda, conheço o processo público como é. E como é que funciona a secretaria? Como é que se pode viabilizar? Independente de esperar um decreto. Você pode começar como secretário, pedindo outro secretário, pedindo de onde você vai ter uma ajuda, pedindo até mesmo o prefeito, o vice-prefeito para ajudar, pô. Né não? E não passar por isso aí. Me ajude a competir. Faça um pix de qualquer valor. Que humildade, né? Faça um pix de qualquer valor para contribuir com meus custos de hospedagem, inscrição, transporte e alimentação. Cada apoio independente de valor bem recebido. Felipe Santos Alves. Chave Pix é o telefone dele. É o 82 9 91 24 62 24. 9 91 24 62 24. Eu não vou dizer que vou abrir para dar uma coisa a você, que meu coração está pedindo para que alguém dê. Porque eu também darei, como serviço público tem que dar e ajudar a você, que ajuda tantos eventos que tem na cidade de Penedo, que é muito mil vezes mais do que esse valor seu. Não é não, Valder?
3: É verdade.
0: Nesse momento, de uma causa justa, que é um representante da cidade em uma competição internacional que vai participar. e que já participou e que tem um brasileiro que tem que participar, o Taekwondo. Fazer o quê? Felipe, é com você agora.
1: Então, eu queria agradecer, né, a presença de estar aqui e queria que você que está ouvindo, você que é empresário, você que é uma pessoa que é humilde, que já quer ajudar, né, uma boa causa, para eu conseguir esse sonho de lutar o Super Campeonato Brasileiro lá em Brasília, onde eu, se eu conseguir pódio, com fé em Deus, vou conseguir, eu vou receber Bolsa Atleta Federal e também vou concorrer a uma vaga para a Seleção Brasileira, para representar o Brasil. Não somente o Alagoas, né? Mas sim, tem o Brasil também agora.
0: É na sua categoria, não é isso?
1: Isso.
0: Então, categoria. Que coisa. Pode até o terceiro lugar.
1: Isso, até o terceiro lugar.
0: Que coisa boa, né?
3: Que bom.
0: Que bom. Eu não vou ligar pro Juca agora porque ele não me atende. Não mando mensagem porque ele não vê. E por isso que eu abro o microfone e falo publicamente para que alguém transmita isso a ele que eu tô falando. Né não, Valder?
3: É assim. Alguém vai. Eu acho que o Juca já é ciente. Né, por conta da movimentação, das redes sociais. Aí falta só uma questão de...
0: Chamar.
3: Eu não vou dizer boa vontade não, mas às vezes ali o secretário ele tá muito limitado, né? Depois desse decreto aí da prefeitura de contenção de despesa, o prefeito Ronaldo chegou e amarrou a mão de muita gente. E não pode fazer mais nada. Só se ajudar por fora.
0: Sim, mas é o que eu disse, se tiver o decreto, ajuda por fora.
3: Por fora.
0: Pede a secretário A, secretário B, pede ao político A e B, pra todo mundo chegar. Olha, a pessoa, se fosse 7 pessoas dando R$500, quanto dava? 3.500, tava resolvido.
3: Com certeza.
0: Né não?
1: Isso.
0: 3.500.
3: Então, vem o que agora? A boa...
0: ação.
3: Vontade.
0: É, a boa vontade na ação de ajudar a quem está precisando para representar bem a nossa cidade de Penedo.
1: Olha só, inclusive, eu estive lá na secretaria várias vezes para pedir ajuda de custo, né, para outros campeonatos, como o Alagoano, que eu fui esse ano. A custa, ajuda com ônibus para os atletas e a gente não conseguiu ajuda. De jeito nenhum. A gente teve que conseguir com o Kelman, lá em Maceió, que disponibilizou um ônibus para a gente, daqui de Penedo para lá e voltar. Olha, ou seja, aqui, de longe, né?
3: Vamos aqui pro WhatsApp.
0: É verdade.
3: Olha só, o Cláudio Santos diz, esse é meu campeão, muito disciplinado. E ele mandou um áudio.
0: Bota
3: e aí, Cláudio, boa noite, meu amigo.
4: Fala aí pra Valdo Fernando, que ele é filho da Joselma, que foi aluna dele, do Valdo Fernando. Viu? Valeu.
0: Bota aqui, aumenta aqui meu retorno.
3: Eu coloquei no máximo, acho que o som mesmo que tá baixo lá.
0: Hein?
3: Bota mais um pouquinho aqui.
0: Cadê?
4: Fala aí pra Valdo Fernando, que ele é filho da Joselma, que foi aluna dele, do Valdo Fernando.
0: Sua mãe foi minha aluna. Joselma.
1: Isso, junto com a Jaciara.
0: Hein?
1: Junto com a Jaciara.
3: Olha, a Bela Maurício, ele fala que é um... Felipe é um exemplo de dedicação, disciplina. Então, assim, são sempre palavras de incentivo, de motivação. E falando sempre muito bem de você, Felipe. A Sandra também repete aqui, dizendo que ela está enviando essa vaquinha diariamente para muita gente. Quer dizer, tá todo mundo junto em um só objetivo. E tomara que ele consiga o objetivo, né? A nossa parte
0: depois
3: aqui
0: foi feita, né, Valdo? Foi feita aqui. Com certeza vai aparecer.
3: Aberto, né?
0: Deus vai abrir as portas e vai aparecer, você vai me dizer. Deus vai operar, vai abençoar e vai aparecer. Já a senhora é sua tia?
1: Não, ela é amiga da minha mãe.
0: A Jaciara?
1: Isso, a minha mãe é a Joselma.
0: Sua mãe... Ai, dona Joselma, mulher que tira sangue do povo lá no Pronálise. Sua mãe tá rindo agora, viu? Rapaz, minha aluna, de muitos anos aí sua mãe, conheço, gente finíssima, funcionária. Ô, Joselma, peça aí o Pronálise pra bancar o seu filho, Joselma. Fale com o Eduardo Rigueira, pelo amor de Deus.
1: Já estamos alinhando.
0: A linha pronto, ótimo, graças a Deus. Vai, Rigueira, vamos ajudar o garoto aí, filho da sua proprietária aí de muitos anos, rapaz. Não é não?
1: Verdade.
0: Merece. Olha, merece, você vai contar conosco. Eu espero que as portas se abram e até o fim do mês, porque a competição em agosto é quando?
1: Dia 12 já, eu já tenho que comprar a passagem antes, né? Porque quanto mais cedo comprar, mais barato vai ficar.
0: Mais barato vai ficar. Aí, justamente, aí na próxima semana, você tendo informação, manda pra Sandra, me diz que eu posso ver alguma coisa aí pra você. Vou lhe dar uma sugestão aqui.
1: Certo.
0: Você pode fazer um ofício para pedir ajuda a uma empresa aqui. Tem várias empresas aqui. Você pode fazer o ofício, ir representando você com alguém, pedir ao Vitor Center, tá certo? Você pode pedir a Prestec. Estou aqui com toda a carinha. Prestec, você pode procurar o Valdo, que ele trabalha lá. Uhum. Ele direciona direciona para ver se ajuda você. Você explicando tudo, manda a Sandra fazer isso e você direciona as empresas aqui de Penedo. Essa semana faz isso.
1: Isso,
0: leva para empresas, entendeu?
1: Estou correndo atrás disso.
0: Para correr atrás, que você vai conseguir, se Deus quiser. E você, depois, não tendo toda a sua totalidade toda, pode contar comigo que eu vou dar meu apoio também a você.
1: Muito obrigado.
0: Mas Deus vai abrir as portas que você vai conseguir isso aí.
1: Amém. Não posso falar a vaquinha novamente?
0: Claro que pode.
1: Então, o número da vaquinha do Pix é o meu número do WhatsApp também. Quem quiser entrar em contato é 829-9124-6224.
0: Isso aí. Tá bom? Repita aí de novo.
1: É 829-9124-6224.
0: Eu tô falando aqui, Felipe, que você falou na Jaciara, sua mãe te mandou dizer, né? Ou não? Porque a Jaciara era minha amiga e irmã da sua mãe, foram minhas alunas. A Jaciara, se eu não me engano, mora em Neópolis.
1: Acho que era Piraca.
0: Era, porque a mulher mudou. Era sua mãe, a Jaciara, me dava um trabalho demais. Era duas danadas. Duas
1: um
0: danadas.
1: Ela falou um pouquinho.
0: É, sim, mas eram tudo gente boa e é até hoje gente finíssima do meu coração, minhas ex-alunas. Vamos ao break comercial. Felipe, obrigado você.
1: Obrigado,
0: Deus te abençoe, que tudo vai dar certo. E a gente volta já já trazendo as notícias do Brasil.
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0: De volta nas ondas da imaginação, agora 18h45, nosso grande Rio Esporte. 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E aí, meu comentarista eclético do Super Time do Rádio.
1: Olha, Valdir, hoje tem jogos do Brasileirão, né?
0: Tem sim.
1: O Brasileirão volta e volta com tudo. Veja as mudanças e quem gastou mais durante a pausa para a Copa do Mundo, beleza?
0: Vamos
1: o Campeonato
0: lá.
1: Brasileiro até parou durante a Copa do Mundo, mas o mercado de transferência se manteve em movimento no último mês. Até agora, os clubes da Série A registraram 54 saídas e 45 contratações, de olho no segundo semestre. Mudanças que passam a limpo para atualizar o torcedor, que tirou férias na competição nacional. Realmente férias, né? Tá voltando agora, ainda preguiçoso. Ninguém gastou mais do que o Cruzeiro, que pagou cerca de 90 milhões para contratar Gabriel Rojas e Gabriel Peck. A dupla está regularizada e pode estrear contra o Internacional nesta quarta-feira. Enquanto isso, o Mirassol foi o clube que mais se movimentou durante a intertemporada. O time do interior de São Paulo trouxe 7 reforços e encaminhou 6 saídas do seu elenco. Então, quer dizer assim, clubes estão realmente se movimentando bastante. A pausa para a Copa do Mundo rendeu ao Grêmio 4 reforços, um deles vindo diretamente do Mundial. O clube acertou a contratação de Giovanni Cabral, meia que defendeu Cabo Verde e foi titular em jogos contra a Espanha e a Argentina.
0: Da seleção.
1: Sem reforço. Apenas Bragantino, Corinthians, Flamengo e Santos não anunciaram reforços até agora. O time carioca concentra suas energias em Almada, que estava com a Argentina até o domingo. O Flamengo está tentando aí esse Almada, não sei se vai dar certo.
0: Achei
1: muito dinheiro.
0: Não sabe se vai ser mal amado ou vai ser amado.
1: Corinthians está punido por atrasos do pagamento e tem assim, né, 3 negociações. O Corinthians não está devendo a todo mundo.
0: Desde quando então, terminou o Itaquerão que deve?
1: É verdade.
0: Desde quando?
1: Desde o dia 6 de julho, os clubes podem registrar jogadores em razão da janela Inter extra aberta pela CBF. Alguns deles já estrearam pelos novos clubes nos jogos antecipados da 19ª rodada do Campeonato Brasileiro. Então, assim, são realmente jogos, são times que tentaram se movimentar aí durante essa intertemporada. E a gente coloca aqui como destaque o Cruzeiro, que parou o Brasileirão, estava numa ascensão danada.
0: Foi.
1: O Flamengo pega o Cruzeiro, é na Libertadores?
0: Pega na
1: Copa,
0: Copa
1: do Brasil.
0: Libertadores. Libertadores é Flamengo e Cruzeiro.
1: Eu vou olhar aqui, viu?
0: Não é
1: Libertadores não. Deixa eu olhar aqui direitinho.
0: Rapaz, Flamengo e Cruzeiro, Libertadores. Pega 3 jogos seguidos com o Cruzeiro. As 2 da Libertadores de volta nas oitavas de final e depois o Cruzeiro pelo Campeonato Brasileiro.
1: Então, resumindo, o Cruzeiro tava embalado.
0: Foi eliminado da Copa do Brasil, o Flamengo.
1: E ainda gastou muito nessa janela de intertemporada.
0: E você veja só, o time do Mirassol, que tá lá na zona do rebaixamento, que tem um jogo até pendente com o Flamengo, lembra da Copa? Tem esse jogo pendente do Flamengo. O Mirassol, ele contratou 7 e mandou 6.
1: Isso aí.
0: Então, vamos ver qual é a situação. Porque o Bahia mesmo é um time que tá em altos e baixos na tabela. Para você ter uma ideia, o Bahia, ele trouxe o Gui Herrera, Marco Moreno e Alejo Vélez. Foram jogadores que eles contrataram de outro país, para reforçar a equipe do tricolor baiano, para fazer um reaquecimento do campeonato, porque com a volta do Campeonato Brasileiro, não tem um dúvida que vai ficar muito mais disputado que o que foi. Pode ter certeza disso. E para você ter uma ideia, sobre o Santos que ninguém falou, é sobre o Neymar. O Santos foca em uma preparação especial para Neymar. O Neymar deveria fazer como o Vini Júnior. Sabe o que era?
1: Namorar?
0: Não, fazer um... Não, namorar ele é perdido. Entendeu? Fazer uma harmonização facial na perna.
1: Harmonização.
0: Harmonização facial na perna. Na perna. Pra jogar.
1: Diferente o Vini Júnior, viu?
0: O Vini Júnior tá parecendo, meu pai do céu. Que coisa.
1: Tá diferente.
0: Ah, meu pai do céu. O que o dinheiro não faz, a vaidade não faz. Achando que vão ser imortal pelo resto da vida. O ser humano de hoje, hein? Que coisa, meu pai do céu. Olha, deixa eu dizer pra você. Campeonato Brasileiro, 19ª rodada. Daqui a pouco, 7:30. Atlético Mineiro e Bahia.
1: Jogo difícil para o Bahia, joga fora de casa. O Atlético Mineiro, depois da saída do Hulk, ainda tá tentando se acertar. Aí é jogo de empate, Valdo.
0: Aí você vai ter pelo Campeonato Brasileiro da Série B, logo mais às 7:30, duas partidas: Novo Horizontino e Criciúma em Novo Horizonte, Avaí América Mineiro, no Orlando Scarpella em Santa Catarina. Hoje nós teremos a Sul-Americana, o início dos seus playoffs, oitavas de final, jogos de ida. A Sul-Americana começa essa semana e a Libertadores semana que vem. Aí você tem Nacional do Uruguai contra o Tigre e tem Universidade Central com o Santos. Então o Santos vai jogar fora do Brasil a sua partida exatamente no playoff da Copa Sul-Americana.
1: Sem o Neymar e sem o Gabigol.
0: Sem Neymar e sem o Gabigol. Então é esperar para ver o que é que vai ser, porque a rodada do Campeonato Brasileiro, em resumo, ela vai ser completada, a sua 19ª rodada, somente amanhã, porque amanhã nós vamos ter vários jogos aqui para o torcedor ficar na sintonia e sabendo o seu time de amanhã. São 4 jogos, com o Curitiba enfrentando o Palmeiras às 7:30, aí tem 3 jogos às 9:30 amanhã. Tem Chapecoense, Flamengo em Chapecó, Internacional e Cruzeiro no Beira-Rio, São Paulo e Atlético do Paraná lá no Morumbis em São Paulo. Então repare que amanhã nós vamos ter 4 super jogos nesse retorno pós-Copa do Mundo, Campeonato Brasileiro. Essas partidas todas válidas pela sua 19ª rodada. Campeonato Brasileiro, para a sintonia do torcedor e na memória dele, Palmeiras é o líder com 41 pontos ganhos em 18 jogos. Flamengo é o vice com 17 jogos, tem 34 pontos ganhos, um jogo a menos do que o Palmeiras, é aquele jogo com o Mirassol. Terceiro lugar, Fluminense, com 32 pontos em 19 jogos. Em quarto, Red Bull Bragantino, 30 pontos em 19 jogos. Quinto, Atlético do Paraná, 30 pontos. Sexto, Bahia, 29 pontos. Sétimo, Coritiba, 26. Oitavo, São Paulo, 25. Nono, Botafogo, 26. Décimo, Vitória, 25. Décimo primeiro, Atlético Mineiro, 24 pontos. Aí você abre a zona do rebaixamento. Quem tá lá na 17ª posição? O Vasco da Gama, que tem 20 pontos. 18º, Mirassol, 19. 19º, Remo, 18. 20º, Chapecoense, com 9 pontos. Então, para você ver como é que tá a tabela do campeonato, que vai voltar à normalidade.
1: Olha, Valdir, essa parada da Copa do Mundo, ela faz com que os times meio que tiraram férias, né? Aí a volta é meia travada. Então, torcedor, não espere muita coisa. Eu só foquei em um jogo aí, eu achei interessante, que é o Internacional e Cruzeiro. O restante dos jogos aí vai ser daquele nível preocupante. Nem o Flamengo jogando, eu acho que vai dar graça. Mas vamos esperar para ver o que vai acontecer nessa volta de Campeonato Brasileiro. É claro que você tira aí com o Palmeiras, sempre é favorito. O Flamengo vem ali na segunda colocação. O Vasco, o Vasco pela tabela aí, tá ruim o Vasco. o Pedrinho voltou ao comando do da SAF do Vasco e pediu um empréstimo de 40 milhões.
2: É, mas o empréstimo do Vasco
1: foi autorizado pela justiça.
2: Foi autorizado 80 milhões.
1: Foi 80, foi?
2: É 80 milhões.
1: Então assim, o Vasco realmente, ele tá complicado a situação do Vasco. Zona de rebaixamento, técnico novo, já voltou e perdeu. Já jogou o Vasco e perdeu.
2: Perdeu, foi.
1: Então assim, é uma situação complicada. É, vamos ver os outros jogos, outros times, né? Vamos ver o desenrolar dessa rodada desse meio de semana pra gente poder desenhar alguma coisa e trazer para o torcedor de forma mais concreta.
2: Tá bom então, garoto. Vamos lá. Deixa eu dizer, tem gente para interagir com a gente? Então vamos lá.
1: Ah, o Zé Padeiro.
2: Fala, Zé. Vai mandar alô para todo mundo, repare.
3: Boa noite, Valdo Fernandes.
2: Boa noite. Lime
3: Valde. O Valdo Fernandes, vou botar alô com meus amigos aí, viu? Vou botar um alô aí para o Chama na Bota, Selma Moisés, o compadre Mar, o Bamba Dail. Vou dar alô aí para o Pato Groco, meu amigo, seu Lula do Peixe, que é meu amigo. Vou mandar alô aí pro Isaías, o filho da Marlene lá no inteiro. Entendendo? Vou mandar alô aí pra o Anjo e Zé Ivan, rapaz. E vou mandar alô aí também aí, Valdo Fernandes. Vou mandar aí pra seu Zé Ailton lá no Tapuranga, tá certo?
2: Tá certo.
3: Chama na bota, chama. E vou mandar um alô também pro Gel aí, rapaz. O Gel, meu amigo.
2: Meu.
3: Pra Ademir, rapaz, da rua Jean Ramalho, eu toca violão, que gosta de tocar violão, certo? E bom trabalho aí, meu amigo.
2: Obrigado, irmão.
3: Aí, rapaz.
2: Valeu.
1: É pra chamar na bota, viu?
2: É, chamar na bota. Cadê? É ele que chama na bota.
1: Aqui, tem o Giovanni.
2: É?
1: Olha o Gel. E aí, Gel?
4: Boa noite, meu amigo Valdo Fernando, é o Gel aqui. Rapaz, pra que tanto reforço no Flamengo, hein? Pra que tanto reforço? O Flamengo já tem um time massa, né? Pra que tanto reforço? O Flamengo não precisa mais de reforço mais não, rapaz. Só precisa só de alguns zagueiros só. O Flamengo não precisa de reforço mais não. Agora,
2: aí.
4: Outros clubes é que...
2: Tanto reforço, que reforço falou de
4: se reforçar, né? Como tá se reforçando aí. Mas o Flamengo não precisa mais não. O Flamengo tem um time massa. O Flamengo que ganhou muitos jogos aí, inclusive contra o Benfica, né? Ô Valdo, estão dizendo aqui que o Palmeiras vai levar esse campeonato. Só porque tá na frente do Flamengo por muitos pontos, né?
1: Não, foi porque eu falei que o Flamengo não se reforçou.
2: Não se reforçou.
1: E tá só atrás de Almada. É claro. Por isso que ele disse que o Flamengo não precisaria de reforço.
2: Exatamente. Eu falo.
1: Torcedor.
2: Falou o presidente Gel.
1: É, Robert Lúcio mandando um ok aqui.
2: Um abraço. Obrigadinho,
1: na melhor audiência do bairro de São Francisco.
2: Valeu, meu amigo Robert Lúcio, conversei com ele hoje na caminhada da manhã, um abraço pra você. Ô Robert Lúcio, me diga uma coisa, por que é que o Penedense vai abrir amanhã o campeonato alagoano sub-20 da categoria sub-20 A2? E A2 quer dizer segunda divisão. Você sabe explicar por que o Penedense, um time de primeira divisão, vai disputar competição estadual sub-20 de segunda divisão? Eu queria que alguém me explicasse. Vamos explicar tanta coisa que vai entrar no vídeo e sair no outro. Não é não? Primeira divisão, disputar primeira divisão, não é segunda categoria? Não é verdade?
1: Mas não teve o... Não sei se é o caso, né? Que eu tô muito à toa. É, não teve o CRB, o Asa, o CSA, que jogava com o time B na segunda divisão, para poder movimentar a garotada, o elenco, mas não valia de nada?
2: Sim, mas ali é outra história, mano. Mas o Penedense no A já começou e o A2 vai começar agora. Com o Asa, esse eu não entendo. Por quê?
1: O Ayrton, pode explicar, né? Ayrton, o canal tá aberto, né?
2: É.
1: Vamos mas... aqui com ele, o carroceiro?
2: Bora, vai chamar, chama na bota direto, repare.
1: É o chamado na bota.
2: Chama na bota, chama, olha a bota.
5: Boa noite. Valdo Fernandes, Valdo de Lima e o demais, que o CC é forte. O rei da bola, o rei do repórter. Esses dois aí. Esse é o Valdo Fernandes, Valdo de Lima. Chama na bota, tamo junto. Calceiro topado, chamado de Penedo Lagoa. Chama a bola, tamo junto. Uma boa noite. Chama. Chama a bola, tamo junto. Alô, Zé Padeiro.
1: Chama na bota.
2: Chama na bota, né? Falou muito, falou, só chama na bota.
1: É isso aí.
2: Olha, deixa eu dizer para o torcedor, você sabia que o Arrascaeta é relacionado no Flamengo após dessalcar o Uruguai por lesão na Copa do Mundo? Após o meu campista está disponível, atenção galera e gel do Flamengo. O meu campista Arrascaeta está disponível para o jogo contra a Chapecoense no Brasileirão. Mas é improvável que seja escalado pelo treinador Leonardo Jardim. Georgian de Arrascaeta está relacionado para o jogo diante da Chapecoense, amanhã em Chapecó, e pode retornar aos jogos após quase 3 meses, tratando uma lesão na clavícula. O grave problema o impediu de ser utilizado na Copa do Mundo, em campanha frustrante do Uruguai, eliminado na primeira fase. O astro rubro-negro se machucou no dia 29 de abril em duelo da Libertadores diante do Estudiantes da Argentina. Ao disputar uma bola no meio, acabou caindo de mau jeito e se lesionou. Mesmo assim, foi convocado pelo técnico Marcelo Bielsa. E aí, gostou da notícia do Arrascaeta? Entendeu? Que está realmente de volta ao Flamengo e poderá ser escalado ou não na partida de amanhã contra a Chapecoense, dizendo que para este jogo de amanhã o Flamengo tem o desfalque do zagueiro Léo Ortiz, do meia Lucas Paquetá e o atacante Luiz Araújo, todos em tratamento de contusão. O atacante com problema no joelho é o caso mais complicado, no caso aqui Luiz Araújo. Valder, Arrascaeta volta ao Flamengo amanhã.
1: Que bom, Valder. Arrascaeta é uma peça principal e fundamental do Flamengo na temporada, no restante da temporada. Deu aquela confusão toda do Arrascaeta, que foi pro Uruguai, chegou lá, chegou machucado, mas o tratamento dado do Arrascaeta não foi um dos melhores. Ele se contundiu mais ainda, e o Flamengo de olho na situação, porque é prejuízo. Mas que bom que ele tá de volta. Espero que esteja totalmente recuperado e que possa ajudar o Flamengo.
2: É só no finalzinho do programa, né? Eu quero dizer para o nosso torcedor que eu falava com você aqui no programa que na semana que vem tinha os playoffs da Libertadores da América. Não é, continua a Sul-Americana. Aí eu tava verificando aqui, a Libertadores, o seu playoff só volta no dia 11 de agosto. Jogo no dia 11, no dia 12. Tá certo? 11 e 12. E no dia 12 de agosto é Cruzeiro e Flamengo, primeiro jogo do playoff lá em Belo Horizonte, na Arena Mineirão. Tudo no ponto?
1: Tudo no ponto, Valde, e até amanhã, se Deus quiser. Tchau.
2: Tchau, galera. Tudo no ponto. Final de mais um Grande Rio Esporte. Voltaremos amanhã, se Deus quiser, neste mesmo horário, canal de credibilidade, porque aqui quando você liga, escuta, só dá ela. A Grande Rio FM, hein? Sequência vem Ronda Penedo com Eudi Alves e as principais notícias do dia. Para você ficar ligado e informado no início da noite em Penedo, Alagoas e o Brasil. Que Papai do Céu abençoe. Nós todos temos uma boa noite. Paz e bem para todos nós. Tchau, galera.

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Boa noite, Alagoas. Boa noite, Penedo. Boa noite, Brasil. Brasil. Está no ar, a partir de agora, o Ronda na Grande Rio, aqui pela Grande Rio FM 99.1. Primeiro lugar em todo lugar. Grande Rio FM. Agora são 19 horas e 17 minutos na cidade mais linda do Baixo São Francisco, a Ouro Preto do Nordeste. A partir desse momento você sai comigo com notícias da nossa cidade, do nosso estado, do Brasil e do mundo. Brasil! Trabalhando comigo em home office, meu amigo Emanuel Rodrigues, o coração valente da Grande Rio FM. 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
1: Policiais recuperam produtos de furto após denúncia na cidade de Penedo. Adolescente é agredida após furto na Pindorama. Suspeito é localizado pela PM.

0: Defesa divulga nota e apresenta versão sobre o vídeo que repercutiu em Penedo. Empresário sequestrado por falsos policiais é encontrado morto com sinais de tortura em Coruripe. Vítima possuía extenso histórico criminal. Homem é preso por tentar incendiar sede da SMTT em São Miguel dos Campos. Polícia desarticula quadrilha especializada em roubos de Hilux e SW4 em Alagoas e Pernambuco. Motorista de caminhão é rendido e forçado a socorrer homem baleado em Maceió. Dupla em moto mata homem a tiros em oficina da Jatiuca. Suspeito de matar mulher morre espancado em Maragogi. Tá com pena dele, leve ele pra casa. Após furto, suspeito bate carro em muro e foge por mata no Benedito Mendes. Idoso morre atropelado por caminhão ao atravessar a rodovia em Palmeira dos Índios. Mulher encontrada com roupas rasgadas após agressões e companheiro é preso em Maceió. Da infância do crime à liderança de grupo, Polícia Civil revela a trajetória de sobrinho de prefeito morto em confronto. Essas e outras informações você vai acompanhar comigo a partir desse momento, aqui no meu, no seu, no nosso.
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0: Olá, boa noite, muito boa noite, 19 horas e 22 minutos. Hoje, terça-feira, 21/7/2026, está no ar mais uma edição do Ronda na Grande Rio. Por ela, a líder em audiência no Baixo São Francisco Alagoano e Sergipano. A mais queridinha. 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
0: 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Como foi seu dia? Espero que tenha sido maravilhoso. O meu foi de muito trabalho, academia, correria. Menos os quilinhos aí, viu? Tô emagrecendo. Empresário sequestrado por falsos policiais é encontrado morto com sinais de tortura em Coruripe. Vítima possuía extenso histórico criminal. A Polícia Civil de Alagoas investiga a morte do empresário Rogério Homem de Andrade Barros Carício,

encontrado sem vida em uma estrada de terra em meio a um canavial no município de Coruripe. O caso chamou atenção pela forma como o crime foi executado e pelas circunstâncias que antecederam a morte da vítima. De acordo com as investigações preliminares, Rogério foi sequestrado na manhã desta última segunda-feira por três homens encapuzados, vestido com roupas semelhantes às utilizadas por policiais civis. Testemunhas relataram que o grupo chegou ao local afirmando ser da Polícia Civil, algemou a vítima e a colocou em um veículo levando familiares e moradores a acreditarem que tratava de uma operação policial. Pouco tempo depois, a própria Polícia Civil informou que não realizava nenhuma operação em Coruripe naquele momento, descartando qualquer participação da instituição na ação. Horas mais tarde, o corpo de Rogério foi localizado em uma estrada vicinal em um canavial. Segundo informações apuradas, ele apresentava marcas de violência e sinais de tortura, indicando que pode ter sido submetido a agressões antes de ser executado. As circunstâncias do crime se reforçam a hipótese de uma ação premeditada e a polícia trabalha para identificar os autores, esclarecer a motivação do homicídio e verificar se a execução tem relação com o passado criminal da vítima. Rogério, homem de Andrade Barros, possuía um extenso histórico criminal. Em 25 de julho de 2019, ele foi preso durante uma operação policial civil realizada no povoado Lagoa do Pau, em Coruripe, para cumprimento de um mandado de prisão expedido pela Justiça da Paraíba. Na ação, foram apreendidos dois revólver calibre 38, munições, cinco veículos, dois quadriciclos, uma lancha e um documento de identidade falso, além de outros materiais encontrados durante a ação. Após a prisão, Rogério passou a responder pelos crimes de tráfico de drogas, receptação qualificada, uso de documento falso e posse irregular de arma de fogo. Além desses processos, ele também era investigado por envolvimento em homicídio, tráfico de drogas e no assalto a um carro forte ocorrido no estado da Paraíba. Fato amplamente divulgado à época e que integrou seu histórico criminal. Durante as investigações realizadas em 2019, a Polícia Civil também apurava a suspeita que uma empresa de locação de veículos ligada a Rogério estaria sendo utilizada para fornecer automóveis a integrante de organizações criminosas. Ele permaneceu no sistema prisional por um período e posteriormente obteve progressão de regime fechado para o semiaberto e em seguida para o regime aberto, conforme decisão da justiça. A Polícia Civil continua reunindo provas para identificar os autores e esclarecer a motivação do assassinato. Imagens de câmeras de segurança, depoimento de testemunhas e outras diligências fazem parte do trabalho investigativo. O caso ficará sobre responsabilidade da Unidade de Homicídios da 7ª Região, sediada na cidade de Penedo, coordenada pelo delegado Douglas Rocha, que conduzirá as investigações até o completo esclarecimento.

0: nossa reportagem obteve com exclusividade um vídeo de Dr. Douglas. A pronúncia do delegado Dr. Douglas aqui da unidade da 7ª região. Acompanhe o áudio.
1: A Polícia Civil do Estado de Alagoas recebeu a informação de que um homem de 43 anos havia sido capturado no município de Coronipe e levado para um destino ainda ignorado. Imediatamente, a polícia iniciou inúmeras diligências para tentar localizar a vítima, bem como também os possíveis autores desse crime. Infelizmente, na data de hoje, dia 21 de julho, o corpo da vítima foi encontrado e a morte foi confirmada pela perícia do local. Foram acionadas as equipes da Polícia Civil do local, o IML, bem como também o IC. Estão sendo feitas diversas diligências para colher câmeras de vídeo monitoramento, possíveis veículos que foram utilizados nessa empreitada criminosa e eventuais testemunhas. Como houveram alguns vídeos que inclusive já foram divulgados pela imprensa, essa captura ela ocorreu na data de ontem por criminosos que estavam encapuzados, né, utilizando balaclava, e se passaram por policiais no momento da captura. No momento, ainda é muito precoce indicar qualquer linha investigativa, mas o que se sabe é que a vítima ela possuía também alguns antecedentes criminais, como, por exemplo, porte ilegal de arma de fogo, assalto a carro forte, tráfico de drogas, receptação, uso de documento falso, entre outros. Então, nessa primeira análise preliminar, uma linha investigativa possível que a polícia vai seguir é de que esse fato tenha ocorrido decorrente desse passado histórico criminal da vítima. Quaisquer informações que possam nos ajudar podem ser passadas, garantindo o sigilo, através de nossas redes sociais ou através do Disque Denúncia 181.
0: Pois é, está aí, né, a pronúncia do delegado Douglas Rocha, ele que ficará à frente, né, e tentar elucidar esse crime bárbaro ocorrido em Coruripe, né, de ontem para hoje. É, meus amigos, Coruripe tá pegando fogo, transferir o Rio de Janeiro para Coruripe, viu? Toda semana tem um homicídio lá, né? Segundo as forças de segurança, os casos são suspeitos de pessoas envolvidas, as organizações criminosas, né, as facções criminosas, principalmente Comando Vermelho e a Tudo Neutro, que é a TDN, as duas estão predominando na cidade de Coruripe. Atenção, governo do estado, tem que tomar providência, tem que reforçar o policiamento em Coruripe, tem que fazer umas duas operações lá daquelas, se é que vocês me entendem. O efetivo é muito pequeno em Coruripe, principalmente da polícia militar. Muito pequeno mesmo, certo? E o que vem aparecendo de homicídio em Coruripe, São Sebastião, graças a Deus aqui em Penedo deu uma acalmada. Aqui em Penedo deu uma acalmada, né? E faz tempo que a gente não tem um homicídio aqui. Eu nem lembro mais quando foi o último homicídio aqui de Penedo. Agora, Coruripe, São Sebastião, coitado do Dr. Douglas, está trabalhando com força, viu? Mas aí o governo do estado tem que tomar as providências, né? O efetivo realmente é muito pequeno lá na cidade de Coruripe, né? Penedo não, Penedo tem um efetivo muito bom, né? Graças a Deus, né? Principalmente da polícia militar, sob o comando, né, do Major Gessio, né, que vem fazendo trabalho, né, brilhante aqui na cidade de Penedo. A polícia militar aqui em Penedo vem fazendo trabalho brilhante, vem tirando bandidos de circulações, cumprindo mandado de prisões, fazendo um trabalho ostensivo. É claro que não dá para ficar em todo lugar 24 horas, sempre vai acontecer um crime, um roubo, um furto, que infelizmente esse é o nosso Brasil, sempre vai acontecer. Pode botar aqui 1 milhão de policiais aqui em Penedo que sempre vai ter algum tipo de crime. Mas que a polícia militar vem fazendo um trabalho excepcional aqui em Penedo, vem fazendo. Pode olhar que a criminalidade aqui em Penedo diminuiu bastante, bastante, bastante. Tanto a polícia militar quanto a polícia civil. Acaba pensando duas vezes em aprontar aqui. Policiais recuperam produtos de furto após denúncia na cidade aqui de Penedo. É assim, olha. Polícia recuperou, viu? Uma guarnição do Pelopes, o 11º Batalhão de Polícia Militar, foi acionada na tarde desta segunda-feira para averiguar um caso de furto registrado no bairro Raimundo Marinho, em Penedo. Segundo a polícia, a vizinha da vítima informou ter localizado os supostos autores de um furto ocorrido no dia anterior. Ao chegar ao local, os policiais confirmaram a veracidade da denúncia e iniciaram a averiguação. Durante a ação, os militares encontraram um menor de idade em posse de um aparelho celular e de um bagageiro, ambos reconhecidos como produtos de um furto. Questionado sobre a origem dos objetos, o adolescente informou que havia recebido os bens de presente de um outro menor. Ainda de acordo com a polícia, o segundo adolescente, acompanhado de outros menores não identificados, teria invadido a residência da vítima no domingo, 19, e subtraído diversos objetos, entre eles dois celulares, ferramentas, roupas e outros pertences. Como os envolvidos eram menores, o conselho tutelar foi acionado para acompanhar todos os procedimentos. Em seguida, a vítima, os adolescentes e a mãe de um dos menores e representantes do conselho foram conduzidos ao Centro Integrado de Segurança Pública de Penedo para as providências cabíveis. Ainda segundo a Polícia Militar, todos os objetos furtados foram recuperados e devolvidos à vítima.

0: Policiais do 11º Batalhão registraram mais uma ocorrência de furto. Desta vez, a vítima do crime, seguido de agressões, foi um adolescente. De acordo com as informações policiais, na noite desta segunda-feira, a guarnição foi acionada pelo Cupom para atender a ocorrência, encontrando a vítima no CISP de Pindorama, acompanhado da mãe. Lá, após os primeiros relatos e de depois colher as características e informações repassadas pela adolescente, os militares realizaram diligências e conseguiram localizar o suspeito nas imediações da rua Washington Luiz. Durante a abordagem, foi realizada buscas pessoal e confirmada a identidade do homem apontado como autor da agressão. Em seguida, a adolescente foi encaminhada à unidade de pronto atendimento de Penedo para receber atendimento médico. Após a assistência, a vítima e o suspeito foram conduzidos às autoridades policiais, que lavrou um termo circunstanciado de ocorrência. Essa bosta desse termo circunstanciado, pelo amor de Deus, mano. Esse vagabundo tem que ser preso. Ele furtou uma menor e agrediu. Aí assina a porra de um TCO e é liberado. Isso não existe, não. Essa lei tem que mudar. A gente vem falando sobre, sempre sobre isso aqui, mas a gente não tem poder de mudar nada. Só quem tem são os nossos políticos. O cara agrediu uma menor, roubou a menor, assinou um TCO e foi liberado. Este vagabundo é pra estar preso. Não existe, não. Não existe. Sabemos que é a lei que está sendo cumprida. É a lei. Ninguém vem querer culpar a polícia, não, o delegado ou a polícia militar, não. E a justiça também, não. Porque quem faz as leis, eu sempre digo aqui, quem faz as nossas leis são os políticos que estão lá em Brasília. São eles que fazem a lei. Esse ano é de eleição. Esse ano é de eleição. Mas eu tenho certeza que nada irá mudar. Nada irá mudar. E a gente vai continuar nesta merda. São 19h38, tem gente com a gente aqui no WhatsApp já por aqui. Vamos lá, vamos por ordem, já tem muito áudio por aqui. Seu Lila do Peixe foi o primeiro, boa noite, seu Lila.
1: Boa noite, explosão da notícia, meu amigo Eu de Silva. Boa noite, essa galera toda aí.
2: Eu de Alves.
1: Boa noite, esses ouvintes seus, minha amiga Lu, seu João da Colônia, Manuel, Toninho da Parabólica, meu amigo Marizan, meu amigo Bigode de Aço, Cid Jabotã, Sargento Batista, Dona Marlene, sou Isaías, meu amigo Zé Dedé, Eliane, Tonho, meu amigo Bigo aí na balsa, Tonho dos Gol, Dona Magna, meu amigo aí Pato Broco, Reinaldo, Zé Padeiro, meu amigo Aguinaldo também do Pão, né, rapaz? E pra vocês todos, uma boa noite e um bom meio de semana, né? Já estamos no meio da semana. Então, meu amigo, quero parabenizar eu de vocês, sua família, minha amiga Cida, né? Também, seu pai Jorge Alves, a sua tia, não conheço bem, né? Você conheço ela, só não sei o nome dela. Então, parabéns pra todos, né, rapaz? Tá bom, obrigado.
0: Valeu, meu amigo Lula do Peixe, muito obrigado pela audiência de todos os dias, né? Muito obrigado. Então quer dizer que o seu Lula também conhece, rapaz, a minha família. Olha, minha família é conhecida aqui. Posso nem aprontar, viu? Que diz, olha, fulano de tal é da família desse clã. Ah, vai eu desaprontar. Meu amigo Hélio Carroceiro chegando por aqui. Boa noite, Hélio.
3: Boa noite, Wilder. Boa noite, Deus encontre vocês, sua filha maravilhosa. Que Deus é maravilhoso. Sem Deus nós não somos nada. Chama esse repórter, essa senhora. Wilder, chama na bola. Tamo junto. Então, pessoal, de 0 a 100, que tem ninguém, chora na bola. Tamo junto. Até amanhã, seus amigos de Piramento. Que Deus é maravilhoso. Sem Deus nós não somos nada. Chama na bola.
0: Valeu, chama na bota meu amigo Hélio Carroceiro, gente da melhor qualidade. Chegando também por aqui meu amigo Carlito do bairro de Santa Luzia, boa noite, o homem da rua da esperança.
2: Boa noite meu amigo Edis, estamos aqui na escuta, viu? Direto aqui da Rua da Esperança, manda um alô aí pra Rua do Bosco, Rua da Esperança, na Vila Matia, todo mundo tá ouvindo o seu programa maravilhoso, Edis. Beleza, um forte abraço e um bom trabalho, Carlito. Direto aqui da Rua da Esperança, beleza, um forte abraço, meu parceiro.
0: Valeu, valeu, meu amigo Carlito, vocês aí do bairro Santa Luzia, aquele abraço, viu? Aquele abraço e muito obrigado pela audiência. Chegando por aqui, minha amiga Lu, Lula da Igreja Nova, boa noite, Lu.
4: Boa noite, Eudes Alves, boa noite a todos os ouvintes da Grande Réio. Como é que tá você, Eudes? Tá tudo bem, meu querido? Alô, alô, Eudes Alves, alô. Como está você? Eu estou aqui te ouvindo, essa rádio pra valer. Alô, alô, Eudes Alves, coisa igual nunca se viu. Eu estou sintonizada, agora aqui na Grande Rio.
0: Rapaz, a Lu fez uma música, Lu, tem que gravar, viu? Tem que gravar.
4: Eu estou sintonizada, viu? Você sabe disso, eu estou na escuta. Tô tomando banho, gostava de tomar banho, saí do banho agora. Eita, coisa gostosa da vida, viu? Valeu, meu querido, um abraço.
0: Valeu, Lu. A Lu fez música. Lu, tem que gravar essa música, viu? Tem que gravar, você já fez agora. Se vire pra gravar e me mande. Pessoal, tem mais áudio aqui, mas a gente passa já. 19 horas e 42 minutos, a gente já passou 12 minutos, né, do intervalo comercial, mas a gente vai e volta já já. A gente tem que faturar, porque senão a casa cai pra gente, né? Mas não sai daí não, é rapidinho.
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0: 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Vamos agora ouvir os áudios que tá aqui no WhatsApp, né, rapaz? Desde a primeira parte do programa, não tivemos como colocar. Mas chegou a hora, chegando o seu Manuel da cooperativa. Eu sei até o que ele vai falar, é sobre a pissarra de areia, Ivo, lá da cooperativa.
1: Boa noite, eu desalvo. Aqui é o Manuel Antônio Santos da cooperativa, primeiro núcleo, do lote número 27, depois do cemitério, a primeira entrada à direita. Olha, o Ivo e o Andrezinho nunca veio botar a pissarra aqui na cooperativa, primeiro núcleo, lote número 27, depois do cemitério, a primeira entrada à direita. Eu dos Aves. Nunca veio botar. Aí eu peço que você cobre para vir botar aqui na minha casa, depois do cemitério, a primeira entrada à direita. Quero que você cobre de novo do Ivo e do Andezinho, da Secretaria de Obras, para vir botar aqui, em frente à minha casa, para tapar a areia e tapar a barroca pequena, para poder eu passar de sapato para a cooperativa para me consultar. Boa noite, um bom trabalho. Eu ouço toda noite aqui o seu programa, Edu Alves. Eu ouço toda noite o seu programa. Boa noite e um bom trabalho. Mas espero que você cobre toda vez dele.
0: Muito obrigado, seu Manuel, da cooperativa Primeiro Núcleo, né? Cooperativa Primeiro Núcleo, você até a localidade onde o seu Manuel está falando. Eu conheço muito bem ali. Ivo, promessa é dívida, né? Você prometeu que ia cumprir, ia passar a pissarra, pelo menos a mim, você disse que ia fazer isso quando o tempo levantasse. O tempo levantou, então chegou a hora de fazer o prometido, certo?

0: Olha só, meu amigo Giovanni, né, tá aqui, ó. Boa noite, meus amigos. Limpo o quintal. Quem tiver interesse, chama no zap. É o 829-9904-9403. Olha só, quer limpar o seu quintal? Chama o nosso amigo Giovanni, né? Vamos ver. Olha, rapaz, ele mandou...
1: Olha aí, gente, se vê...
0: Deixa eu ver aqui o vídeo que ele mandou. Peraí.
1: Olha aí, gente, se vê se concluído com
0: rapaz,
1: sucesso.
0: Rapaz, deixou o quintal
1: olha
0: limpinho,
1: aí,
0: viu?
1: A visão do quintal. Olha aí como ficou realmente o quintal limpo, viu?
0: Rapaz, o gel desenrolado, viu?
1: Valeu.
0: O gel desenrolado. Tá precisando limpar o quintal? Fale com o gel, rapaz. Ele mandou... Eita, deixa eu ver o antes, viu? Deixa eu
1: Boa
0: ver.
1: Boa tarde, galerinha. Tô aqui
0: Deixa eu
1: limpando
0: ver.
1: Mais um terreno por aqui, né? Então tá aí, gente. O resultado vai vir depois, viu? Aqui é o antes. O depois eu posto daqui a pouco pra você ver como é que vai ficar este terreno aqui. Então tá aí. Daqui a pouco eu mostro. Valeu?
0: Valeu, meu amigo Gel. Rapaz, o Gel trabalha bem, viu? Precisou limpar o quintal? Fale com meu amigo Gel. Valeu, Gel. Um abraço pra você, meu irmão. Que Deus abençoe você e toda a sua família. Chegando aqui, meu amigo Zé Padeiro, diretamente do bairro Santa Isabel, a nossa querida Cacimbinhas. Boa noite, Zé.
2: Bem-vindo você, Zé, do bairro Santa Luzia.
3: Boa noite, eles. Eu falo que é Zé Padeiro. Vou mandar alô pros meus amigos aí, viu? Mandar alô aí pra Isaías lá do Oiteiro, filho da Marlene. Mandar alô aí, eles, pra o Chama na Bota, o Hélio Carroceiro, Celira do Peixe, Pato Boco, Moisés, Adail, Bamba. E vou mandar alô também aí pro Pato Boco, rapaz. Pato Boco é meu amigo aí, viu? Estamos aí, estou estudando o seu programa aí. E vou mandar alô também aí pro Chão. Né? Tá certo, meu filho? E o Claudemir toca violão lá na rua João Ramalho, viu? Estou estudando o seu programa aí, tá? E bom trabalho aí.
0: Valeu, Zé, valeu, muito obrigado, meu irmão, muito obrigado, abraço pra você aqui, todo o pessoal aí da Cacimbinhas, né, um abraço pra vocês. É, chegando por aqui, o Edinaldo e a Ariana, um dos dois, né, esse casal maravilhoso do Velho Chico.
4: Boa noite, eu disse,
0: Edinaldo.
4: Tá falando é o Edinaldo do Conjunto Velho Chico 2, não é verdade, eu disse, o que você diz, todo mundo conhece sua família e conhece o caráter que vocês têm. Você, seu pai Jorge Alves, a todos vocês da sua família, Penedo todo e toda a região conhece, sabe as pessoas de bem que vocês são. Manda boa noite aí pra minha amiga Lu, senhor Lila, um abraço do meu pai Mauro, viu? Um abraço pra ele, uma boa noite, toda a família. A dona Petrúcia, Ana Fernando Peixoto, viu? Que Nossa Senhora Aparecida proteja toda a família dela, viu? A Vaneide, Vanilza, viu? O Gel da Rua João Ramalho, viu? A todas as pessoas que ouvem o seu programa e gostam da sua pessoa e de quem é você, Eudes, viu? Eudes Alves, um abraço pra você, boa noite, viu, Eudes?
0: Valeu, meu amigo Edinaldo, muito obrigado, rapaz, muito obrigado pelas palavras, né? O Edinaldo me conhece faz muitos anos já também, né? E tá melhor qualidade. Edinaldo é cria da Vititinga, né, Edinaldo? Valeu, meu amigo, um abraço pra você, viu? Tem mais gente chegando por aqui também, boa noite.
5: Boa noite, eu gostaria... Estou ouvindo a sua programação, é o Cláudio de São Sebastião, Alagoas, estou ouvindo a sua programação, Onda.
0: Valeu, meu amigo Cláudio, da cidade de São Sebastião. Nossos amigos aí de São Sebastião ligadinho aqui também no programa, né? Um abraço pra minha amiga Eli, né? Eli do podcast da Eli, viu? A maior página de informação e a melhor da cidade de São Sebastião. Aí eu aprovo, conheço o trabalho dela e aprovo a minha amiga Eli. Chegando agora nosso amigo Reinaldo da Itapuranga, boa noite.
6: Boa noite, meu amigo Eudes Alves, é o Reinaldo da Itapuranga, estou ligado no programa já, viu, meu filho? Oi. Tô ligado, cara, porque sabe, você é a audiência do jornalismo nesse horário aqui no Baixo São Francisco, em Alagoas e no Brasil inteiro, meu amigo. Beleza, Eudes? Mandar um alô para os nossos amigos, para o seu Carlinho no Campo Redondo, para o Pato Broco, para o Zé da Dedé, para o Pãozeiro que foi pro Ceará. Lembra ele aí, Eudes? Vê se ele faz uma rapadura para nós aí, viu?
0: É bom rapadura, tem antes quando como, viu?
6: Para o nosso amigo Cobra Lourdes, o Reinaldo, para o seu Lila, para Lu e para o Emanuel na Igreja Nova. Boa noite. E também para ele, ó. Chama na bota, chama na bota. Alô, meu amigo Hélio Carroceiro. Virei seu fã, meu filho. Chama. E tchau.
0: Aprendeu, foi Reinaldo.
6: Trabalho.
7: Aí, lá do...
6: Mandar um alô também para o nosso amigo o Tonho Boneca, rapaz. Ninguém pode esquecer do Tonho Boneca, não. O Tonho Boneca é muito nosso amigo aí.
0: Tonho Boneca sumiu, rapaz.
6: A Magna, a toda a galera do Dominó do Bairro Vermelho aí. Boa noite. Oi, Elvis. É, boa noite. Também queria mandar também um alô para os nossos amigos aí na Campos Teixeira. Para o Renato. O Renato, a dona Zilda, o Rodrigo. Ei, Rodrigo! Beleza, meu filho? Boa noite. Bom começo de semana aí para a galera toda aí embaixo na Campos Teixeira. Beleza? Boa noite, meu filho. Tamo junto.
0: Valeu, meu amigo Reinaldo aí da Itapuranga, um abraço pra você e toda a sua família. A família do Reinaldo é grande, viu? É enorme. Um abraço pra você, obrigado pela audiência, meu amigo. E aí, esse negócio do nosso amigo Hélio vicia, né, Reinaldo? Chama na bota. Meu amigo Edinaldo do Velho Chico, olha só, daqui a pouco eu respondo o seu áudio, viu, cara? Já, meu irmão. Da infância no crime, a liderança de grupo. Polícia Civil revela trajetória de sobrinho de prefeito morto em confronto. A morte de Renato Mendes Vasconcelos, conhecido como Renatinho ou Novato, né? Aos 19 anos, após um confronto com a polícia militar em Maragogi, no litoral norte de Alagoas, na noite da última quinta-feira, trouxe à tona detalhes sobre o histórico do jovem e as investigações que apontam sua suposta atuação no crime organizado na região. Segundo o delegado Igor Diego, coordenador da Diretoria de Repreensão à Corrupção e ao Crime Organizado, Draco, Renatinho já possuía registro de envolvimento em atos infracionais desde a adolescência, conforme o delegado, havia registro de um roubo ocorrido em Tamandaré, em Pernambuco, além de uma ocorrência relacionada à violência doméstica. Ainda de acordo com o delegado, investigações apontavam que o jovem teria ganhado espaço dentro de um grupo criminoso que atuava no litoral norte de Alagoas e na divisa com o vizinho estado de Pernambuco, especialmente nas áreas de Maragogi, São José da Coroa Grande e Tamandaré. Abre aspas. Ele tinha um grupo que estava se fortalecendo no distrito de Peroba, em Maragogi, e em São José da Coroa Grande, indo até Tamandaré, em Pernambuco, fecha aspas, declarou Igor Diego. A Polícia Civil apura possível conexão entre o grupo investigado e homicídios registrados recentemente na região. Segundo as investigações, o crime pode estar relacionado à disputa por ponto de tráfico de drogas e controle de território entre facções. Abre aspas, Renatinho era apontado como integrante do Comando Vermelho e teria influência na articulação para movimentação de armas e drogas na localidade. Fecha aspas, declarou o Diego. O jovem era sobrinho do prefeito de Maragogi, Daniel Mendes de Vasconcelos Ferreira, conhecido como Dani da Elba. Após a confirmação da morte, o gestor publicou uma nota lamentando o caso e afirmou confiar no trabalho das forças de segurança para esclarecer as circunstâncias da ocorrência. Renato Mendes de Vasconcelos morreu na noite da última quinta-feira em Maragogi durante uma ação policial. Segundo as informações iniciais, ele estava em um veículo quando foi abordado por equipes da Polícia Militar. Durante a abordagem, houve troca de tiros e o jovem acabou atingido. Ele não resistiu aos ferimentos e morreu no local. A Polícia Civil instaurou um procedimento para apurar as circunstâncias do confronto. Depoimentos de familiares e testemunhas, além da análise de imagens, devem fazer parte da investigação. Eu só tenho uma coisa a dizer ao Renatinho, que partiu, né, deste mundo.
7: O menino

0: Já deixou vovó, Renatinho. Tchau, tchau pra você, Renatinho. Vai acertar a conta agora com o diabo. Mas tem mais um áudio da Lu que eu acabei não passando aqui. Deixa eu passar aqui, né? Tem um áudio aqui da Lu. Deixa eu tirar só essa música, como eu coloquei aqui, do Menino de Vó, que tá me atrapalhando. Tirei. Pronto. Vou botar o áudio da Lu agora.
1: Não tem problema, meu filho. Se você quiser que eu grave, não tem problema. Só marcar um dia aí, que eu ainda grande. É, eu gravo. Pode deixar, viu? É só dizer que sou Joe. Ai, meu marido tá dizendo aqui, se lascou. Você tem que gravar, viu? Se lascou, sim. Meu marido tá dizendo aqui. Valeu, meu querido. Tá bom. Qualquer coisa, só me dizer depois em off, ok?
0: Se vire, Lu. Se vire. Eu quero a música. Eu gostei da música e eu quero a música, viu? Se vire, né, Manuel? Valeu, minha amiga. Valeu, Emanuel. Muito obrigado pela audiência, cara. Olha só, 20 horas e 14 minutos. A gente vai ao intervalo comercial. Mas a gente volta já já com a última parte do programa Ronda na Grande Rio.
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0: Olha só, nós aqui de volta, né? De volta com Ronda na Grande Rio, aqui pela Grande Rio FM, a rádio mais ouvida do Baixo São Francisco Alagoano e Sergipano. Não só no Baixo São Francisco, né? Não só no Baixo São Francisco. Aqui, ó, São Sebastião, Junqueira, Arapiraca. É, essa região todinha que escuta a Grande Rio FM. Feira de Deserto, Coruripe. Aqui, ó, nosso vizinho estado de Sergipe, nossos irmãos sergipanos também ouvir a gente. Manda um abraço pra todos vocês. Manda um abraço também pro meu amigo Edson, no bairro Vitória, né? Seu Gilvan, dona Petrúcia, a Iris do Beco do Hospital, o esposo dela, né, o Jackson. Meu amigo Carlinho do Campo Redondo sumiu, rapaz, sumiu o Carlinho, cadê o Carlinho? Meu amigo Jorge Pato Broco, rapaz, parou de falar com a gente aqui, Jorge, saudade de você, viu? Enfim, todos vocês que escutam nosso programa no dia a dia, aquele abraço. 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Olha só, e a Polícia Civil de Alagoas está investigando a morte da servidora pública Tamara Silva Oliveira Cordeiro, de 33 anos, que foi atropelada por um caminhão desgovernado na Avenida Rotary, no povoado Palmeira de Fora, no município de Palmeira dos Índios, na manhã desta terça-feira. Segundo relatos de testemunhas, o motorista do caminhão teria perdido o controle da direção ao transitar pela avenida e não conseguiu frear a tempo de evitar o atropelamento. Em seguida, ele colidiu com o poste. Tamara, que trabalhava como auxiliar em um centro de educação infantil, conduzia uma motocicleta e foi atingida pelo caminhão. Ela ficou presa às ferragens e morreu ainda no local. Após o acidente, o condutor do caminhão tentou fugir do local, mas foi contido por populares. Equipes da Polícia Militar foram acionadas e ele foi encaminhado ao Centro Integrado de Segurança Pública do município e permanece preso. O caso foi registrado como homicídio doloso, quando o autor assume o risco de provocar a morte e será investigado pela polícia, pela Delegacia de Homicídios, né? Em nota publicada nas redes sociais, a Prefeitura de Palmeira dos Índios lamentou a morte da servidora. Segundo informações obtidas pela nossa reportagem, o condutor apresentava visíveis sinais de estar alcoolizado ou drogado. Olha só, o Brasil continua fora do mapa da fome, aponta relatório da ONU.
1: O Brasil continua fora do mapa da fome. Segundo o relatório da Organização das Nações Unidas, menos de 2,5% da população está em situação de subnutrição, indicador utilizado para medir a fome. As informações foram divulgadas nesta terça-feira pela Organização das Nações Unidas para a Alimentação e Agricultura, a FAO. O relatório ainda apresentou melhorias do Brasil em diversos indicadores, como a redução da insegurança alimentar severa, com 0,6%, o menor patamar da série histórica. Entre 2021 e 2023, esse número era de 6,6% da população. De acordo com os dados, 16 milhões de brasileiros deixaram a insegurança alimentar moderada ou severa entre 2023 e 2025. De maneira geral, a agência da ONU indica que a fome diminuiu pelo terceiro ano consecutivo no mundo. Em 2025, 645 milhões de pessoas viviam em situação de subnutrição. A África continua concentrando o maior número de pessoas em situação de fome, com 309 milhões. O relatório indica que o custo da alimentação adequada é o principal obstáculo para uma dieta saudável. A média mundial ficou em $4,28, cerca de R$ 22 por pessoa ao dia. No Brasil, esse custo em 2025 ficou em $4,89, o que equivale a cerca de R$ 25, e está abaixo da média da América Latina. A comparação é feita a partir de uma análise do poder de compra de cada local. Segundo a FAO, um em cada cinco brasileiros não tinha renda suficiente para custear uma dieta saudável, o que aponta dificuldade de acesso regular a uma alimentação adequada e não necessariamente uma situação de fome. Da Rádio Nacional em Brasília, Gésio Passos.
0: Pois é, né? Graças a Deus. Chega esse áudio aqui. Brasil continua fora do mapa da fome. Olha só, uma ocorrência de violência doméstica terminou com a intervenção da Polícia Militar após a guarnição ser recebida a tiros durante... Vou voltar à matéria que eu acho que eu li errado. Uma ocorrência de violência doméstica terminou com a intervenção policial após uma guarnição da Polícia Militar, não, tá ali certo, né? Ser recebida a tiros durante a tentativa de prisão de um homem acusado de ameaçar a ex-companheira na noite deste sábado no bairro do Antares, em Maceió, isso, viu? A equipe da ROCAM, sim, 05, foi acionada para atender uma denúncia de violência contra a mulher. No local, a vítima informou aos policiais que havia sido ameaçada pelo ex-companheiro, que estaria portando uma arma branca. O filho da vítima confirmou o relato e repassou aos militares informações sobre possível paradeiro do suspeito. Durante as buscas, os policiais, ao perceber a aproximação da guarnição, o homem tentou fugir, mas acabou alcançado pelos militares. No momento da abordagem, indivíduos ainda não identificados efetuaram disparos de arma de fogo contra a equipe policial. Para conter a agressão e preservar a segurança dos militares, a guarnição efetuou 3 disparos em respostas, fazendo com que os autores dos disparos fugissem do local. Após o confronto, o suspeito apontado pela vítima apresentou resistência durante a abordagem policial e precisou ser contido com o uso de moderado da força. O homem foi conduzido à central de flagrantes, onde foi autuado pelo crime de ameaça no contexto da Lei Maria da Penha. Horas e 37 minutos. Chegou o fim. Tudo que é bom demora pouco, dura pouco, né? Pessoal, fim do nosso programa. Amanhã estaremos de volta com mais Ronda na Grande Rio. Espero vocês a partir das 19 horas, né? Vocês são a minha companhia diária. Então, aguardo vocês a partir das 19 horas. Amanhã às 5h30 tem ele, Luiz Dantas, chegando com muita informação com o Grande Rio Notícias. Às 9 horas chega a alegria e animação de Sandra Maurício. Ao meio-dia tem ele, meu amigo Antônio Silva, vulgo Toninho, com a voz da cidade. Desculpa, meu amigo, olha, acabei falando sem querer. Às 14, chega o programa do Derrubado, que está sendo conduzido pela Sandra Maurício e pelo Emanuel Rodrigues. Às 18, chega Grande Rio Notícias e às 19 horas estaremos aqui de volta. Fique com a Voz do Brasil e em seguida tem sequência musical. Não perca, viu? Não sai daí, não desliga o rádio.
2: 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As notícias do governo federal que movimentaram o país no dia de hoje.
3: Olá, boa noite.
4: Boa noite para você que nos acompanha em todo o país.
3: Terça-feira, 21 de julho de 2026.
4: Vamos aos destaques na Voz do Brasil.
3: Brasil continua fora do mapa da fome, segundo o relatório divulgado hoje pelas Nações Unidas.
4: O documento aponta ainda que o país reduziu a insegurança alimentar severa. Márcia Fernandes.
5: A proporção da população brasileira que não tem renda suficiente para consumir a quantidade mínima de calorias para uma vida saudável se manteve abaixo de 2,5%. O indicador é utilizado para apontar se o país está no mapa da fome.
3: Portaria regulamenta o trabalho no comércio durante os feriados.
4: Norma estabelece que o funcionamento nesses dias vai depender de negociação coletiva. Gabriela Noronha.
6: Na prática, o acordo impede que as empresas escalem funcionários nos feriados por decisão unilateral.
3: E vamos falar também do Julho Amarelo, mês de conscientização sobre hepatites virais.
4: Saiba mais sobre a doença, a importância do diagnóstico precoce e o tratamento oferecido pelo SUS. Graziele Bezerra.
7: Todos os anos, mais de 1.300.000 pessoas morrem por complicações causadas por algum tipo de hepatite.
3: Hoje, na apresentação da Voz do Brasil, Luciana Vasconcelos e Nazi Brum.
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3: Relatório da Organização das Nações Unidas para a Alimentação e Agricultura, divulgado hoje, estima uma queda da fome no mundo.
4: Em 2025, eram 645 milhões de pessoas, quase 14 milhões a menos quando comparado ao triênio encerrado em 2024.
3: E de acordo com o documento, o Brasil registrou redução da insegurança alimentar severa e continua fora do mapa da fome.
4: Isso significa que o país manteve abaixo de 2,5% a proporção de quem não tem renda suficiente para consumir a quantidade mínima de calorias para uma vida saudável.
5: Segundo o relatório O Estado da Segurança Alimentar e Nutrição no Mundo 2026, o Brasil segue fora do mapa da fome. O documento, elaborado em conjunto pela Organização das Nações Unidas para a Alimentação e Agricultura, Organização Mundial de Saúde, Fundo das Nações Unidas para a Infância e outros órgãos ligados às Nações Unidas, foi divulgado nesta terça-feira. A proporção da população brasileira que não tem renda suficiente para consumir a quantidade mínima de calorias para uma vida saudável se manteve abaixo de 2,5%. Esse indicador, chamado de prevalência de subnutrição, é utilizado para apontar se o país está ou não no mapa da fome. O relatório também apontou a diminuição da insegurança alimentar severa, que chegou a 0,6%. O ministro do Desenvolvimento e Assistência Social, Família e Combate à Fome, Wellington Dias, explicou esse percentual.
8: O Brasil continua fora do mapa da fome. Dentro do Brasil, tivemos redução na insegurança alimentar severa de 1,2% para 0,6%. Isso significa que aproximadamente 1 milhão e 200 mil pessoas que estavam naquela situação mais grave, aquela que coloca em risco a vida, ficaram agora fora do mapa da fome.
5: Os dados divulgados são relativos ao período entre 2023 e 2025. De acordo com o relatório, o custo da dieta saudável no Brasil foi de US$ 4,89, em paridade do poder de compra por pessoa ao dia. Isso equivale a cerca de R$ 12,13 em poder de compra local. O relatório estima que 7,8% da população mundial enfrentou a fome, o que representa 645 milhões de pessoas, uma redução de quase 14 milhões de pessoas em todo o planeta em comparação com o triênio encerrado em 2024. Para chegar aos números do relatório sobre segurança alimentar e nutrição, foram utilizados indicadores como tamanho da população, perfil de renda e custo médio de uma cesta de alimentos saudável. Reportagem Márcia Fernandes.
3: O funcionamento do comércio em feriados, de forma geral, vai depender de negociação coletiva.
4: É o que estabelece uma norma regulamentada por meio de portaria do Ministério do Trabalho e Emprego.
3: O texto também define exceções, como postos de combustíveis, hotéis, restaurantes, entre outros serviços.
6: O acordo assinado nesta terça-feira, que formaliza regras sobre o funcionamento do comércio em feriados, é resultado da negociação entre representantes de trabalhadores e de empregadores. O documento condiciona a abertura de determinados tipos de atividades à autorização prévia, a ser definida por convenção coletiva de trabalho, entre elas supermercados, lojas e comércio varejista em geral. De acordo com o Luiz Marinho, ministro do Trabalho e Emprego, a medida é um instrumento de equilíbrio entre as partes.
9: O diálogo permanente é a ferramenta mais eficiente para evitar conflitos. O que a gente espera é que tenha maturidade das lideranças sindicais, trabalhadores, empregadores, para, em torno de uma mesa, um café, um chá, vocês possam encontrar soluções de problemas que parece que não tinha solução. E quanto mais se conversa, pode-se ir aproximando essa possibilidade.
6: Na prática, o acordo impede que as empresas escalem funcionários nos feriados por decisão unilateral. Questões como pagamento adicional, folgas e compensação de jornada também deverão ser definidas em negociação coletiva. Para Ivo Dall'Acqua, diretor da Confederação Nacional do Comércio de Bens, Serviços e Turismo, o debate deve continuar.
10: A coisa não para por aqui, nós temos absoluta consciência disso, mesmo porque novas formas, novos mecanismos, novas ferramentas vêm sendo incorporadas ao mundo do trabalho. Então eu creio que hoje nós estamos celebrando um acordo muito bem discutido, foi consensuado, mas o nosso diálogo tem que ser permanente.
6: As novas regras não se aplicam, no entanto, às atividades que já possuem autorização permanente para funcionar em feriados, como hospitais, hotéis, postos de combustíveis e outros serviços considerados essenciais. As empresas que descumprirem o acordo ficam sujeitas à fiscalização e à aplicação de multas administrativas. Reportagem Gabriela Noronha.
4: A regra se aplica exclusivamente aos feriados. O funcionamento do comércio aos domingos permanece regulamentado por lei.
3: Julho é o mês de conscientização sobre as hepatites virais.
4: A campanha Julho Amarelo chama atenção para a prevenção, o diagnóstico precoce e o tratamento da doença, que muitas vezes evolui de forma silenciosa.
3: Confira na reportagem quais são os sinais de alerta e como o SUS atua no combate às hepatites.
11: A manicure Tabata Nepomuceno contraiu hepatite D quando criança e a tipo B depois de adulta. A doença provocou uma cirrose hepática e há 11 anos ela passou por um transplante de fígado. Hoje, ela se dedica a alertar sobre os perigos da doença.
12: Hoje, os maiores índices de transplante hepático no Brasil são por conta do vírus da hepatite B, hepatite C e hepatite D. O tratamento precoce evita a evolução da doença.
11: Os principais sintomas da hepatite são cansaço intenso, febre, náuseas e vômitos, dor abdominal, pele e olhos amarelados, urina escura e fezes claras. Mas isso já na fase inflamatória do fígado. O hepatologista Henrique Carvalho Rocha, do Hospital Universitário de Brasília, explica que na fase inicial da doença, os sintomas são silenciosos. Por isso, é preciso estar atento.
13: A grande maioria das pessoas não vão ter nenhum sinal e sintoma de que está infectado com algum vírus de hepatite. O ideal é aquela pessoa ou aquele paciente que tem alguns riscos, que tem essa preocupação e procure. E quem que são esses pacientes, né? Então, profissionais de saúde, sempre é importante ter essa avaliação, porque tem um risco aumentado, principalmente de infecção pela hepatite B, né? O modo de transmissão. Pessoas que têm relação sexual desprotegida, usuários de drogas. Então, esses pacientes que tenham risco maior, esses realmente têm que ficar vigiando.
14: Segundo a Organização Mundial da Saúde, as hepatites virais matam mais que o vírus da AIDS. Todos os anos, mais de 1 milhão e 300 mil pessoas morrem por complicações causadas por algum tipo de hepatite. A campanha Julho Amarelo reforça a importância do diagnóstico precoce e o tratamento dessas doenças, como explica Tieme Arakawa, coordenadora-geral de Vigilância das Hepatites Virais do Ministério da Saúde.
15: É durante esse mês que a gente tem uma série de atividades sendo realizadas para mobilização em relação à testagem, em relação à vacinação, em relação à educação em saúde, para que a gente realmente possa dar visibilidade a essas doenças que ainda são um grave problema de saúde pública.
14: Ainda de acordo com Arakawa, o SUS oferece diagnóstico e tratamento gratuitos.
15: Então, vacina da hepatite A e vacina da hepatite B estão disponíveis no SUS. A queda dos casos de hepatite A se deu muito por causa da vacinação. Em relação ao diagnóstico, a gente tem testes rápidos de hepatite B e hepatite C. São testes que são realizados dentro da unidade básica de saúde ou em qualquer outro tipo de serviço e tem um resultado em até 30 minutos.
14: Existem 5 tipos de hepatites virais. No Brasil, as mais comuns são causadas pelos vírus A, B e C. O tipo D é mais comum na região norte do país e a hepatite E, menos frequente em solo brasileiro, ocorre com maior facilidade na África e na Ásia. As hepatites A e E são transmitidas por ingestão de água ou alimentos contaminados, falta de saneamento básico e higiene inadequada. Já as hepatites B, C e D são transmitidas por contato com sangue contaminado, relações sexuais desprotegidas, compartilhamento de agulhas, seringas ou objetos perfurocortantes, e da mãe para o bebê, a chamada transmissão vertical. Reportagem Graziele Bezerra.
16: Agricultoras rurais podem participar da chamada pública voltada ao fortalecimento da autonomia e da geração de renda das mulheres no campo.
3: Serão destinados cerca de 49 milhões de reais a 67 projetos.
17: A chamada pública vai contemplar mulheres em todas as regiões do país. É destinada, por exemplo, a agricultoras familiares, assentadas da reforma agrária, quilombolas, indígenas e extrativistas. Os projetos selecionados vão contar com profissionais na assistência técnica para apoiar as produtoras rurais na organização da produção, no acesso às políticas públicas, na adoção de práticas agroecológicas, na comercialização e no fortalecimento das organizações coletivas. Quem explica é a presidente da Agência Nacional de Assistência Técnica e Extensão Rural, ANATER, Loroana Coutinho de Santana.
18: Eles estarão realizando um acompanhamento desde a produção, passando pelo processamento, pela gestão das organizações, né, sejam elas individuais ou coletivas, até a comercialização dos produtos. Então, esse profissional é justamente a espinha dorsal para o fortalecimento dessas mulheres, né? Para que elas possam, a exemplo, vislumbrar ações no âmbito da sua produção, para que elas possam gerar renda, possam ter organização na sua unidade.
17: A agricultora familiar Ilneia Barros participou de um curso de assistência técnica e extensão rural e conta como foi o acompanhamento.
19: Fiz extensão rural para que eu pudesse beneficiar os meus produtos. Através de as nutricionistas, o pessoal, que deram todo suporte para que eu viesse a ter um desempenho legal no campo e poder vender a minha mercadoria.
17: Os projetos deverão atender, no mínimo, 50% de mulheres negras, 30% de mulheres jovens e 30% de mulheres de povos e comunidades tradicionais, com prioridade para quilombolas e indígenas. Também terão preferência propostas voltadas a mulheres em situação de maior vulnerabilidade social, como vítimas de violência e responsáveis pelo cuidado de pessoas com deficiência. As entidades credenciadas na ANATER poderão apresentar propostas entre os dias 16 e 31 de julho de 2026 por meio do portal anater.org/chamada-pública. Reportagem Thaís Araújo.
16: A garantia de que insumos essenciais cheguem a regiões remotas cortadas por rios depende das condições de navegabilidade.
3: Para evitar desabastecimento, especialmente no norte do país, o Departamento Nacional de Infraestrutura de Transportes, o DENIT, reforçou o monitoramento hidroviário.
16: O levantamento feito em tempo real permite o planejamento da navegação em tempos de cheias ou seca dos rios.
20: As condições de navegabilidade dos rios brasileiros são monitoradas de forma contínua. Elas servem para orientar o transporte hidroviário, o deslocamento de pessoas e o abastecimento de cidades com combustíveis, alimentos, medicamentos e outros insumos essenciais, especialmente na região norte. Para isso, o Departamento Nacional de Infraestrutura de Transportes, o DENIT, desenvolveu o Plano de Monitoramento Hidroviário. O levantamento considera informações como nível das águas, vazão dos rios, profundidade dos canais e outros parâmetros hidrológicos. Os dados são usados para identificar trechos com possível restrição à passagem de embarcações e para orientar o planejamento das ações de manutenção. Na região norte, o sistema acompanha essas informações em tempo real e também considera os efeitos de fenômenos climáticos, como o El Niño, que podem alterar o regime dos rios. Segundo o Ministério dos Portos e Aeroportos, as condições dos rios variam ao longo do ano por causa das chuvas e da dinâmica natural das águas. Na estiagem, o nível dos rios pode limitar a navegação em alguns trechos. Já no período de cheia, o aumento da correnteza e as mudanças no leito dos rios também podem interferir na circulação de embarcações. Com base nos dados, é possível planejar a segurança da navegação, a continuidade do transporte de passageiros e cargas e a maior confiabilidade das hidrovias brasileiras. Reportagem Edinaldo Júnior.
3: Há 36 anos, o Estatuto da Criança e do Adolescente, o ECA, transformou a proteção da infância e da juventude em uma rede integrada de ações.
16: E garantiu a implantação do Sistema de Garantia dos Direitos da Criança e do Adolescente.
3: O sistema reúne conselhos tutelares, delegacias, Ministério Público, Poder Judiciário.
16: E integra diversas áreas, como assistência social, saúde, educação, cultura e lazer, além dos canais de denúncia e fiscalização.
3: Vamos saber como funciona com o repórter Pablo Mundim.
21: O Estatuto da Criança e do Adolescente mudou a forma como o Brasil protege a infância. Com o marco legal criado em 1990, crianças e adolescentes deixaram de ser vistos apenas como pessoas que precisavam de assistência e passaram a ser reconhecidos como sujeitos de direitos. Ao longo desses 36 anos de atuação, o Estatuto estruturou uma rede de proteção composta por diferentes instituições, como explica a socióloga Enid Rocha.
22: Antes do ECA, as crianças e adolescentes não eram vistos como sujeitos de direitos. A gente naturalizava o envolvimento de crianças no trabalho doméstico. Hoje, com o ECA, eles passaram a ser vistos como pessoa em desenvolvimento. E a Constituição é muito clara, no artigo 227, quando ela coloca prioridade absoluta e diz assim que o Estado, a família e a sociedade têm o dever de proteger crianças e adolescentes.
21: A proteção integral que prevê o Estatuto é feita pelo Sistema de Garantia dos Direitos da Criança e do Adolescente, que reúne conselhos tutelares, delegacias especializadas, Ministério Público, Judiciário, Assistência Social, Saúde, Educação e canais de denúncia. Fábio Meirelles, diretor de proteção da criança e do adolescente, destaca que cada órgão tem uma função específica, mas todos trabalham de forma integrada para proteger vítimas e interromper ciclos de violência.
23: A rede de proteção é um conjunto de instituições, serviços, que atuam de forma integrada para garantir os direitos de crianças e adolescentes e protegê-los de qualquer forma de violência, negligência, exploração ou violação de direitos. Então, nenhuma instituição atua sozinha. A proteção, ela vai depender da articulação entre diferentes políticas públicas.
21: Em muitos casos, o primeiro atendimento é feito pelo Conselho Tutelar. É ele quem recebe denúncias, aplica medidas de proteção e aciona os demais serviços sempre que há ameaça ou violação de direitos. O presidente do Colegiado dos Conselheiros Tutelares de Goiânia, Rondinelli Ná Barbosa, explica qual é o papel do conselho.
0: Quando essas denúncias chegam até o Conselho Tutelar, a nossa primeira preocupação é em acolher, para que nós possamos fazer o encaminhamento correto, tratar essa criança ou adolescente de forma adequada e enquadrar eles no programa ou no serviço que melhor vai assistir à demanda que ele necessita.
21: Quando há indícios de crime, entram em ação as delegacias de proteção à criança e ao adolescente. As investigações comandadas pelas unidades especializadas buscam responsabilizar os autores e garantir que as vítimas sejam acolhidas, evitando a revitimização durante o processo, como defende a delegada Valéria Martirena.
1: A gente trabalha com os casos de violência contra essa criança e adolescente, que geralmente são os crimes sexuais e crimes de maus tratos. Tem muitos policiais capacitados nas unidades circunscricionais também, que podem ouvir essa criança e esse adolescente vítima de violência em depoimento especial.
21: O Estatuto da Criança e do Adolescente é um marco legal que criou uma rede de proteção com atuação integrada. Uma responsabilidade compartilhada entre o poder público e toda a sociedade para garantir que cada criança e cada adolescente cresçam com segurança, dignidade e seus direitos respeitados. E qualquer pessoa pode ajudar ao presenciar ou suspeitar de violência física, psicológica, sexual, casos de negligência, abandono ou exploração de crianças e adolescentes, a orientação é denunciar. O Disque 100 funciona gratuitamente todos os dias e atende casos de violação de direitos humanos. Os conselhos tutelares, delegacias especializadas e da Polícia Militar também podem ser acionadas em situações de emergência. Reportagem Pablo Mundim.
16: Atenção, estudantes e pesquisadores! Já está aberto o prazo de inscrição para uma das principais premiações científicas do país.
3: O Prêmio Jovem Cientista, neste ano, busca incentivar projetos de inovação tecnológica voltados para o desenvolvimento social e sustentável.
16: Saiba mais com Cláudio Mário Carvalho.
2: As inscrições para o Prêmio Jovem Cientista 2026 seguem abertas até 14 de agosto. O tema deste ano é o uso da inteligência artificial para reduzir desigualdades e promover o desenvolvimento sustentável. A premiação contempla 5 categorias: mestre e doutor, estudante do ensino superior, estudante do ensino médio e mérito institucional, que reconhece uma universidade e uma escola pelo destaque na participação. Podem concorrer estudantes e pesquisadores que atendam aos critérios de idade e formação previstos no regulamento. Os vencedores vão receber laptops e bolsas de pesquisa do Conselho Nacional de Desenvolvimento Científico e Tecnológico, com valores entre R$5.000 e R$40.000. As inscrições podem ser feitas pelo site jovemcientista.cnpq.br. Cláudio Mário Carvalho, para a Voz do Brasil.
3: O Ministério da Educação informou que a plataforma MEC Livros já registrou mais de 618 mil empréstimos virtuais.
16: Saiba quais as obras mais procuradas e como acessar com Raquel Mariano.
7: Segundo o Ministério da Educação, a plataforma MEC Livros reúne mais de 1 milhão de usuários e acumula 384 mil horas de leitura. São Paulo lidera o número de cadastros, seguido por Rio de Janeiro, Minas Gerais, Bahia e Ceará. O catálogo reúne cerca de 25 mil obras e permite leitura imediata pela internet. Nos últimos 30 dias, entre os 4 títulos mais emprestados, 2 são de brasileiros. O primeiro lugar foi Torto Arado, escrito pelo baiano Itamar Vieira Júnior. O romance narra a história de duas irmãs, Bibiana e Belonísia, que, marcadas por um acidente de infância, desenvolvem uma relação profunda de dependência. A obra ainda trata da escravidão contemporânea. E em quarto lugar está A Cabeça do Santo, de Socorro Acioli, publicado em 2014, que mistura realismo mágico e cultura nordestina. A história acompanha Samuel. Ele descobre que consegue ouvir as preces secretas das mulheres para Santo Antônio ao se abrigar dentro da cabeça oca e gigantesca de uma estátua inacabada do santo. Os outros livros mais emprestados estão em segundo lugar, Noites Brancas, do russo Dostoiévski, que explora a solidão, o amor não correspondido e a ilusão. Já em terceiro lugar está A Vegetariana, de Han Kang, escritora sul-coreana, vencedora do Prêmio Nobel da Literatura. O livro conta a história de uma mulher comum que, após ter um pesadelo violento, decide parar radicalmente de consumir e cozinhar carne. Os acessos ao Mac Livros são feitos pela versão para internet e por aplicativo para dispositivos móveis. A versão web concentra 52% do tempo de uso. Mais informações em maclivros.mec.gov.br. Raquel Mariano, para a Voz do Brasil.
3: E essas foram as notícias do Governo Federal.
16: Uma realização da Secretaria de Comunicação Social da Presidência da República.
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16: Fique agora com as notícias do Poder Judiciário do Congresso Nacional. Boa noite.
3: Boa noite para você e até amanhã.
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9: Em Angola, presidente do STF e do CNJ defende independência do judiciário.
10: Painel Justiça em Números reúne dados do Poder Judiciário brasileiro e pode ser acessado por todos os cidadãos.
9: Estão abertas as inscrições para a 16ª semana da execução trabalhista.
10: Boa noite, eu sou Marcela Luiz.
9: E eu sou Walter Lima.
10: Presidente do Supremo Tribunal Federal e do Conselho Nacional de Justiça, ministro Edson Fachin, defende independência do judiciário e o diálogo entre os poderes de países democráticos.
9: A fala ocorreu em uma aula magna em Luanda, capital de Angola, na África. Judite Aragão.
24: Fachin disse que essa independência